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5: 9:04, estamos de volta com a noite na Espaço, no oferecimento Energia Esportes e Boutique Animal. 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Informação que eu acabo de receber daquele acidente grave do último domingo por volta de 5:15 da manhã, no quilômetro 61 da 122, aqui em Farroupilha. Informação que vem, pessoal de Garibaldi, que uma das pessoas que estava dentro do carro não resistiu. A gente vai só aguardar, já vai botar no site daqui a pouquinho com o nome completo, mas a informação que a gente recebe, de acordo com o comando rodoviário da Brigada Militar, o Focus, placas de Osasco, trafegava no sentido Caxias-Farroupilha, quando o Astra, emplacado em Carlos Barbosa, transitava no sentido contrário, realizou a manobra de retorno sobre a rodovia, invadindo a pista contrária e provocando a colisão. Falei de Garibaldi, na verdade, é o pessoal, colegas da imprensa de Barbosa, que passam essa informação, que a mulher que estava dentro do carro foi encaminhada ao hospital em estado grave, não resistiu. Tem a confirmação aqui já do nome, que trata-se, de fato, já pode divulgar, Tatiana Dallagnol Moreira, 48 anos, moradora de Bento Gonçalves, uma das ocupantes do Astra com placas de Carlos Barbosa, não resistiu à gravidade do acidente. Daqui a pouquinho, essa matéria completa no site da Espaço. Agora, 9:06, 10 graus aqui em Farroupilha, na Espaço, Savage Garden.

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1: 9:28, aqui em Farroupilha, 10 graus a temperatura, intervalo. Na sequência, seguimos com muito mais na noite, na Espaço. Daqui a pouquinho também a gente passa mais informações, mais destaques aqui de Farroupilha e região. 9:29, voltamos já.
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1: 9:31, estamos de volta com a noite na Espaço, no oferecimento Energia Esportes e Boutique Animal. 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Deixa eu responder, tem muita gente mandando mensagem sobre a falta d'água. A Corsan enviou um comunicado, deixa eu ler aqui. Espero que as pessoas que mandaram estejam pelo menos ouvindo nesse momento o Espaço. Moradores do centro e dos bairros Cruzeiro, Monte Pascoal, Industrial, Ipanema, São José, Imigrante, 1º de Maio, América, São Roque, Belvedere, Lindóia, Bela Vista, Vicentina, Planalto, São Luís e São Francisco. Acho que é todos os bairros, né? Faltou algum nessa lista aqui? Meu Deus, praticamente toda a cidade. Deverão ter o fornecimento de água normalizado gradativamente após o retorno da energia elétrica e recuperação do nível dos reservatórios da Corsan. A falta de luz no fim de tarde dessa terça interrompeu o bombeamento de água da barragem Burati para a estação de tratamento. Conforme a concessionária de energia, a eletricidade deve ser restabelecida.

obrigado pela mensagem, pela participação. Edu também, muito obrigado pela mensagem. Paulo Ricardo Vieira também está na escuta participando. Boa noite para o Boiadeiro. Obrigado, cara, pela mensagem, pela companhia nesta terça-feira, turma que está interagindo no WhatsApp da Espaço. Aqui na Espaço FM tem roupa nova.

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1: 10:03, 10 graus a temperatura, um intervalo na noite, né? Espaço e na volta vamos ouvir a previsão do tempo para o restante da semana aqui em Farroupilha e na Serra Gaúcha. 10:04, voltamos já.
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1: 10:07, estamos de volta com a noite na Espaço, no oferecimento Boutique Animal, Energia Esportes, a churrascaria Ronda Charru atende a meio-dia, de terça-feira a domingo, em julho, de terça a sexta, promoção especial. 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Aqui em Farroupilha, nesse momento, céu limpo, 11 graus a temperatura. Previsão para esta quarta-feira: sol com algumas nuvens, noite também com algumas nuvens apenas. Continua esquentando para amanhã, 19 a máxima. Quinta-feira, tempo bem aberto, manhã, tarde e noite, dá mais um salto a temperatura, vai para 24 a máxima. Sexta-feira, sol ainda, esquenta mais, 27. Clima de verão na sexta-feira. Sábado também com sol, 26 a máxima. Nesse momento, o domingo tá indicando chuvas, que tem uma atualização. Até ontem a gente leu que a previsão no sábado, a chance da chuva era na casa de 80 a 90%. Não tem mais previsão de chuva no sábado, apenas no domingo, com a probabilidade em 90% de chuva ao longo de todo domingo. Cai um pouquinho a temperatura, máxima 21 graus. Chuva também na segunda-feira com máxima em 23. Então a instabilidade foi empurrada agora para domingo e segunda-feira. Até o sábado, sol todos os dias, noites também com tempo aberto e segue bem quente. Inclusive sexta e sábado acima de 25 graus. Para amanhã, como eu falei, sol com nuvens, noite também com algumas nuvens, máxima 19 graus. 10 horas com 10 minutos, aqui na Espaço ABBA.

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1: 10h37, a noite na Espaço, melhor da seleção musical da Espaço FM, nesta terça-feira, intervalo agora, na volta tem mais. A gente vai nesse ritmo até a meia-noite aqui na Rádio dos Melhores Ouvintes. 10h37.
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3: O uso de roupas adequadas protege contra o frio intenso. Vestir-se em camadas ajuda a manter a temperatura corporal e proporciona mais conforto, principalmente durante os dias com temperaturas mais baixas. A vida é melhor quando se tem saúde.
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7: 10h41, voltamos com a noite na Espaço, no oferecimento Boutique Animal, Energia Esportes, Imobiliária Farroupilha, venda e locação de imóveis. 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Copa do Mundo, conhecemos a primeira finalista com um show da Espanha. Que coisa, a França, hein? O jogo das duas seleções começaram a Copa como as grandes favoritas. A gente comentou aqui e quase todos que estavam acompanhando a Copa do Mundo, a cobertura, falava que os grandes favoritos eram a França e a Espanha. E a França foi dando um show na Copa do Mundo, a Espanha foi avançando do seu jeito, um jogo mais chato, mais difícil, controlando o jogo da sua maneira, não dando aquele show de futebol que a França estava apresentando. E hoje, nesse duelo de dois estilos táticos diferentes, deu a Espanha num show. A Espanha não deixou a França jogar. É o que no futebol se chama de nó tático. A Espanha deu um nó tático na poderosíssima França, na grande seleção dessa Copa, que tanto que estava acompanhando o que eu vi nas redes sociais, é que a França de hoje foi o que o Brasil foi em 82. Os franceses sentiram o que o brasileiro sentiu daquela Copa de 82, na tragédia do Sarriá, quando a poderosa seleção brasileira de 82, do Sócrates, do Zico, ficou pelo caminho contra a Itália, no jogo no estádio do Sarriá, em Barcelona. E gerou um trauma aquela seleção para muita gente. O pessoal, e se comentava isso, tem vários livros falando que o brasileiro dos anos 90 e 2000, o pessoal lembrava mais da tragédia de 82, que ganhou inclusive esse termo de tragédia, do que da Copa de 70, da Copa de 62, 58. Aquela seleção de 82 marcou muito por perder, e hoje o francês vai sentir isso, porque, convenhamos, essa geração francesa é incrível, muito melhor que aquela França de 2018. É a França badalada demais, com o Olise, com o Dembélé, com o Mbappé. É uma seleção assim, o pessoal colocava já, não, possivelmente queriam botar junto com a seleção de 70 do Brasil. Só que ficou pelo caminho, com o show da Espanha, nesse jeito de jogar, não deixou a França mostrar esse futebol e venceu por 2-0 por cima. com grandes destaques dessa seleção. O Lamine Yamal não tem feito uma boa Copa, uma Copa que se esperava um protagonismo junto com o Mbappé, junto com o Messi, mas tem outros jogadores bons, o Rodri, o Cucurella. O pessoal hoje mostrou muito mais futebol do que a França, e a Espanha volta para a final, sua segunda final da história. A outra, lá em 2010, foi campeã contra a Holanda, também apresentando durante toda a Copa esse mesmo futebol. Longe daquilo que se espera do futebol vistoso, mas mesmo assim, controlando o jogo, a França só levou um gol em 7 jogos, foi na última partida contra a Bélgica, nas quartas de final. E amanhã saiu outro adversário. Deve ser um jogo bem tenso, especialmente, a gente já comentou, por questão geopolítica. Os argentinos estão levando isso muito a sério. Não tanto os jogadores, mas com certeza, a Argentina é mais passionista. Os jogadores devem levar isso para campo, talvez, mas os torcedores, principalmente, a imprensa, todo aquele clima de confronto contra a Inglaterra, uma questão geopolítica lá da Guerra das Malvinas de 82, depois se enfrentaram em 86 na Copa do Mundo e a seleção da Argentina ganhou com 2 gols do Maradona que ficaram emblemáticos, o primeiro um golaço antológico driblando o time inteiro da Inglaterra e o outro com o La Mano de Dios, que tocou na mão do Maradona, o juiz não anulou, foi marcado o gol e aquilo ficou muito marcado. Imagina 4 anos depois daquela guerra que gerou um trauma na sociedade argentina. Mesmo assim, passados 40 anos, não passou esse trauma e vai ser, provavelmente vai ser visto isso em campo e nas arquibancadas e talvez até mesmo fora. Tem até uma questão de segurança aí que os organizadores estão tentando levar a sério para esse jogo de amanhã às 4 horas, Inglaterra e Argentina. O pessoal tá botando a Inglaterra como favorita porque a Argentina tem passado de uma forma sofrível. Foi assim contra Cabo Verde, foi assim também agora contra a Suíça também. A Argentina tem passado no sufoco, jogando na garra. O pessoal tem criticado até o futebol argentino por muitas deficiências no seu futebol tático, mas tem passado mais no espírito aguerrido do futebol argentino. Vai ser assim provavelmente amanhã também, tentando vencer uma Inglaterra que tem surpreendido. Chegou longe a Inglaterra, tradicionalmente uma seleção que amarela muito cedo. Até teve o técnico alemão Thomas Tuchel, deixou vários craques de fora e a Inglaterra foi avançando muito bem até agora e para alguns chega como um leve favoritismo. Eu não sei, eu acho que vai ser muito equilibrado, vai ser um jogo bem legal de assistir, mas não dá para apontar favoritismo nesse jogo amanhã entre Inglaterra e Argentina, e a final corre no domingo. 13 para as 11, 10 graus em Farroupilha, aqui na Espaço, Renato Russo e Paulo Ricardo.

0: 11:11, é reta final da noite, né? Espaço, um intervalo, na volta mais música boa pra você até a meia-noite. 11:11, voltamos já.
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0: 11:17, estamos de volta com a Noite na Espaço, no oferecimento Boutique Animal e Energia Esportes. Um breve comentário sobre um assunto de política terá em Farroupilha amanhã. Momento de grande repercussão, não só aqui, mas em toda a região e no Rio Grande do Sul. Às 16h, a Câmara de Vereadores aqui de Farroupilha realiza uma sessão extraordinária sobre o processo de cassação do vereador Maurício Belaver, do Partido Liberal, o PL. Ele é acusado de violência doméstica, chegou a ser preso por alguns dias, foi por volta de uma semana. Naquele momento foi aberto um processo na comissão de ética, que 3 vereadores julgaram procedente o pedido, manifestaram favoráveis à cassação e agora o plenário vai julgar. Serão dos 15 vereadores, 13 vão votar. A vereadora que denunciou, apresentou a denúncia, a Fran Bonassi, e o próprio Maurício Belaver não votam. E então as outros 13 vereadores votam normalmente, inclusive o presidente Pastor David Almeida. Será às 16h. A Espaço FM estará fazendo cobertura. Inclusive, tem matéria em destaque no site com o posicionamento dos vereadores. 11:19. Nesse momento, aqui no centro de Farroupilha, 9 graus a temperatura. Na Espaço, Tracy Chapman.

11:55, fim de papo na noite, né? Espaço dessa terça-feira. Muito obrigado pela sua companhia. Estamos de volta nessa quarta às 8 horas, logo após a Voz do Brasil. No site da Espaço, CDL lança a quarta-feira das pontas e divulga a lista de lojas participantes. Morre mulher que ficou gravemente ferida em acidente na 122 em Farroupilha. Falta de água atinge 17 bairros de Farroupilha. Vereador de Carlos Barbosa, investigado por suposto assédio sexual, é advertido pela Câmara. Motociclista fica gravemente ferido em acidente na 122 em Caxias. Belaver precisa de 4 votos para escapar de cassação. Saiba como pensam os vereadores. Esses e outros destaques, site, aplicativo e redes sociais da Espaço FM. Nós encerramos com Glória Estefan. A Espaço está de volta às 6 da manhã com o Panorama. Boa noite, boa quarta, até mais.

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4: Muito bom, muito bem, com licença, bom dia, cravou 6 horas no ponto, 6 horas, bom dia, com licença, Buscaino Imóveis e Projetos, Cooperativa Vinícola São João, Sesc, a força do sistema Fê Comércio ao seu lado, com licença, bom dia. Tempo bom, temperatura, gente. Estamos com 9 graus aqui no prédio da Espaço FM. A previsão para hoje, dá uma esquentada entre 19, 20, 21 graus. E a previsão para hoje é de tempo bom, sol brilhando na Serra Gaúcha. Temperatura máxima passa dos 20 graus, passa dos 20 graus. Nesse momento, 9 graus, aqui no prédio da Espaço FM, Avenida Paulo Broilho, com a 13 de maio, Centro Farroupilha. Foi Deus quem fez você, não ligou, pediu, ouviu. Deixa eu mandar um bom dia também pra Ceni, a dona Ceni que tá de aniversário hoje. Já tem o musical São Francisco, um trechinho pelo menos da tua música Vestido Azul. Feliz aniversário, Ceni, já na abertura. Espaço FM, não ligou, pediu, ouviu, pra cantar junto. Quer cantar junto com a Melinha. Foi Deus quem fez você, isso aqui é um hino, hino bonito pra começar. 6 horas e 1 minuto, manda.

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1: Senhoras e senhores, bom dia, 6:06. Cara, que saudade boa, 1980, lá no fundo do baú da saudade, Amelinha, versão original, Foi Deus Quem Fez Você, do Luiz Ramalho, linda pra caramba. Vambora, 6:05, dona Ceni Pedroso, aniversariante de hoje, dona Ceni Camargo Pedroso, estão te entregando a idade, mas deixa assim, ó, homenagem da Cenira, homenagem da Cemilda, do Altemir, do Alcedir, da Sheila, da amiga, dona Ju, dona Jurema, carona Rádio Espaço. Já vou dar um trechinho aí do musical São Francisco, a tua música. Vamos pedir saúde, segurança, proteção, trabalho, felicidade. Padre Marcelo, bom dia.
2: Ave Maria, cheia de graça, o Senhor é convosco. Bendita sois vós entre as mulheres. Bendito é o fruto do vosso ventre, Jesus. Santa Maria, Mãe de Deus, rogai por nós, pecadores, agora e na hora de nossa morte. Amém. E que desça sobre você, sobre o nosso Brasil, sobre nossas famílias, a bênção do Deus Todo-Poderoso, Pai, o Filho e o Espírito Santo. Amém.
1: Amém, amém. Saúde, segurança, proteção, trabalho, felicidade, fé. Bom dia. 6:07. Nossa Senhora de Caravaggio, rogai por nós. Menino Jesus, abençoai-nos. Divino Espírito Santo, iluminai-nos. Divino Espírito Santo, iluminai-nos. Bom dia. 6:07. Nossa Senhora de Caravaggio, bom dia. Boas-vindas. Santo Antônio, mas deixa eu liberar aqui, gente, Nossa Senhora Aparecida, Santa Ana, São José, São Joaquim, rogai por nós. É, Santo Antônio, rogai por nós. Nossa Senhora de Fátima, Nossa Senhora Imaculada Conceição, dona Ju, bom dia. Nossa Senhora da Saúde, rogai por nós. Quem tá na estrada, ou quem vai pra estrada, boa viagem, bom dia. São Cristóvão. São Cristóvão, rogai por nós. São Brás, nos proteja. São Brás, nos proteja. Amém. Bom dia. Virando 6:08. Gente, hoje uma quarta-feira, como a gente tem chamado, pé no fundo, embora todos os dias, é ritmo acelerado, tem muito assunto, gente, temporada aí de notícia boa como essa aqui, ó. CDL lança a quarta-feira das pontas e divulga a lista de lojas participantes. Sérgio Rossi e toda a equipe da CDL aí, felicidades, parabéns. 30 lojas, diversas opções, roupas, calçados, infantil, vem aí, Feira das Pontas. Temos aqui informação, utilidade pública, falta de água atinge 17 bairros de Farroupilha, Corsan tá resolvendo, se não resolveu, tá resolvendo. Falta de energia elétrica afetou o bombeamento de água da barragem do Burate, conforme Corsan tá divulgando. 17 bairros sem água em Farroupilha. Vereador de Carlos Barbosa investigado por suposto assédio sexual é advertido pela Câmara. Lá ninguém foi caçado, ele foi advertido por suposto assédio sexual. Motociclista fica gravemente ferido em acidente na 122 Caxias. Maurício Belaver precisa de 4 votos para escapar da cassação. Saiba como pensam os vereadores. Morre mulher que ficou gravemente ferida em acidente na 122 em Farroupilha. Morre mulher que ficou gravemente ferida em acidente na 122 Farroupilha. Acidente foi no fim de semana. Tatiana Dallagnol Moreira, 48 anos de idade. espaçofm.com.br. Motociclista fica gravemente ferido em acidente na 122, trecho de Caxias do Sul. Quinta-feira, Quinta da Arte, terá como tema o Dia do Rock, que foi dia 13. Agora amanhã, quinta-feira, tem atrações. Aí na Casa de Cultura, homem é preso com 40 quilos de maconha em canela. Fiscalização recolhe 5 caminhões em Caxias do Sul. Farroupilha ganha Procuradoria da Mulher. Prefeitura avança em pavimentação da segunda etapa da Avenida dos Imigrantes. Também é destaque, Tenente Coronel Wagner Carvalho assume oficialmente o comando do 36º Batalhão. Sintem inúmeras, casa cheia, prestigiado também o Tenente Coronel Wagner Carvalho, prestigiado a nossa Brigada Militar. Semanas de troca, de trocas de comando, mostra também a força da Brigada Militar, o entrosamento, a integração com a nossa população daqui da Serra Gaúcha. Condomínio relata dificuldades com entregas dos Correios após implantação de portaria remota. A modernidade está aí, o progresso está aí, até estamos atrasados muitas vezes. Agora, o Correio também, os Correios também têm que se modernizar, deixando uma comunidade aí, um condomínio sem correspondência, sem entrega, porque não se adaptam à modernidade. A voz. Espaço está aberto, porque é difícil falar com os responsáveis dos Correios. A voz de quem planta, agricultores revelam batalha silenciosa para manter o campo produtivo. Mestres de Banquete destina recursos para mais de 20 entidades da Serra Gaúcha, as lojas maçônicas aí de Caxias do Sul. Parabéns gigante, temos mais vagas do que pessoas disponíveis, afirma CEO do IMEC ao alertar para a crise de mão de obra também em Farroupilha. Câmara promove Noite do Cinema com debate sobre saúde mental e prevenção ao suicídio. Proprietária denuncia inversão de responsabilidade ao ser notificada pela prefeitura por lixo que não descartou. Prefeitura providência, eu sei que o pessoal já sabe do problema, mas aí tu não tem culpa nenhuma e tu é penalizado, né? Tem as suas regras, enfim, mas vamos na prática. Temos também em destaque, aluno do Senac Farroupilha conquista primeiro lugar no Super B 2026, aqui na aula de inglês, aluno de inglês. Aquela guria é fera, é Pedro Henrique Becker Moreira, 16 anos de idade, oratória toda em inglês, primeiro lugar, Senac, curso de inglês, mais uma grande referência. Acidente deixa 2 mortos e 7 feridos na rodovia 287 em Santa Cruz do Sul. Campus da URGS em Caxias terá aulas a partir de setembro. espaçofm.com.br, 6:12.
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1: Agora 6:13, deixa eu mandar um feliz, enviar um feliz aniversário, uma ouvinte querida, uma pessoa querida, um ouvinte já de décadas e décadas, né, Ceni Camargo Pedroso, homenagem dos filhos queridos, Cenira, Semilda, Altemir, Alcedir, a Sheila, amiga Ju, dona Ju querida, Ceni, feliz aniversário. Eu sei que tem uma música que tu adora, é Outra Praia, não é a nossa praia aqui, embora tem que ter programa de banda aqui na Rádio Espaço, sem dúvida alguma. Uma versão linda do musical São Francisco. Ceni, feliz aniversário. Uma dançada agora no começo da manhã. Vestido azul, flashzinho vai.

Seni, muito obrigado, bom dia, Seni, feliz aniversário, muitos e muitos anos de vida, saúde que tu merece, vambora, virando 6:16, aqui Rádio Espaço, aqui Panorama, primeiro tempo, Buscaíno Imóveis e 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Primeiro de Maio, América, São Roque, Belvedere, Lindóia, Bela Vista, Vicentina, Planalto, São Luís e São Francisco, em Farroupilha, deverão ter o fornecimento de água normalizado gradativamente após o retorno da energia elétrica e recuperação do nível dos reservatórios da Cocsan. A falta de luz no final da tarde de ontem interrompeu o bombeamento de água da barragem Burati para a estação de tratamento. Conforme a concessionária de energia RGE, a eletricidade deve ser restabelecida à noite, como foi. Só que ainda há problemas de falta de água em vários pontos. Então, gente, a Cocsan está normalizando, não depende da Cocsan, dependia da RGE. Provavelmente, a energia já foi restabelecida, mas isso aqui era final da tarde ainda. Faltou energia em vários pontos, inclusive atendiu nós aqui na Paulo Bruno, em um dos prédios que tem link, né? Teve demora, foi muito. Diogo Rodrigues, Diogo, muito obrigado. Obrigado, gigante, da intervenção ontem aí, para a cidade voltar a ter energia, o contato direto aí com a equipe da Cocsan. Falta d'água é em razão da falta de energia. Vai sendo restabelecido, né? Os lugares mais altos sempre ainda, olha aqui, ó, a Rosana, infelizmente voltou suja. Questão de tempo, deixa eu rolar um pouquinho, o problema é gasto também. Muito obrigado. Pessoal que tá chegando aqui, muito obrigado. Berenício, obrigado. Bora, musical São Francisco, outra praia. Tem que fazer um programa de banda aqui na Espaço FM. Edson de Souza, pensa no assunto aí. 6:18. Valdarez, muito obrigado. Valdarez tem sugestões pra gente sempre aqui. Muito obrigado. Envia quanto puder, envia pra cá, que sempre alimenta. Sempre alimenta aí o bom gosto do ouvinte. Tem o hino aqui, do Bruce Springsteen, vai rodar inclusive no Shopping Show de hoje, já que é hino direto. Essa música tá entre o top 20 da Espaço, entre as 20 mais pedidas de todos os tempos. O pessoal adora essa música do Bruce Springsteen. 6:18, um fletezinho. Vamos chegando. 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

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All of Me é outro hino direto. Caprichado, hein, Valdeires? Vambora.

0: Mais às 9, logo depois do panorama, 6:20. Vamos chegando, Amanda Menezes Tápia, família Tápia, bom dia. Berenice Moura da Rosa, bom dia. Nas ondas da Espaço FM, Deise Lilian Rosa, muito obrigado. Demétrio de Lacerda, Caetano dos Santos, nas ondas da Espaço FM, Eliane de Almeida. Vamos chegando, senhoras e senhores, Elaine Ritter, muito obrigado. Nas ondas da Espaço FM, a Gilvane Menezes manda um recado. Quero dizer que aqui no bairro São José, na rua Dom Batista Escalabrim, número 471, a água está um verdadeiro barro preto. Se puder nos ajudar, agradeço aqui. É a Gilvane. Gente, o recado sempre faz o protocolo junto à Corsan para agilizar. Conta com a gente também pressionar diretamente a Corsan, para a gente saber endereço. Faz o protocolo também. Liga para cá, manda o recado pelo WhatsApp 99611-1971, 6:21. Temperatura 9 graus, tempo bom.
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0: Agora 6:26, bom dia, 6:26, bom dia. Deixa eu mandar um bom dia para toda a equipe do Lions Clube Imigrante, presidente Cássio Costa, o Alexandre de Souza da Serrana Imobiliária vai estar com a gente, o chefe Antonelli vai estar com a gente hoje, abertura do fim de expediente, tem divulgação da noite da sopa, 6:26. Deixa eu ver algumas manifestações aqui, a reportagem, o Luiz Carlos Miller, tem dezenas de manifestações, vou colocar alguma, é o apoio à segurança de Farroupilha, o carinho, a ligação entre Brigada Militar, Polícia Civil, Polícia Rodoviária, Corpo de Bombeiros, com a comunidade, as trocas de comando têm mostrado isso. Deixa eu liberar aqui, o José Menoncini tá com a gente, o José resgata músicas que marcaram aqui, a era do bang bang italiano aqui, tem muito clássico. Deixa eu rodar um flash, que o pessoal adora essa aqui, ó. Hugo Montenegro, Menoncini, José Menoncini, um abraço, bom dia, um flashzinho, vai.

Isso aqui tem uma pasta aqui no nosso playlist, uma pasta só com músicas de Bang Bang na era do cinema italiano, Bang Bang, impecável. Mesmo sim, José Menos, que sacada boa, muito bom. Temperatura 9 graus, Irmãos Coragem, a primeira versão, aquela do Tarcísio Meira, do Cláudio Cavalcante, enfim, naquela turma boa. 6h29, falando em música boa, ligou, ficou o tempo todo. Fazer um intervalo rapidinho, quero ouvir a turma da brigada em seguida. Adriana Maria Parti. Sacada boa, hein? Alô, Vinícius. Stereo Love.

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1: 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Espaço, bom dia, 6:31, tempo bom, manhã bonita, temperatura 9 graus, bom dia.
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3: Fique atento, com grande quantidade de água em sua composição, a melancia é uma excelente escolha para dias quentes e contribui para manter o seu corpo hidratado. A vida é melhor quando se tem saúde.
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1: 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Hoje é quarta-feira, também tem casa de carnes Razeira, quarta da carne, 6:34. 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
1: 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Pessoal que ainda está com problema de água. A água está sendo o fornecimento, o abastecimento normalizado. Normalizado. E o detalhe, aqui Corsan, o pessoal está chegando. Manda aí, envia recomendações aí. Pessoal, abre a torneira, água suja, ficou um tempo sem um problemão de encanamento aí que tem sujeira sempre. Pessoal, abre a termomalizar, muito barro. 6:36. 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Equipe da Confortec, bom dia. Ontem a posse do novo comandante, de forma oficial, Tenente Coronel Wagner Carvalho assumiu ontem o comando do 36º Batalhão. É uma temporada de trocas de comando nos batalhões e a gente tem notado aí o grande prestígio da Brigada Militar, o grande relacionamento que não podia ser diferente com a comunidade. Semana passada, Tenente Coronel Giovanni Gomes assumiu o 12º Batalhão, hiperprestigiado. Ontem, o Coronel Carvalho, hiperprestigiado também. Deixa eu ouvir aqui, Tenente Coronel Giovanni Gomes, na despedida. Quero ouvir o Tenente Coronel Carvalho também. Giovanni Gomes, ontem, na despedida oficial. Tenente Coronel Giovanni Gomes já é o comandante do 12º Batalhão.
9: É, realmente é um momento, né? Que o sentimento ele impera também, porque foram 5 anos, 2 anos como subcomandante e 3 anos como comandante de fato e de direito, né? Totalizando 5 anos aqui fora, né, Miller? Vocês me conheceram como capitão aqui em 2008, quando eu vim comandar a companhia aqui, né? Então eu fiquei 3 anos como capitão aqui. Esse momento é ímpar porque é um momento de ritualística da Brigada Militar. Na realidade, eu já estou no 12º BPM, já assumi, fiz a primeira reunião com os oficiais ontem, agora vou fazer o segmento de reuniões da parte do Estado Maior e depois com a tropa também, e vou fazer as visitas institucionais.

0: que a gente sempre coloca um tempero de cada um, da personalidade de cada um no comando, né? A gente com certeza vai ficar mais feliz ainda, porque eu continuo cidadão aqui, eu continuo sendo atendido também pela Brigada Militar, e a gente vai fazer a mesma coisa lá também, fazer esse atendimento também para todas as famílias, todos os brigadianos de Caxias do Sul.
1: Coronel, nesse período que o senhor esteve à frente do 36 BPM, comandando 5 cidades na região, claro que a sede em Farroupilha, fez tudo que gostaria de ter feito, ficou algo pendente?
0: Na realidade, algumas coisas estruturais ainda do 36º BPM e também do 12 BPM, também já cheguei lá com algumas coisas a serem feitas também, na parte estrutural ainda, que são projetos, né, que foram mantidos e a gente vai dar uma continuidade agora. Aqui no 36 também não é diferente. A gente repassou algumas situações pro Coronel Carvalho, né, e o Major Gazana sabe também, para dar essa continuidade. Agora, o que eu posso dizer é que, assim, eu estou muito contente e feliz e realizado de nós termos principalmente atendido bem a comunidade e principalmente reduzido os índices de criminalidade aqui. Não foi à toa que o 36 e também o 12 BPM da região da Serra aqui ganharam distinções junto à Brigada Militar pelo RS Seguro, pela redução de indicadores. Então isso nos deixa contente de deixar esse legado hoje com a nossa tropa, porque ninguém faz nada sozinho, né, Miller? Então um comandante sem tropa não é ninguém. Então eu só tenho a agradecer os nossos homens e mulheres aqui, porque acreditaram numa ideia, acreditaram num planejamento estratégico com o fim de dar vazão lá no final ao resultado exitoso que foi, né, esse período que a gente passou aqui. E no 12 BPM não é diferente também. Eu recebo lá um 12 BPM, uma unidade organizada com seus oficiais e praças, com o fim de manter esse mesmo trabalho e fazer a manutenção da segurança pública lá também.
1: O senhor aproximou a Brigada Militar da comunidade, os números da criminalidade foram reduzidos, como o senhor comentou. Dá para dizer que essas são as grandes marcas do trabalho do Coronel Giovanni à frente do 36 BPM?
0: Eu diria, Miller, que é um trabalho de todos, né? Como eu disse, a gente implementa, a gente é o gestor, a gente dá ideia, a gente chama para reuniões, a gente planeja juntamente com todos e depois lá no final a gente vê o resultado, a gente colhe o resultado, né? Então, como eu digo, eu sou uma ferramenta que a Brigada Militar colocou hoje aqui e no 36, estou me despedindo hoje, fazendo a troca de comando, então passando o comando pro Coronel Carvalho. Lá no 12 BPM a gente já assumiu, né, esse compromisso, fizemos a ritualística da Brigada Militar de receber o comando e já estamos implementando lá então o ritmo, né, de manutenção. E eu posso dizer que eu sou muito contente porque as coisas deram certo, né, estão dando certo, porque a gente tem uma equipe excelente, uma equipe maravilhosa.
1: Que mensagem, Coronel Giovanni, deixa para a comunidade de Farroupilha, para a comunidade do 36 BPM?
0: Que auxiliem, continuem auxiliando o 36 BPM, a Polícia Civil, o RS Seguro, as entidades, as instituições, o Ministério Público, o Judiciário, a própria comunidade mesmo, União das Associações de Barro, que continuem auxiliando o 36 BPM, continuem auxiliando a Brigada Militar e as instituições de segurança do município, que só temos a ter êxito cada vez maior.
2: Tenente Coronel Giovanni Gomes, hoje comandante do 12º Batalhão em Caxias, se despedindo ontem do 36 BPM, prefeito municipal Jonas Tomazini, prestigiando a posse do Tenente Coronel Wagner Carvalho. Prefeito Jonas.
3: Nós somos muito gratos ao trabalho que a Brigada Militar faz aqui em Farroupilha. Nós temos muito orgulho de termos construído juntos 2025, melhor, o ano mais seguro da história do nosso município. A gente é muito grato ao comando exercido pelo Tenente Coronel Giovanni e agora, claro, a gente se coloca à disposição e também deseja um bom trabalho com a integração das forças de segurança, a integração que tem com a nossa comunidade, ao Tenente Coronel Carvalho, que vai ser o comandante do 36 BPM, que além de Farroupilha também abrange outros municípios aqui da nossa região. Nós sabemos da experiência que tem a Brigada Militar, uma instituição de quase 200 anos, e também dos resultados que vem sendo alcançado nesses últimos anos, aonde principalmente foi intensificado a integração das forças de segurança do município. A prefeitura, o município estará sempre à disposição para fortalecer quem sabe efetivamente fazer segurança pública, que é a Brigada Militar, a Polícia Civil, o Corpo de Bombeiros e todas as forças de segurança envolvidas, e a gente deseja um bom trabalho ao comandante Carvalho.
2: Prefeito Jonas Tomazini, 6:44. Só deixa eu passar uma informação aqui, agradecer

0: 20, repórter fundamental, o Fernando José Rodrigues. Fernando, um abraço, Fernando, sempre nos ajudando. Tem acidente, mas é um veículo fora da pista, pelo que eu vi, nada de mais grave, mas vale a atenção. Qual é o trecho, Fernando? Bom dia.
1: São projetos, né, que foram... Bom dia, Rogério. A gente vai dar uma continuidade. Bom dia, ouvintes. Aqui no 36, entre Caxias e Flores da Cunha, aí, um veículo na valeta, pessoal que estão fazendo esse trajeto aí, tomar um pouquinho de cuidado. Tem bastante movimento agora pela manhã. Aí um veículo na valeta, mas o pessoal tão fora do carro, tudo certo. Vamos lá, vamos trabalhar. Estamos indo para Nova Pado e Flores fazer umas entreguinhas aí.
0: Nova Pado e Flores. Fernando, primeiro parabéns pelo teu trabalho impecável aqui, tudo com muita segurança e nos orientando. Um detalhe, Fernando, esse vídeo, que ele mandou um vídeo para cá, o carro na valeta, mas o pessoal tá de fora, a princípio aí somente danos materiais. Fernando José Rodrigues, Fernando, dá uma olhadinha no visual aí, o nascer do sol hoje lindo pra caramba. Fernando, um abraço, bom trabalho. Tenente Coronel Wagner Carvalho, nosso novo comandante do 36º Batalhão da Polícia Militar, um gigante, boas-vindas, prestigiadíssimo ontem na posse aí no salão, aí no salão de atos, no auditório Sim de Lojas Farroupilha.
2: Eu agradeço esse acolhimento que a gente está tendo, né? Tanto do próprio efetivo, do poder público, dos órgãos de segurança, da própria imprensa, isso aí tudo fortalece, né? O espírito do 36 BPM, né? Que é forjado, né? Com essa integração que tem dado resultado, né? Quando o problema vier, né? A gente vive em sociedade, a gente sabe que em algum momento vai ter alguma crise, né? Envolvendo segurança pública, mas a gente sabe que todos os órgãos, quando precisa, se integram e focam, né? Com o objetivo, né? De resolver o problema, né? De forma a manter os indicadores de índice de segurança, que hoje nós temos uns índices invejáveis, né? Para a cidade de Farroupilha e também para os outros 5 municípios, né? Que compreende, né? Que é a área de atuação do 36 BPM, né? Que é São Flores da Cunha, Nova Pádua, Antônio Prado, Nova Roma e São Marcos.
3: É claro que agora é o momento da posse oficial, ou seja, a troca de comando, mas o senhor já vem trabalhando no 36 BPM, já assumiu o 36 BPM anteriormente. Como é que está hoje esse novo comando?
2: Sim, recentemente nós tivemos uma grande formatura do PROERD, né? Que é um eixo da prevenção que a Brigada Militar investe, né? Em todos os municípios, né? E por sinal, Farroupilha é pioneira, né? No PROERD, desde a época do Major Leonel Bueno, então foi um grande incentivador desse programa que dá resultado. Hoje a gente vê gerações que passaram pelo PROERD e esses alunos, que hoje adultos, não foram para o crime, né? Então a gente encara com bastante seriedade esse programa. Temos a questão comunitária, né? Os núcleos de policiamentos comunitários, que a gente tem que dar continuidade, o atendimento ao cidadão no 190, a questão da integração com a Polícia Civil, que conversamos diariamente com o delegado Fernando, para discutir ocorrência por ocorrência. Tivemos esse prazo aí, onde o tenente coronel Giovanni Gomes me apresentou para a sociedade, para algumas lideranças, incluindo o prefeito, Câmara de Vereadores, né? Então foi bastante salutar essa transição, né? Não vai ter nenhuma surpresa, então a ideia é dar continuidade ao serviço, né? E com o tempo alguma melhoria que nós notarmos, a gente vai implementar.
3: Hoje os índices de criminalidade são muito baixíssimos em relação a anos anteriores. Esse trabalho será também fortificado no sentido de manter esses números cada vez mais baixos, coronel, já que o senhor também traz a experiência do 12 BPM de Caxias do Sul?
2: Sim, esse é o nosso compromisso, a nossa responsabilidade de manter, né? De manter, ter um foco, né? A própria Secretaria de Segurança, através do RS Seguro, prega isso, né? Essa integração dos órgãos, operações conjuntas, sempre que der algum problema, reúne e busca soluções, né? Então, com certeza, esse foco aí para o controle dos indicadores será a nossa prioridade.
3: Em nome da Rádio Espaço, a gente deseja boas-vindas ao senhor e conte sempre com a Rádio Espaço.
2: Eu que agradeço, Miller, você também, o Rogério, divulgo nossas ações, que é muito importante também, né? A comunidade ter ciência, que pode contar com a Brigada Militar, estamos do mesmo lado, né? Então, a gente agradece esse apoio da imprensa.
0: Estamos do mesmo lado, estamos juntos aí, comandante Wagner Carvalho, tenente coronel Wagner Carvalho, que agora de manhã amanhã vai estar passando o comando do Colégio Militar também. Estava na direção do Colégio Militar também, Colégio Tiradentes, em Caxias do Sul. Reportagem vai estar em Caxias. Tem acidente aqui, a saída Mone, tá no perfil. Acidente no Trevo da Santa com um motoqueiro. Aqui o Alexandre passa informação.
4: Bom dia, Rogério, tudo bem? Acidente com motoqueiro, com vítima no Trevo da Santa. Muito cuidado quem vai fazer o trevo sentido Farroupilha Bento Gonçalves.
0: Alexandre, muito obrigado. Alexandre Lázari também tem informação pra gente. Não vi aqui, Alexandre.
5: Bom dia, Rogério. Alexandre Lázari, tudo bem? Acidente na Santa, motoqueiro caído, CSG já atendendo. Tá trancado o trevo ali.
0: Obrigado, Alexandre. Essa turma querida aqui nos ajudando com informação, utilidade pública. O Emerson também já enviou recado pra cá.
6: Agora aí, acidente aí com vítimas, moto aí no chão aí, provavelmente alguma fratura, talvez aí que o cara tá deitado, tem algumas pessoas ao redor dela ali sinalizando aí, bem na rotatória aí na Santa.
0: Reportagem, Miri, puder já dar uma checada quando tiver condições, prioridade a tua. Os ouvintes, o Cassiano, tiver imagem, gente, manda foto pra nós, facilita a foto aí nesse momento aqui. Trânsito movimentado. Nossa, Emerson, muito obrigado. Emerson mandou um vídeo pra cá, tem acidente, mas o movimento, gente, é gigante, gigante aí. Pessoal que tá no trânsito e tiver foto, manda, envia foto pra cá. Trevo, como o Alexandre Lázaro falou, trevo está trancado. Gente, tiver mais informações, fotos, manda pra cá. Cassiano, muito obrigado. Despertar para um novo dia tá chegando. Já começa a clarear bonito, tempo bom, previsão para hoje é sol. Máxima passa dos 19, 20 graus. 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Já tem um feliz aniversário. Vamos conferir agora, despertar para um novo dia. 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Busca aí no Imóveis e Projetos. 6:54, bom dia.
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8: Caro caros amigos e amigas, o nosso cordial bom dia. Saudamos a todos os que nos acompanham pela Rádio Espaço FM. Hoje nós celebramos na igreja o dia de São Boaventura, bispo e doutor da igreja. Convido a todos para acolhermos o evangelho que é próprio do dia de hoje. Naquele tempo, Jesus pôs-se a dizer: eu te louvo, ó Pai, Senhor do céu e da terra, porque escondestes essas coisas aos sábios e entendidos e as revelastes aos pequeninos. Sim, Pai, porque assim foi do teu agrado. Tudo me foi entregue por meu Pai, e ninguém conhece o Pai senão o Filho, e ninguém conhece o Filho senão o Pai e aquele a quem o Filho o quiser revelar. Caros irmãos e irmãs, desse dia, lembramos a oração de Jesus, que começa assim: eu te louvo, ó Pai. Por isso que nesse dia nós tenhamos um coração de louvor, de gratidão, reconhecendo através da nossa ação de graças as maravilhas, os milagres que Deus realiza em cada um de nós. Facilmente nós pedimos muito para Deus e esquecemos de agradecer. Por isso hoje vamos olhar as coisas boas da vida, aquilo que acontece na vida, na igreja, no mundo, nos serviços, na generosidade, na doação, e todos tenhamos um coração de gratidão e assim possamos expressar a Deus o louvor, reconhecendo a vida que ele nos dá e a vida que está nos outros e a graça de podermos estar no mundo. Que Deus seja louvado por tudo. Quero lembrar que nesta quarta-feira, dia 15, 19 horas, teremos reunião com os coordenadores de catequese, os catequistas de todas as nossas comunidades no centro de pastoral. Sejam bem-vindos e para marcar, eu recordo, 19 horas. Na próxima sexta-feira, as missas da Igreja Matriz, às 12h e 18h30. Estamos no mês do dízimo em nossa diocese, mas eu recordo que essas missas da sexta-feira são sempre celebradas nas intenções de todos os dizimistas. Dia 18 de julho, terceiro sábado, as missas serão às 16h30 na comunidade São Cristóvão, 18 horas na Igreja Matriz e 19 horas na comunidade São Francisco, com a presença dos futuros diáconos permanentes da nossa região de pastoral. Dia 19, domingo, também terceiro domingo, às 8h45, as missas serão na comunidade São José e às 8h45, celebração da palavra na comunidade Nossa Senhora do Rosário, às 10h e 18h30 na Igreja Matriz. Aproveito já para lembrar que no próximo final de semana, dia 25 e 26, nós teremos a sexta jornada mundial dos avós e da pessoa idosa, promovida em todo o Brasil pela PPI, ou seja, a pastoral da pessoa idosa ligada à CNBB. Em todas as missas nós teremos as bênçãos aos avós e também aproveitamos para abençoar a chave dos motoristas em honra de São Cristóvão e rezamos por todos os agricultores e colonos, todos aqueles que trabalham na terra de uma ou de outra forma. Mas de modo especial eu recordo que no dia 25, às 18 horas, será em torno da sexta jornada mundial dos avós e da pessoa idosa, com a presença da pastoral da pessoa idosa de todas as nossas paróquias da região. Teremos também um belo momento com a presença de muitos corais que vão animar a celebração e de modo especial com uma apresentação especial para todos aqueles que estarão presentes na missa. Recordo que estamos mobilizando as comunidades aqui da Igreja Matriz e Jesus Misericordioso do bairro Imigrante para as Santas Missões do Jubileu da Esperança. Temos um grupo de apoio de leigos e leigas que nesses dias estarão visitando as coordenadoras das zeladoras e também as zeladoras. Procurem acolher bem, porque isso é fundamental para organizarmos as visitas e as bênçãos às mais de 1.500 famílias que iremos visitar. Finalizamos esse momento, invocamos a bênção do Senhor sobre todos nós e que ele seja louvado por todo o bem que realiza em nossas vidas. Em nome do Pai, do Filho e do Espírito Santo. Amém. Um bom dia para todos.
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0: Agora 6h59, bom dia, clareando bonito, tempo bom, tem acidente com motociclista, não se tem ainda informações. Miriam, quando tiver alguma informação, manda aí direto, pessoal que tá passando pelo local, envia foto pra cá. CSG já está no local, trevo está trancado, o movimento aqui é enorme, tanto Farroupilha, Caxias como Farroupilha, Bento nesse sentido, aí no trevo da Santa, muito obrigado, busca Caíno Imóveis e Projetos, Cooperativa Vinícola São João, Sesc, a força do Sistema Fé Comércio, ao seu lado. Amanhã de manhã cedinho, 6 horas, panorama primeiro tempo, segue o show da informação, ofertas da semana, ofertas hoje, Bristote Carnes, coxa sobre coxa, sem dorso, 7,99, bucho inteiro, 18,90, bife de lagarto Black Angus, 44,90, costela suína, pururuca, alibem, 24,80 o quilo, pão de chocolate com avelã, bandeja com 10 pães, 12,90, enquanto durarem os estoques. 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Teu rádio tá ligado na Espaço FM. Água faltou ontem em vários bairros da cidade e a água tá voltando suja. A Simone manda para cá foto aqui. É um barro, tá barro. Faz o protocolo. Se a Corsan der resposta, envia pra gente também. Faz o protocolo que a Corsan vai enviar a equipe para os locais também. 7h01. Vamos lá com feliz aniversário, Espaço. Feliz aniversário, que delícia.
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0: 7:05, bom dia, clareando bonito, tempo bom, temperatura 9, meteorologia prevê para hoje tempo bom, tem ventania em vários pontos da serra também, mas tem previsão de tempo bom e a temperatura passa dos 20 graus. 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Eu tenho um feliz aniversário, Rádio Espaço. Um feliz aniversário. Que delícia, impecável. Luísa Piccolo com homenagem da Tecnova pelos 3 anos da empresa. Jaqueline do Amaral, Neuza Maria de Andrade, Paraíba. Homenagem Big Fair, Matheus Alexandre Jimenez. Big Baby na homenagem, Renato Piccoli, Débora Buzetti. Objetiva Contabilidade, Scheller Miller. Malheria Anselmi na homenagem, Daniel Agostini Zabala. Farroupilha Runners na homenagem, Alessandra Ferreira dos Santos, o esposo Álvaro, o filho João Lucas, Antonella Farinon Bertocchi, os pais Paulo e Cláudia, o irmão Lorenzo, Arlene Sineschi Lazari, homenagem do esposo Jorge Gilberto JG, os filhos William, Jorge e Luísa, a mãe Regina, a irmã Carla, cunhada Márcia, sobrinhos Nicolas, Gustavo e Pedro, a nora Diana, o genro Guilherme, o Arthur Ariotti Arcego, homenagem dos pais Eliandro e Sheila, a irmã Amanda, a avó Neida, os lindos Ciliane e Fernando, Bruna Rênica, os pais Celestino e Dilva, os irmãos Wagner e Deise, cunhados Luiz e Graziella, sobrinhos Isabela, Lorenzo e Vicenzo, a dona Senica Marco Pedroso, já teve música para ela hoje de manhã. Colocaram a idade, não precisa. Homenagem, os filhos Senira, Semilda, Altemir, Alcedir e Sheila, e amiga dona Ju, Jurema, bom dia. Seni, muito obrigado pelo carinho de décadas e décadas, nosso ouvinte querida, e muita saúde pra ti, que tu merece tudo de melhor. Diego Campeão, homenagem do filho Arthur, Francis Triques Barbosa, homenagem dos pais Jussara e Francisco, a esposa Karine, Guilherme André Poça, homenagem dos pais Gilmar e Silvio, o irmão Luiz Carlos, Karine Cunha Chaves, homenagem da mãe Dejaneira, e a filha Gabriele, Lara Gabriele da Silva, a mãe Jennifer, a irmã Emanuele e a avó Neuza. feliz aniversário, Rádio Espaço, feliz aniversário, que delícia. Gente, uma informação para quem tá chegando agora, já teve o pessoal ouvinte aqui mandando recados e informações, tem acidente com moto, já faz mais de 20 minutos, sem dúvida, aí, no Trevo da Santa, rodovia 453, um conhecido Trevo da Santa, Nossa Senhora de Caravaggio, exatamente aí, tem motociclista provavelmente ferido, CSG já tá atendendo, já deve ter conduzido para o hospital, acredito. Quem tá passando pelo local, envia fotos para cá, como é que tá a situação por aí nesse momento. Ainda tem gente sem água, ainda tem muitas pessoas recebendo, abrindo a torneira e água saindo suja. Faz o protocolo junto à Corsã, já vou dar uma ampliada. Hora, 7:09, tempo bom, temperatura 9 graus. Feliz aniversário, Maria Fabiane Costa, o esposo Eugênio, os filhos Ivone, Ivanilde, Ana, Lindonese e Gláucia, genros Marino, Rafael e Márcio, os netos Guilherme, Simone, Luísa, Franco, Pedro, Davi e Vinícius, Marina Girardi Agnoleto, homenagem os pais Paulo e Noelê, a irmã Brenda, a avó Margarida, tio João e Cleia, sobrinha Manuela, Melita Patzlaff, homenagem do esposo Nelson, filhos Rejane, Viviane e Charles, os genros Jumir e Arlindo, a nora Mara, os netos Diogo, Júlia, Lucas, Jade, Wellington, Zequinha, Maiara, Pablo, Lívia e Maria Eduarda. Família Patzlaff, bom dia. Ney Fernando Bortolini, homenagem da esposa Jocelene e o filho Leonardo. Família Bortolini, Ney, feliz aniversário. Noemar Ângelo Bernard, homenagem da esposa Maria, as filhas Luane e Camila e a neta Alice. Paulo César Perini, homenagem da esposa Fátima, as filhas Kellen, Morgana e Gabriele, genros Josemar, Tiago e Alexandre, a neta Sofia, Samuel Elias Jorge, homenagem dos pais Iraci e Jorge, os irmãos Samua, Egon e Ema, família querida Samuel, feliz aniversário. Sofia Vitória Limes, homenagem do vô João e da vó Leontina. Solange Bressan, homenagem do esposo Valmir e o filho Michael. Também hoje, Valdemar e Nailde Ferri, homenagem dos filhos Cleide e Leandro, o genro Paulo, a nora Zeli, as netas Ana e Carolina, Ana Júlia e Maria Luísa. Quem não tá na agenda, quem não tá na agenda, dá uma ligada pra cá, a partir das 7:30, ou envia agora pelo WhatsApp 99611-1971. É uma quarta-feira, pé no fundo, tem muita informação. Utilidade pública 712. 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
0: Agora 7:13, deixa eu colocar utilidade pública aqui, gente. Muitas pessoas, muitas famílias aí, afinal de contas, foram 17 bairros sem água. O motivo, gente, foi a falta de energia elétrica. Moradores do centro de Farroupilha, bairros Cruzeiro, Monte Pascoal, Industrial, Ipanema, São José, Imigrante, 1º de Maio, América, São Roque, Belvedere, Lindóia, Bela Vista, Vicentina, Planalto, São Luís e São Francisco, em Farroupilha, deverão ter o fornecimento de água já normalizado gradativamente. A falta de luz no final da tarde de ontem interrompeu o bombeamento de água da barragem Burati para a estação de tratamento. Conforme a concessionária de energia RGE, a eletricidade deve estar sendo restabelecida. Se não foi, acredito que já foi resolvido. Qualquer informação, gente, qualquer informação, aí o seguinte, muita gente já tá com água, só que tu abre a torneira e sai lama praticamente, água suja. 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Faz o protocolo, quem tá com água suja, faz o protocolo, envia pra gente também pressionar nosso querido Paulo aqui da gerência local, assessoria de comunicação que atende, responde pela Cocção AGEA, manda 0800-646-6444. 7:15, bom dia, rádio ligado na Espaço Júlio, Ermelu Calçados completando 50 anos de história, tradição e dedicação em Farroupilha, 5 décadas acompanhando gerações, atendendo 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
0: Agora 7:19, teu rádio tá ligado aqui na Espaço FM. Deixa eu agradecer os ouvintes aqui, gente. O acidente hoje de manhã, esse acidente que a gente vem divulgando desde 6:45, acredito que ocorreu por volta de 6:40, 6:43, porque os ouvintes já, as primeiras ligações, o primeiro ouvinte que mandou recado para cá foi o Emerson, era 6:45, logo depois aqui, os Alexandres enviaram informação para cá também, o pessoal do Açaí da Mone também enviou. Então, gente, esse acidente que ocorreu aí no Trevo da Santa, Irani, obrigado aí, o pessoal informou cedinho para cá, eu preciso de foto aí, se tiver foto do acidente, manda para cá pra gente poder publicar. A princípio, teve lesões também. Deixa eu liberar aqui o Cláudio Miro, que tá no local, passando agora, dá uma atualizada. Hora 7:20. 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O tempo bom, o dia começa bonito, temperatura 9 graus. 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Cláudio Miro, informações, dá uma atualizada. Como é que tá a questão do acidente aí no Trevo da Santa, hoje por volta aí de 6:50 da manhã?
22: Bom dia, Rogério. Tudo bem? Rogério, tudo, meu nome é Cláudio Miro, eu tava escutando a rádio agora. Eu passei agora ali no acidente no Trevo da Santa ali, Rogério. Eu tava vindo ali no Sorroca, onde eu trabalho ali. Tá 90% o fluxo ali. Só tá trancado quem desce sentido aqui, Rádio Espaço, saindo lá embaixo no trevo que vai passar, né, para fazer o retorno para Iabento ou subir a Caravaggio. Daí tá trancado porque o acidente foi bem ali. Já levaram já o ferido, né? É danos de grande monta. A moto praticamente não sobrou nada. Não sobrou nada. Mas do mais, o trânsito está fluindo aí 90%, 95% aí.
0: Cláudio Miro, perfeito aí, perfeito. Pessoal que tá passando pelo local, me envia foto aqui. O pessoal já enviou vídeo, preciso de fotos do local. Quem tiver um tempinho só pra gente mostrar como é que tá a situação aí. Cláudio Miro, muito obrigado. Tem informação, gente? Tem informação? Manda pra cá, 99611-1971. Todos os ouvintes queridos que desde a hora do acidente já enviaram informação, muito obrigado. É utilidade pública, gente. 99611-1971. 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Deixa eu mandar um bom dia aqui. O advogado Carlos Alberto Sandoval, sou advogado do motorista responsável pelo acidente com morte de pedestre, o atropelamento. Sandoval já enviou um recado pro Sandoval, colocando à disposição, caso ele queira se manifestar, vai aguardar o pessoal da reportagem, tranquilo, Sandoval, espaço à disposição. 7:24, chegaram novos modelos de tênis para corrida, meia maratona, a gente vai ter provas de maratona, meia maratona, caminhadas, enfim, em Farroupilha esse ano, diversas. 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Deixa eu mandar um bom dia especial aqui pro Samuel. Alô, Itália. Eu já homenageei agora de manhã, só que a mãe querida mandou homenagem completa aqui. O filho Samuel Elias Jorge, que mora na Itália, lá em Pádua, recebe meus parabéns. A mãe Iraci Bez, a esposa Helena, as filhas Elvira e Ariana, os manos Samuel e Egon Jorge, a avó Ieda, os tios Chico e Bea, sobrinhos Vitor, Eguinho, Laura, os primos André e Marina, Elisa, o priminho, Remizinho, homenagem de todos, grátis. Iraci, já homenageei hoje de manhã, agora tu mandou homenagem completa e eu não sabia, o Samuel tá morando em Pádua, na Itália, espetáculo, muita saúde, felicidades aí, carona, Rádio Espaço e que delícia. 7:26, na fruteira do parque, você encontra água de coco gelada, suco de laranja feito na hora e frutas selecionadas. 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Ex-prefeito Fabiano Feltrin, aquela história da guilhotina para Moraes, o Alexandre de Moraes, segundo, Fabiano, depois aí a reportagem fala contigo também, para a gente passar mais detalhes. Eu vou ler o que a revista Veja escreveu. Fabiano Feltrin terá que ficar sem usar redes sociais e vai prestar serviços à comunidade. É a manchete da Veja. Fabiano, candidatura também, a pré-candidatura, há condições de concorrer sem rede social? O ministro Alexandre de Moraes, do STF, homologou o acordo de não persecução penal fechado com o ex-prefeito de Farroupilha, Fabiano Feltrin, com a PGR. Fabiano Feltrin concordou com uma série de medidas alternativas em troca de encerrar a ação penal em que ele é réu por incitação ao crime, segundo Alexandre de Moraes. O processo foi aberto após ele sugerir uma guilhotina como homenagem a Alexandre de Moraes. Aquela visita do Bolsonaro no Stone Hall. O ex-prefeito terá que prestar serviços à comunidade, pagar R$5.000, realizar o curso sobre democracia, Estado de Direito e golpe de Estado e fica proibido de usar as redes sociais durante a vigência do acordo. Esse último ponto foi contestado pela defesa de Fabiano Feltrin, que alegou que haveria prejuízo profissional, já que ele utiliza o Instagram como fonte de renda. O ex-prefeito chegou a apresentar um pedido para alterar os termos do acordo, mas ele foi negado por unanimidade pela primeira turma. Com isso, Fabiano Feltrin acabou cedendo e concordando com a proposta da PGR. Essa notícia está no radar da revista Veja. Depois, Fabiano, quiser passar mais detalhes, seria interessante aí até a tua manifestação, já que o processo está sendo encerrado com um acordo. A manchete que a Veja colocou, até vou dar o crédito aqui, por gentileza, é o pessoal do radar, a coluna do Robson Bonin. Ex-prefeito Fabiano Feltrin, que falou em guilhotina para Moraes, fecha acordo para encerrar a ação. Fabiano Feltrin terá que ficar sem usar redes sociais e vai prestar serviço à comunidade, mais R$5.000. Tá no site da Veja. Redação depois dá uma ampliada. 7:30, 7:30.
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3: Senhoras e senhores, bom dia, 7:34, sol brilhando, tempo bom, friozinho de 9 graus. Deixa eu liberar, gente, destaques Espaço FM .com.br. CDL lança a quarta-feira das pontas e divulga lista de lojas participantes. Isso aqui a gente vai divulgar muito. Ontem, um lindo evento aí no Clube Santa Rita. Sérgio Rossi aqui, presidente CDL Rossi, e toda a tua equipe da CDL, parabéns. Deixa eu ler o que interessa aqui, gente, que é as empresas que vão participar, 21, 22 e 23 do mês que vem, mês de agosto, lá no Salão Luterano. Com o slogan, as melhores marcas pelo menor preço. Vai acontecer 21, 22 e 23 de agosto. Feira das Pontas, Dona do Santo, Acaso, Algo Mais, Almen, Alma Pena, Anitas, Armazém da Arte, Ateliê com Arte, Charme Serrano, Cláudia Aguiar Moda Fashion, Cúmplice, Diferenza, Donatro, Estela Amaral, 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Yang. Timaço, vamos divulgar muito, gente. 21, 22 e 23 de agosto, Feira das Pontas, Salão Luterano, 3 dias. Só pra gente já dar essa arrancada aí. Rossi, se puder, hoje ou amanhã, tá com a gente ao vivo também, aqui no estúdio, dá espaço pra gente ampliar. Isso é CDL, Câmara dos Dirigentes Lojistas. 7:36. Morre mulher que ficou gravemente ferida em acidente no fim de semana aqui em Farroupilha. Os dois acidentes que a Polícia Rodoviária Posto de Farroupilha, comandada pelo comandante Tassac, atendeu. O primeiro teve um atropelamento fatal e também a mulher que tinha, é só olhar o carro como é que ficou, gente, eram 5 mulheres dentro do carro. Quem estava gravemente ferida não resistiu, morreu na tarde de ontem. Tatiana Dallagnol Moreira, 48 anos, moradora de Bento Gonçalves, uma das passageiras do Astra com placas de Carlos Barbosa. Ela estava internada em estado grave no Hospital São Carlos. A colisão aconteceu por volta das 5:15 no quilômetro 61 da rodovia e envolveu um Astra e um Ford Focus. No Astra, 5 mulheres, a condutora e 4 passageiras ficaram feridas e foram socorridas para o atendimento hospitalar. Conforme atualização, o delegado de plantão optou em fazer um registro e não houve prisão da motorista do Astra. Segundo informações, a embriaguez foi confirmada em ambos os condutores. As circunstâncias do acidente seguem sendo apuradas pelas autoridades. Vítima fatal, Tatiana Dallagnol Moreira, 48 anos, natural de Bento Gonçalves. Falta de água atinge 17 bairros em Farroupilha. Repito aí o que eu falava há pouco, acredito que já normalizou. Se tiver saindo água aí suja, faz o registro junto à Corsã, que a Corsã vai enviar equipe para você aí até a tua residência. Vereador de Carlos Barbosa, investigado por suposto assédio sexual, é advertido. Em Carlos Barbosa tem situação diferente. Hoje vai ter julgamento de cassação do vereador Maurício Belaver, que responde por quebra de decoro parlamentar na Câmara. Ele também responde por situação vexatória, fez a Câmara passar vergonha. Opina, gente, o Maurício deve ser cassado ou não. Votação começa às 16h. Motociclista fica gravemente ferido em acidente na 122 em Caxias do Sul. Aqui, Miller, tem alguma informação? Miller está direto aí no acidente. Ocorreu por volta de 15, 20 para 7, até para dar uma atualizada aqui, como é que está a situação aí na rodovia. Gente, as primeiras imagens que chegaram para a gente aqui, o movimento era muito intenso, danos materiais na moto ficou destruída, né? Foi socorrido, a CSG agiu rapidamente. 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

0: 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Luiz Carlos Miller, como é que tá a situação? O acidente foi uma hora atrás. Agora a moto permanece na pista, tá liberado 100%. É um horário de muito movimento aí na 453, na região do Trevo da Santa, tanto sentido Farroupilha Bento como Farroupilha Caxias. Miller, bom dia.
1: Bom dia, Rogério. Bom dia, amigos da Espaço FM. Rogério, a moto permanece no local. O trânsito bastante complicado aqui no Trevo da Santa, pelo fato de que quem desce da Vicentina para atravessar a rodovia, sentido Rodovia dos Romeiros, está bloqueado o trânsito, até porque a moto permanece nesse local. Está fechado, inclusive, essa passagem com o cone. A Polícia Rodoviária está no local fazendo o levantamento deste acidente, que envolveu aqui uma moto bis, conduzida por um jovem, aproximadamente de cerca de 20 anos. Ele teve uma suspeita de fratura no fêmur da perna direita. E envolveu aqui também uma HB20. Esse HB20 está conduzido por uma idosa de 77 anos. Ela está bem, eu conversei com ela está aqui, inclusive os familiares estão com ela aqui também. Ela permanece no local agora, dando todas as orientações também para o policiamento rodoviário que está no local atendendo essa ocorrência. A CSG permanece também no local, fazendo o bloqueio da rodovia e também a separação aqui para a área, para fazer o trabalho da Polícia Rodoviária. O trânsito no sentido Farroupilha, de Bento para Farroupilha, para quem vai em direção ao outro trevo ali logo na frente, o trevo Santa Rita, bastante complicado, inclusive muito lento o trevo aqui no trevo da Santa, mas quem faz o sentido contrário, a pista está liberada, então flui normalmente. Agora, para quem está indo no sentido daqui do trevo da Santa em direção ao trevo do Santa Rita, muito complicado em razão desse acidente. Repito, envolveu aqui uma moto bis, conduzida por um jovem de aparentemente 20 anos, ele teve um suspeito de fratura na perna direita, no fêmur, e também uma HB20, conduzido por uma idosa de 77 anos, que ela que não se feriu, Rogério.
0: Tá bom, Miller, qualquer novidade, volto só para salientar, Miller, quem vai chegando aí, quem precisa ir para Bento ou de Bento, passa aí, o cara vai nesse momento, o trânsito continua complicado, é isso?
1: Exato, então quem está descendo da Vicentina, aqui do Morro da Vicentina, para fazer a travessia, quem vai em direção à Rodovia dos Romeiros, tem que pegar a direita, estão sendo orientados, inclusive, aqui pelo pessoal de trânsito da CSG, pegar a direita e ir até o trevo do trevo Santa Rita para fazer o contorno, para quem vai em direção a Bento. Então tem que ir até o trevo Santa Rita para fazer o contorno. Então, por isso que nesse momento está bastante complicado. Inclusive, agora nesse momento parou o trânsito em razão da longa fila, né? Porque o pessoal vai ter que ir até o trevo até o trevo Santa Rita para fazer o contorno, para quem vai em direção a Bento Gonçalves. Então, quem está vindo em direção ao bairro Vicentino aqui, evite esse trânsito. Evite usar esse trajeto, porque está muito complicado aqui. Inclusive, agora tem o pessoal fazendo o contorno ao contrário. Quem está descendo aqui, eu flagrei dois veículos já, que estão descendo o morro aqui da rua da Vicentina, estão fazendo o contorno, subindo novamente, porque está muito complicado aqui o trânsito. Então, eu repito aqui, o policiamento permanece no local em razão desse acidente.
0: Miller, qualquer novidade, volto. Obrigado, Miller. Esse acidente, gente, foi uma hora atrás, exatamente uma hora atrás. E ainda continua aí. Evita, gente, vai buscar alternativas, são várias. 7h44, tem gente ferida no acidente. 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Os ouvintes aqui com muito comentário, com muita informação, fique à vontade, gente. Utilize, interage aí, 99611-1971. A moto ficou completamente destruída aí. Acidente, danos materiais de grande monta, com gente ferida. Ouvinte, repórter, tem informação, manda pra cá. Aqui um recado que é utilidade pública direto. 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

0: 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Gente, um recado aqui, ó. 15 de agosto, daqui um mês, a gente vai ter o jantar e baile Homens na Cozinha, Liga de Combate ao Câncer. Uma promoção tradicional para reunir a comunidade inteira e para ajudar a Liga. É uma promoção que mantém a Liga com os exames, com alimentação, com remédios caríssimos. O assunto câncer, gente, até a gente vai ampliar com a Silvia, ontem a Tânia também estava com a gente, a Tânia Bolto, a Silvia Rossi, a Silvia que é a nossa presidente da Liga. Número de câncer, gente, em todas as idades tem aumentado muito, é uma coisa inacreditável. E é como nos dias de hoje se fala tanto em modernidade, mas as doenças aí, né, cada vez mais, e o câncer matando muita gente. Questão de leucemia, ontem também uma criança foi sepultada, mais uma, foi em Caxias do Sul ontem. Mas deixa eu liberar, gente, precisamos aqui se envolver, quem não se envolveu, o recado positivo é que já tem ingresso esgotado, então não espera muito, gente. Se possível, eu vou dar uma geral rápida aqui nos pratos. É a mesma equipe do ano passado, renovou. Empório que Peixe, ainda tem ingresso aqui, essa cozinha tem muito ingresso ainda. É lombo de pirarucu grelhado ao molho de camarão com farofa. Rotary Clube Farroupilha, aqui, gente, também tem um bom número de ingressos ainda. É Rotary Clube com Sicredi, salmão aos quatro queijos na crosta de castanhas. O cozinheiro é o Cristiano Felipe Lamp, auxiliares Edson Quiomento e o Marciano Lázari. Trio aqui também clássico, tem ingresso. Tá esgotado. Cervejaria Chiele, Rotary Clube Nova Vicenza. Medalhão de filé mignon ao molho do chefe, acompanhado de risoto de pera com gorgonzola, coroado com crisp de couve. Paulinho Raota no comando da cozinha, auxiliado pelo Alney Lima e pelo Fernando Chiele. Isso aqui já tá esgotado. Também tá esgotado Lions Clube Centro, paella valisiana, filé de côncrio ao molho gorgonzola, Gilney Antônio Maffei, craque na cozinha, Gilmar Luiz Maffei e o Fabiano Paulo Maffei, família querida, e o trio, os irmãos aí, já esgotados os ingressos. Também a Barfab também tá esgotado, salmão alubene com purê de batata baroa, Maurício Slompe, cozinheiro auxiliado pelo Paulo Chiele e pelo Maurício Svirtz, esgotado. A Big Fair ainda tem até ontem à tarde 15 ingressos, salmão à moda Big Fair clássico, o Iluí Froze, craque no comando da cozinha, auxiliado pelo Elissandro Belusso, João Belusso e Luiz Gasperin. Frozi, parabéns. Aqui, gente, Câmara de Vereadores está esgotado os ingressos. matambre espanhol com massa ao molho romesco. Cozinheiro craquíssimo aqui no matambre, o Argídio Schmidt, e aí os auxiliares, o presidente Davi Almeida, o Darlan, o Duílio Spigossi, o Gabriel Venzon, o Joel Correa e o Clemente Valando, que também é craque na preparação de matambre. O Argídio Schmidt está no comando, ingressos esgotados. CDL Six, até ontem à noite, ainda tinha alguns ingressos, Mignon ao Porvrê, aqui está tudo em francês aqui, cozinheiro o Rafael Gustavo Portolan Colada, o presidente da SIC, auxiliado pelo Sérgio Rossi, pelo Murilo De Favere, pelo Alexandre de Souza, pelo Maurício Alexandrini e pelo Flori Pessin, CDL SIC. Ainda tem alguns ingressos aí, ainda tem alguns ingressos, tem em torno de 30, é isso? Gente, um resumo aqui, tá indo muito bem, só o recado é esse, é o mês que vem, exatamente daqui o mês, não deixa para amanhã, não deixa para depois, enfim, porque chega na hora, você quer ir, quer colaborar, quer se envolver, quer uma festa para ninguém ficar de fora. Liga de Combate ao Câncer, 15 de agosto, Centro Municipal de Eventos, lá no Parque Cinquentenário, R$220 por pessoa, 7:51.
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0: 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A previsão para hoje dá uma esquentada, passar dos 19, 20 graus. A previsão é de tempo bom. 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Gente, 7:59. Interatividade. 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Muito fácil, 99611-1971. 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Gente, uma quarta-feira que vai entrar na história da Câmara. Eu vejo esse assunto aqui, a população não muito interessada, vamos ser sinceros. com a, porque o pessoal, os vereadores, eu senti, estão preocupados com a torcida. É um julgamento, obviamente, político, né? Tem a questão, como qualquer processo de cassação. Maurício Belaver teve problemas particulares. O processo ainda está na justiça. Ele foi preso para não cumprir algumas regras, enfim, de aproximação com a ex-esposa, enfim, aí questão particular. Os vereadores dizem que eles passaram vergonha, que a Câmara passou vergonha. Eu vejo muito vereador que de repente vai votar hoje preocupado com a repercussão, e a gente viu aqui, são grupos, né, que estão, né, a população num todo não tem se manifestado sobre esse assunto, muito pouco. Vamos saber hoje, votação hoje à tarde. A informação que se tem é a primeira vez na história da Câmara Municipal que a gente tem um processo de cassação. Eles vão julgar, não é o caso especificamente, eles vão julgar é o decoro parlamentar, que o Maurício teria quebrado o decoro parlamentar e os vereadores, a Câmara, teria passado vergonha pela divulgação estadual e nacional da notícia. Sessão hoje vai ser uma sessão extensa. O vereador Clemente falando vai ler todo o processo, vai intercalar, são mais 200 páginas. Vereador presidente, pastor Davi, e uma sessão histórica hoje, pela primeira vez no Legislativo de Farroupilha, um processo de cassação.
10: Então, como tu bem disseste, às 16 horas nós vamos ter aí esta sessão extraordinária, né? É sobre o processo de cassação do vereador Maurício Belaver. A sessão ela terá o início na leitura de todo o processo, são mais de 200 páginas do processo, então a mesa diretora vai fazer a leitura. Logo após, nós vamos abrir o trabalho para que os vereadores possam também ter um momento de fala de até 15 minutos cada vereador. Posterior a ouvir os vereadores, nós vamos ouvir a defesa do vereador Maurício Belaver, como também ouvir o vereador Maurício, se ele quiser se manifestar, e então, depois de ouvir a defesa, nós iremos para a conclusão, que aí é a votação, então, que vai definir o futuro do vereador Maurício Belaver.
11: Essa sessão será aberta ao público?
10: Essa sessão será aberta ao público, todos podem participar de maneira presencial, ela também será transmitida através do canal do YouTube da Câmara de Vereadores, então a comunidade pode participar conosco a partir das 16 horas.
11: Quantos votos são necessários para que o vereador Maurício Belaver não seja cassado?
10: São necessários 4 votos, né? Haja vista que o vereador Maurício, ele não vota nesse momento, nem a vereadora Fran Bonassi, então ele precisaria de 4 votos para ser absolvido, né? E continuar o seu trabalho na vereança. Caso não aconteça, ele então tem o seu mandato encerrado e aí se chama o próximo suplente, né? Então é assim que nós vamos direcionar o trabalho.
0: Pastor Davi, presidente da Câmara Municipal, 8:03. A gente também vai fazer essa conexão com a Câmara, com o canal do YouTube, para a gente colocar nas redes sociais, aí, espaço Facebook sempre é melhor também, porque no começo da tarde é a leitura, aí aquela no protocolo, enfim, seguir toda aquela leitura imensa do processo. O interessante é mais durante a noite, ou o momento da votação, que a gente vai transmitir aí em conexão com o YouTube aí da Câmara Municipal, que está à disposição de todos. 8:03, a ferragem de Piazza. Gente, só um detalhe, comenta aí, porque a gente vê a população, a gente vê grupos, né? Grupos, é um processo obviamente político, a iniciativa foi da vereadora Fran Bonassi, foi aceita pelos vereadores, eu vou me abster de comentar os detalhes, enfim, mas o importante é que os vereadores votam com a sua consciência. Eu vejo vereadores preocupados com a torcida, como é que vai ser a repercussão, né? Muita gente aqui, eu vi ouvintes comentando hoje de manhã, ontem também, eu só acho que quando tem agressividade a gente deixa de lado. Muita gente comentando aqui que a gente sente vergonha dos vereadores que não se envolvem com o problema das invasões, a gente se sente vergonhado quando os vereadores fazem projetos e para benefício próprio, como a questão questão aquela da votação do plano de saúde, várias manifestações dos ouvintes aqui, problemas sérios com as nossas rodovias e os vereadores só ficam no blá blá blá, problemas sérios com água e só fica no blá blá blá, nada na prática, manifestações que a gente acompanhou de ontem para hoje. Eu repito, eu vejo os vereadores preocupados com a torcida, como é que vai repercutir nas redes, vão detonar muito a gente ou não, enfim, a preocupação é essa. 8:05, Ferragem De Biase já está em novo endereço. 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Connect Imóveis. 8:07. Deixa eu fazer o registro aqui, agradecer, porque o assunto teve uma repercussão enorme. Só para voltar a falar no assunto, porque ele teve ontem uma convulsão, ele estava indo bem, mas está bem em casa. Só deixa eu atualizar. Lembra aquele caso do idoso que varria a calçada, foi atingido por carro do bairro São Roque? Semana passada a gente recebeu da família aí, a família enviou notícia, está se recuperando bem, está com andador, mas quebrou a bacia, né, no atropelamento. Tem os vídeos, enfim, que mostrou. Ele estava varrendo a calçada. Ele não está, ele está em Farroupilha, ele está na região metropolitana. Ele ia pro médico e teve uma convulsão. O 63 anos, bairro São Roque. O fato aconteceu dia 3, deixa eu ver aqui. Dia 3 de julho, 13 de julho, bairro São Roque, varrendo a calçada, foi atropelado por um carro, uma motorista, uma condutora, estava ao volante na rua Bassano. Me passa aqui o nome completo aqui do Rogério aqui, o nome completo. 63 anos de idade. Eu tenho mais informações aqui. Essa notícia, gente, repercutiu pra caramba. Repercutiu pra caramba. Me passa o nome dele aqui. É o Eduardo Rogério Lemos de Castilhos. Eduardo Rogério Lemos Castilhos, 64 anos. A Magdala, querida irmã do Eduardo Rogério, mandou para mim um áudio agora de manhã, há poucos instantes. E a Magdala conta o que aconteceu com ele ontem. Epilepsia, vamos ver o que que houve aí, por favor.
12: Ele estava bem, que ele está se recuperando, que ele está caminhando devagarinho, aos poucos. Só que ontem à noite ele convulsionou, ele não passou nada bem. E a gente ficou muito preocupado, né? Porque a gente está aqui em Farroupilha, ele está em Gravataí. Ele foi encaminhado, a minha cunhada e meu irmão levaram ele para o hospital Becker, lá em Gravataí, com quadro de convulsão, né? De epilepsia, desculpe, epilepsia. E fez todos os exames, tudo. E agora ele está bem, graças a Deus, mas foi um susto, um susto. E ele agora, ele ficou bem, meu irmão levou ele para casa dele lá, e aí ele mandou um áudio do que aconteceu, e aí vocês poderiam passar para a comunidade.
0: Tá bom, Magdala, muito obrigado. Aqui o teu irmão enviou para cá, deixa eu ver rapidinho como é que está a situação. Bem rapidinho.
13: Eu cheguei agora da casa do Rogério, fui levar ele em casa, tá? Ele já saiu do hospital. Ele fez o exame lá da coração e fez tomografia também. Não apresentou nada de algum coágulo, alguma coisa assim, né? É, o médico me disse que com certeza é problema de epilepsia, tá? Isso é causado por trauma, né? Assim, o negócio do acidente dele, né? Isso pode acontecer. Mas isso aí é tratamento, é remédio, tá? Aí vai ter, vai ver, no caso, vai ter que ver a evolução, né? Se ele vai tomar pra vida toda ou só um período pra ele poder regular esse problema, né? Então, a Tiziana falou ali que o médico disse que menos mal que foi um período bem extenso em relação ao acidente, né, que deu a última vez que deu nele. Se fosse mais seguido, caso mais próximo do acidente, que nem deu aquela vez e dá de novo mais próximo, aí seria preocupante, né?
0: Tá bom, Magdala, nos mantém informado aí, só uma curiosidade, ele nunca tinha sofrido ataque epilético, enfim, uma convulsão dessa forma aí, foi em razão do acidente, só pra gente complementa aí, Magdala, muito obrigado e aqui pro Eduardo Rogério, saúde, saúde total, Eduardo Rogério Lemos Castilhos, pra ver sequelas aí, né? Ele foi atropelado. Deixa eu pegar a notícia aqui, gente. A notícia tá no, ainda tem os vídeos aqui à disposição também. Foi no dia 3 de julho. Melhor, aqui foi atualizado aqui, né? Foi aqui, essa notícia foi atualização, tá ok. Foi no comecinho do ano aqui. Uhum. Magdala, me passa essa informação. Ele sofria ataques epilépticos, foi depois do acidente aí. 8:12, hora 8:12, a Bebelândia, localizada na sala 10 do Centro de Compras Farroupilha, está com saldos de inverno e preços realmente imperdíveis. 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Vamos fazer um intervalo rápido, conferir as mensagens da hora. Fecha a rodada, jornais chegando. Jornais em circulação, Zero Porto Alegre. Copa 2026, Espanha vai à final com Olé. time de Yamal mantém bom retrospecto contra a França, fez 2-0 e mandou os franceses, os grandes favoritos, para casa. Busca o bicampeonato domingo. Inglaterra ou Argentina? Inglaterra e Argentina, 16 horas hoje em Atlanta. Governo aprova aumento de etanol na gasolina para 32% diante da tensão no mercado global. Decisão do Conselho Nacional de Política Energética amplia a mistura em 2 pontos percentuais por 180 dias. Medida busca aliviar efeitos da alta do petróleo. Donald Trump recua e desiste de taxa de 20% para navios no Estreito de Hormuz. Porto Alegre expande projeto de famílias que acolhem crianças afastadas de casa. São destaques, manchetes. Comemoração à francesa, referência de Paris, Avenida Champs-Élysées. Champs-Élysées recebeu um imponente desfile militar ontem. Foram 6.700 soldados marchando, 93 aviões, 31 helicópteros e 315 veículos. Ontem, comemorando a queda da Bastilha, que desencadeou a Revolução Francesa. Era para ser festa completa, só que a seleção, né, perdeu pela Espanha. A festa linda aqui, as imagens bonitas. Correio Porto Alegre, Super El Niño dará primeira mostra com onda de temporais no Rio Grande do Sul a partir de amanhã. Metsul prevê volumes de 100 milímetros a 200 milímetros em várias cidades gaúchas. Ainda há risco de ventos fortes, granizo e descargas elétricas. MP do frete é aprovada, sem piso de 5 mil para motoristas. Negociadores do Brasil dizem que tarifas dos Estados Unidos seriam injustas e debatem até o fim. Novos ataques são registrados na região de Hormuz. Estados Unidos retoma bloqueio aos portos do Irã. São manchetes da quarta-feira. Também a destaque: Polícia Federal indicia ex-presidente do INSS por desvios de aposentadorias. Vice-chanceler iraniano diz que novo bloqueio dos Estados Unidos desmantela acordo de trégua. Jornais em circulação, 8:17.
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0: 8:20, bom dia, 8:20, o dia tá lindo, temperatura vai subindo aos poucos, 10 graus, céu azul, sol brilhando, Mecânica O Porão.
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0: 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Doutora Madalene Meneghel. 8:22, só para complementar, eu agradeço muito os ouvintes aqui, porque a notícia fica completa. O caso do Eduardo Rogério Lemos Castilhos, o senhor de 64 anos, que foi atropelado aqui em Farroupilha, ele sofreu ontem uma convulsão, um ataque epilético, como a gente chama. Só eu pedi para a Magdala me informar, e a Magdala me deu retorno aqui. Gente, ele nunca teve isso. Em decorrência do atropelamento, para ver como isso aqui é grave. A Magdala me confirmou aí.
19: Sim, ele nunca teve isso, ele sempre foi um rapaz de saúde, tudo, né? Foi depois do acidente.
0: Nossa.
19: Isso abalou muito ele, abalou muito o cérebro dele.
0: Foi quando?
19: Foi dia 4 de junho.
0: 4 tá? de junho, faz muito tempo aí. Ele tá lá na região de Gravataí. Magdala, continua nos mantendo informado, muito obrigado. O Enio Ferreira, o engenheiro Enio Ferreira, especialista em trânsito. O Enio faz um comentário aqui de segundos, 30 segundos, Enio. Isso aqui para chamar atenção. Como os acidentes são graves. A gente não fala isso, muito pouco. As autoridades também não vão atrás. As sequelas de um acidente. No caso do Eduardo Rogério aqui, no caso do Eduardo Rogério, ele tinha uma saúde maravilhosa, hoje ele está com dificuldade, está se recuperando, está com andador e também atingiu, para ver como é que é grave. Enio, por favor. Deixa eu colocar no ar aqui, a manifestação é bem rápida. Enio Ferreira, por favor.
20: Bom dia, Rogério. Muito interessante essa matéria do senhor atropelado, para as pessoas terem ideia, terem conhecimento de que um sinistro de trânsito, um acidente, né, não é só aquele momento ali. O pós-acidente, o pós-sinistro, é muito importante para saber a modificação das famílias, a sequela nas pessoas sinistradas, lesionadas, enfim, O acidente não é só aquele momento ali e segue a vida. Não, existe um depois muito pior. Um abraço, bom dia.
0: Enio, assunto bom pra gente comentar e provocar autoridades também aí. 8:24, tudo é importante, tudo é necessário. A gente fala, a gente vê as autoridades para lacrar, para vingar, se fala no feminicídio, que é importante se falar, assassinato de mulheres, agressão. Agora, a trânsito que todo dia mata, por que que se fala pouco? Por que que providências não são tomadas, ações dos políticos também, com acidentes? Em Farroupilha, gente, domingo de madrugada, duas pessoas morreram. Uma morreu na hora e uma morreu ontem. Um rapaz foi atropelado e morreu na hora. E uma mulher que estava com mais quatro, eram cinco mulheres num carro, ela natural de Bento. Tem matéria aqui, inclusive, no portal, tem homenagem aqui, de pouca idade. Morre mulher que ficou gravemente ferida no acidente de domingo de madrugada. Morreu na tarde de ontem, vítima de grave acidente entre dois carros na madrugada de domingo, Tatiana Dallagnol Moreira, 48 anos, moradora de Bento. Era uma das passageiras de um Astra, placas de Barbosa. Ela estava internada em estado grave no São Carlos desde o momento do acidente. A colisão aconteceu por volta de 5:15, no quilômetro 61 da rodovia. Envolveu o Astra e um Ford Focus. No Astra estavam cinco mulheres. A condutora e as quatro passageiras ficaram feridas e foram socorridas para atendimento hospitalar. Conforme atualização, o delegado de plantão optou em fazer um registro e não houve prisão da motorista, conforme a polícia tinha informado na primeira ocasião. A motorista do Aça não foi detida. Segundo informações, a embriaguez foi confirmada em ambos os condutores. As circunstâncias do acidente seguem sendo apuradas pelas autoridades. Dá uma olhadinha como é que ficou o Astra, né, completamente destruído, madrugada de domingo. Sobre o rapaz que foi atropelado, não sei se ainda apareceu familiares, porque até ontem não tinha aparecido familiares, então o corpo estava no IML em Caxias do Sul. O advogado Carlos Alberto Sandoval nos enviou uma mensagem hoje de manhã, salientando que ele é advogado do rapaz que atropelou. Eu não sei se a redação já fez um contato, enviei um áudio pro Sandoval, caso ele queira se manifestar, mas ele quer conversar com a reportagem. Eu peço para a redação conversar com o Sandoval, caso queira se manifestar, providências aí, até do que já foi divulgado pelo próprio delegado também. Do motorista que atropelou o cidadão que estava na madrugada, aí na 122. 8:27.
2: 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Com a chegada do frio, aumenta a procura pelos serviços de saúde. 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E para renovar a receitas, realizar exames de acompanhamento ou cuidar de doenças crônicas, procure sua unidade básica de saúde. Usar o serviço certo na hora certa ajuda você e toda a comunidade a receber um atendimento mais ágil e de qualidade. No decorrer da nossa programação, mais dicas do Pró-Saúde. Pró-Saúde, dedicação à vida.
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0: Família Super Andressa, bom dia. Diogo Rodrigues, linha direta com a gente. O Diogo Rodrigues, responsável pela iluminação pública. Eles estão atendendo aqui uma baita reivindicação antiga. Moradores aí da região do Medianeira. É isso, Diogo, bom dia.
1: Bom dia, Rogério. Bom dia, ouvintes. No dia de hoje, estamos atendendo mais uma demanda que veio por diversas vezes através dos canais da rádio, atendendo aqui moradores do bairro Medianeira e Santa Catarina, que nunca tiveram iluminação pública nesse trecho. Um ponto referência, estamos aqui na Ernesto Fetter, quase aqui na estação de tratamento da Corsã. Equipes da iluminação pública durante o dia farão a rede nesses postes de madeira que tem de internet aqui hoje e logo depois farão a instalação das luminárias, onde atenderão aí diversas famílias que vivem nessa região e que precisam aí durante o período da noite e também aí durante o período da madrugada sair para trabalhar. Tinha uma reclamação grande aí de escuridão nessa região. Estamos atendendo em uma demanda histórica aqui dos moradores que nunca tiveram a questão de iluminação pública. Muito obrigado, Rogério, e uma boa quarta-feira a todos.
0: Diogo, a gente que agradece, inclusive o que tu fez ontem, não só por nós aqui da Paulo Broilo, para a cidade inteira, que atingiu vários bairros. Ontem a Corsã, para ter uma ideia, também foi atingida. Ontem, a falta de energia, só pegar a manchete aqui, foram quantos? 17 bairros. 17 bairros ficaram sem energia elétrica ontem. E o Diogo aí interferiu junto, enfim, uma parceria. 17 bairros ficaram sem água ontem. Atingiu o Burati, né? Atingiu nós aqui na Paulo Broilo também ontem. Ontem foi um fato para nós inédito aqui. Fazia décadas aí. Atingiu os no-breaks aí do. Que a gente tem os links, né? Um prédio pro outro, até repassar para a torre da Espaço. E ontem os no-breaks aí pegaram de surpresa. Acabaram, né, a carga e deixou a gente fora do ar também ontem. Mas o Diogo interferiu. Diogo, fundamental ontem. O que tu fez ontem pela cidade aí? Impecável. Diogo Rodrigues, obrigado. Pessoal que tem problemas com iluminação pública, passa para cá que a gente faz esse meio campo aí com o Diogo, vai, liga direto para a ouvidoria também, que o Diogo resolve, não tem enrolação, vambora. 8h33, Fruteira do Parque, hoje, quarta-feira, na Fruteira do Parque, café arábico do Cerrado em grãos, R$ 29,90 cada, 100 gramas. 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Tem um assunto que já está girando e já, obviamente, repercutindo. A revista Veja ontem, online aqui na coluna do Robson Bonin, o clássico radar da revista Veja, divulgou a decisão. Eu até enviei uma mensagem para o Fabiano. Fabiano, fica bem à vontade aí. Se o senhor achar interessante, eu particularmente acho o senhor interessante se manifestar. Primeiro, se a notícia que a Veja divulgou está 100% correta e o futuro, né? Se interfere alguma coisa em pré-campanha e tudo mais, porque muita gente que falou, tá, é a ditadura da toga, tá aí, falou mal do Alexandre, porque não foi levado em conta as circunstâncias. Uma brincadeira de mau gosto, uma fala infeliz. Um deputado, estava na visita ao Stonewall, o Bolsonaro, eu não recordo aí o nome do deputado, o campeão de votos, tinha a guilhotina que estava lá, enfim, aí brincaram a guilhotina pro Moraes, essa coisa toda, e aí deu no que deu, teve essa proporção toda, aqui eu vi manifestações dos ouvintes aqui, do lado do Fabiano e comentando, só deixa eu puxar rapidinho aqui, já faz tempo que eu comentei, só deixa eu puxar rapidinho aqui uma das manifestações aqui, deixa eu liberar rápido aqui, o João Carlos Moraes. O Moraes comenta assim: bom dia, Rádio Espaço, essa notícia do Fabiano é o fim da várzea, estamos em estado, está na listas lamentável, onde vai parar? Abraço. Aqui mais uma, a Paula aqui também comenta, a Paula Rodrigues, 98443, final 04, o que estamos vivendo e vivenciando no país é a ditadura da toga. É direito, aqui está em alguns comentários, e o Senado e Câmara calados. A notícia que a Veja divulga é a seguinte: ex-prefeito de Farroupilha que falou em guilhotina para Moraes fecha acordo para encerrar a ação. Fabiano Feltrin terá que ficar sem usar redes sociais e vai prestar serviços à comunidade, diz a manchete. O ministro do Supremo, Alexandre de Moraes, homologou o acordo de não persecução penal fechado com o ex-prefeito de Farroupilha, Fabiano Feltrin, do PL, com a Procuradoria-Geral da República. Fabiano Feltrin concordou com uma série de medidas alternativas em troca de encerrar a ação penal em que ele é réu por incitação ao crime. O processo foi aberto, é só assistir o vídeo aí. O processo foi aberto após ele sugerir uma guilhotina como homenagem a Alexandre de Moraes. O ex-prefeito terá que prestar serviços à comunidade, pagar R$5.000, realizar um curso sobre democracia, Estado de Direito e golpe de Estado. E fica proibido de usar as redes sociais durante a vigência de acordo. Esse último ponto foi contestado pela defesa de Fabiano Feltrin, que alegou que haveria prejuízo profissional, já que o Fabiano utiliza o Instagram como fonte de renda também. O ex-prefeito chegou a apresentar um pedido para alterar os termos do acordo, mas ele foi negado por unanimidade pela primeira turma. Com isso, Fabiano Feltrin acabou cedendo e concordando com a proposta da Procuradoria-Geral da República, PGR, essa notícia que está no radar da revista Veja, na coluna do Robson Boni. Fabiano, seria interessante, a notícia está correta, ela te prejudica até que ponto hoje na pré-campanha e posteriormente numa campanha para deputado estadual? Sei que a repercussão é muito positiva, a população fica do lado porque é a forma como está sendo, mas enfim, aí os comentários. Fabiano, seria interessante, se manifestar caso queira, fica à vontade. A notícia está correta, esse acordo, dá para fazer uma campanha sem ter acesso à rede social hoje em dia? 8:39, novidade, atenção tutores de pet, atenção tutores de pet, emergências, não tem hora para 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Clínica Veterinária da Hora. 8:40. Uma palhinha rápida até para atualizar a população inteira. Janete Tuigo, que é a superintendente do São Carlos, sobre as obras que estão ocorrendo, dá uma atualizada, obras que vão demorar muito tempo.

0: do hospital, como diz o nosso presidente, né, o engenheiro Césio Verona, nós temos que sanear o hospital. E nesse sanear, agora nessa ampliação que a gente está fazendo do pronto-socorro, centro cirúrgico, né, que são as obras que estão acontecendo, nós encontramos mais fossas de 92 anos atrás, feitas de tijolo, gigantes assim, bem onde iam as sapatas dos pilares. Então, tudo isso tem que refazer, colocar fossas sépticas. Então, é um serviço que atrasa o cronograma e precisa ser feito, né? Mas acredito que seja um dos últimos problemas que a gente encontre, porque a gente já cercou todo o hospital nessa questão de saneamento. Então, assim, depois de pronto vai ficar muito bom. É claro que agora gera assim um desconforto, né? Para os usuários, para o pessoal do trânsito, porque fica um pouco impedido a entrada das ambulâncias, mas enfim, estamos fazendo tudo para minimizar os problemas e esse desconforto na chegada. Mas quando fica pronto, vai ser muito positivo, né? Todo atendimento, ampliação, inclusive de pronto-socorro.
1: Janete, essas obras impactam nos atendimentos do hospital ou apenas no entorno, no fluxo, no trânsito em si?
0: Apenas no fluxo, no entorno da rua ali da obra, porque o atendimento continua o mesmo, com cirurgias, tudo continua igual, apenas o acesso para o hospital, que ficou um pouquinho diferente, porque tem ali os tapumes que são necessários para que subam os pilares. Mas logo, logo isso também já vai concluir, daí vai ficar tudo livre de novo. Mas é apenas no entorno, o atendimento continuou o mesmo.
1: Nós tivemos na última semana o Bazar das Voluntárias da Saúde, mais uma iniciativa promovida pelo Grupo das Voluntárias e que vem para somar também com recursos ao hospital. De que forma elas estão contribuindo com a Casa de Saúde? De que forma esses recursos chegam no Hospital São Carlos?
0: Eu tenho que dizer que essas nossas voluntárias da saúde, elas são incansáveis. O serviço dela, o empenho delas é admirável. Então, assim, e tudo que elas fazem é em prol do hospital e mais. Esse bazar que foi feito, que foi mais um sucesso, porque elas são extraordinárias, essa arrecadação, ela é revertida toda em benefício do hospital. Nesses últimos tempos, elas estão, além de comprando equipamentos necessários dentro da condição financeira, elas estão bancando toda a rouparia do hospital, que é muito cara, a questão de lençóis, colchas, a roupa do bloco cirúrgico, os uniformes, enfim, os uniformes que a gente chama são aqueles pijamões que são usados em centro obstétrico, centro cirúrgico, UTI, todo hospital usa isso, né? Então, elas estão bancando isso. E todo o tecido para lavanderia, para fazer campos operatórios, que vai para autoclave e tal, é elas que estão bancando. Então, para nós, isso é de fundamental importância. E se nós conseguimos sair do grande déficit que nós tínhamos, é graças às voluntárias e toda essa comunidade maravilhosa que está sempre colaborando e ajudando para que isso aconteça. Então, assim, elas são fundamentais para que a gente consiga manter o hospital funcionando em toda essa questão de hotelaria, de rouparia.
2: Janete, como é que está a capacidade hoje? Como é que está o movimento dentro do Hospital São Carlos?
0: Hoje, eu vou te dizer que até eu estava vendo ali as estatísticas, está assim, menos pior. Deu uma diminuída nos atendimentos, o hospital está com a sua lotação, não ultrapassou o seu limite, então está estável. A questão é assim, no final do dia, que ainda continuam vindo muitas pessoas juntas ao mesmo tempo para o atendimento, mas é necessário. Até a pediatria, assim, que a gente sempre se preocupa muito, está hoje, no dia de hoje, mais leve, não está com tantas internações. Então, está dentro da normalidade.
1: A recomendação para buscar o centro de saúde em horários alternativos, nos horários de pico, no horário comercial, como a gente diz, ela segue valendo?
0: Continua valendo sempre, sempre. O centro de saúde está ali para fazer consultas adultas e pediátricas das 7h30 da manhã às 19h30. Então, aproveitem isso, porque daí lá eles não encontram as dificuldades de um hospital que recebe emergência o tempo todo. Mesmo com o aumento de médicos que nós tivemos, nós aumentamos a escala médica para poder atender melhor a comunidade. Mesmo assim, a gente tem os casos urgentes e não é um médico só que vai atender um caso de urgência. São dois, quando é uma criança, são dois pediatras atendendo a criança. Então é isso, né? Hospital não é para consultas, hospital é para casos necessários de emergência, de risco de morte, né? De infarto, de acidentes, de traumas, é para isso que nós estamos aí.
2: Janete, muito obrigado. Janete, a Janete Toigo, nossa

0: Superintendente do Hospital São Carlos, só para a gente não esquecer, as voluntárias da saúde realizaram quinta-feira passada, quinta, sexta e sábado, mais um bazar das voluntárias. Elas arrecadaram R$ 71.468. R$ 71.468. Dona Lourdes, que aniversariou essa semana também, feliz aniversário e parabéns. 8h46. 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Sol brilhando, temperatura vai subindo. Estamos com 11 graus. 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Ora, 8h47. Rádio ligado aqui na Espaço. Eu vou repetindo para quem chega mais tarde. De repente, tu teve falta de água na tua casa, no teu prédio. Ontem, faltou energia elétrica, atingiu a barragem do Burate por bastante tempo. 17 bairros ficaram sem água ontem, em razão da falta de energia lá no Burate. De repente, a água voltou, só que você abre o chuveiro, abre a torneira da tua casa, enfim, e sai a água parecendo barro. Precisa fazer o expurgo e tudo mais. Liga 0800-646-6444, que a Corsan vai até a tua residência. Pega o protocolo, se não atenderem, demorar, passa pra gente cobrar direto da gerência, da assessoria de comunicação. 0800-646-6444 para agilizar. Pessoal que ainda tá com água suja saindo aí da torneira. 8h49, o Jornal Informante está completando 18 anos. 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Adair, muito obrigado. Adair, esse assunto a gente já tocou, inclusive, já perguntei para o prefeito Jonas. O que a gente pede aqui é agilização. Tem a vontade política e tem muita coisa. A Farroupilha quer mudar, mas a gente não pode mudar. Isso aqui também é uma história também. A gente vê muitas vezes a prefeitura jogando, ah, não é nossa responsabilidade. O que está vendo aí para liberar obras? Eu sei que o pessoal, até me permito, não vou citar nome de empresas, mas Farroupilha vai ter um supermercado, tem até um banco, uma agência bancária, na Rodovia dos Gomeiros. Isso aí é o Dyer. Ontem até conversando com profissionais aí da engenharia também, disse que não, é prefeitura que tem que liberar, mas enfim, mas independente, digamos que é Dyer, como a prefeitura disse, Gente, pega o projeto, os projetos embaixo do braço e vou para Porto Alegre conversar com o Eduardo Leite e com o Gabriel, Gabriel Souza, que é o vice-governador. Vamos agilizar, gente, vamos agilizar. Essa história só de jogar para frente, de terceirizar o problema. Assunto é repetitivo, é mesmo que as invasões aí. Há quantas décadas estão terceirizando o problema? O problema é nosso aqui. Tem um montão de gente que trabalha em Farroupilha, tá sem água. Ah, são invasores, enfim. Então é para tratar assim mesmo. Quer dizer, aí terceiriza, não é nosso o problema. Essa questão, pô, gente, é um mercado que quer construir em Farroupilha, estão demorando aí para liberar. Ah, mas é o Daia. Tá, digamos que é o Daia. Pega o projeto embaixo do braço, estou repetindo. E vai lá conversar direto com a direção, a presidência do Dyer, com o governador do estado, com o vice-governador, com o secretário que é o responsável no estado, para agilizar, porque ninguém quer passar por cima de ninguém, nem cometer nenhuma irregularidade. E se depender da prefeitura, vamos se mexer. Vamos se mexer. A gente vê também prédios, enfim, aí que tá tudo, me dá aqui a lista que eu cumpro, aí não dão, inventam coisa, o problema continua, mais que queiram dizer que tá tudo certo, não tá, estão demorando para citar. Eu tô sendo aqui comentando, porque os proprietários, se eles falarem, aí de repente começa a boicotar, tem esse problema também. Então, gente, por favor, é pra gente crescer, como a gente tá crescendo aí em várias frentes, mas vamos agilizar também. 8:52. Se pagar hora extra, melhor é isso, Adair. Eu não sei, é um assunto bom para tocar também, que o prefeito pode comentar. 8:52. Lions Clube Farroupilha Imigrante convida para a 18ª Noite da Sopa. Evento beneficente que acontece no dia 13 de agosto, às 20h, no Salão Luterano. No cardápio, sopas de anholine, creme de aipim com carne desfiada, creme de aspargos, creme de queijo e caldinho de feijão, além de frutas com creme de chocolate e acompanhamentos. Parte da renda será destinada para o Hospital São Carlos e Fundação Instituto do Diabetes. Ingressos para adultos custam R$100 e crianças de 7 a 12 anos pagam apenas R$50. 18ª Noite da Sopa, dia 13 de agosto, no Salão Luterano. Inclusive hoje, na abertura do fim de expediente, o presidente vai estar com a gente hoje. A turma aí do Lions vai estar, o Cássio Cota vai estar por aqui, o Alexandre de Souza, o chefe Antonelli vai estar por aqui na abertura. Gente, 18ª edição, salve Lions Clube Farroupilha Imigrante. 8:53.
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0: Gravando 9 da manhã, Grupo L Fórmulos, falecimentos que o grupo está atendendo. Caxias, Clementina, Valentina e Nichele, 100 anos de idade. Maria da Graça Rodrigues Martins Barbosa, 93. Maria Geni Flores, 91. Matheus Bedim Sectório, 9 anos de idade. Ele aqui está com uma roupinha de anjo. Só me confirma aqui, o Matheus é vítima de leucemia também, me dá uma confirmada aí, se possível. A família querida aí, e que lindo, aquele tá de anjinho aqui na foto. 9 anos de idade, Vitalino Sescon, 77, Lorita Adelaide Boneto Silvestre, 77 anos, Marcos Pinto Lopes, 59, Saul Simonetti, 62, em Bento, Ivana Maria Tomazini, 63 anos. Aqui em Farroupilha, até agora nenhum atendimento, nenhum falecimento. São Marcos, Maria de Lourdes Mota de Macedo, 74 anos. Floriano Rosa Machado, aqui é Santa Maria, idade 89. Osório, Jorge Romeu Bernardes, 77 anos. José Carlos Rosa de Freitas, 70 anos. Obrigado, equipe, Grupo L Fórmula, Memorial Crematório e Capela São José. 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Leanin, querido, obrigado. Não recordei na hora. O Vitorino foi o deputado na brincadeira. Pegou a guilhotina e disse, brincou, botou o ministro Alexandre de Moraes, Fabiano, naquele embalo. Uma brincadeira de mau gosto, uma fala, né? Na brincadeira, no impulso, com o Bolsonaro presente. E tá aí. O pessoal aqui, muita gente comentando e colocando, né, ao lado do Fabiano aqui, muitas... Leani, por favor.
11: Rogério, é o fim do mundo. A perseguição contra a direita. Agora a esquerda pode fazer de tudo, que não, ninguém é punido, né? Agora a direita... A perseguição é total, né?
0: Pode esperar. Leani, muito obrigado. Vambora. Pessoal geral, Álvaro, vamos fazer uma homenagem rapidinho aqui, homenagem para uma pessoa muito querida de casa aqui, ó. Hoje tá de aniversário, a Alessandra. Alessandra, feliz aniversário. Chegou aí, tá em casa. Alessandra, feliz aniversário. O Álvaro te manda um feliz aniversário muito especial. O filho João Lucas, amamos muito você. Feliz aniversário, até o dia hoje. Curta, Alessandra. Muito obrigado aqui pelo carinho, pela audiência, família Álvaro. E esse presentão de vocês aí, que é o João Lucas. Feliz aniversário. 9:04, repito, 9:04. Tem um feliz aniversário completo às 11 da manhã e também às 5 da tarde. 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
0: 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Gente, uma informação rápida, até para atualizar, porque muita gente comemorou o fim de um imposto aqui, que na verdade, gente, isso aqui não precisa mais, só que o Eduardo Leite vetou. Eu estou me referindo, a Assembleia Legislativa aprovou por unanimidade o projeto de autoria do Rodrigo Lorenzoni, que extingue a taxa anual de licenciamento de veículo. O Rodrigo Lorenzoni e os deputados todos votaram a favor para a extinção. O argumento é que a cobrança perdeu a finalidade prática desde que o CRLV passou a ser emitido de forma totalmente digital. Só que o nosso governador, ou o teu governador, Eduardo Leite, ele vetou, dizendo que o Estado vai ter um prejuízo enorme. Ele agora vetou 100%. Os deputados que estão de férias, eles chamam de recesso, eles estão articulando na volta uma ação para derrubar o veto total do Eduardo Leite. Deixa eu ver aqui, de forma oficial, o deputado Rodrigo Lorenzoni sobre a decisão do Eduardo Leite, que vetou o projeto. A Assembleia votou e aprovou por unanimidade o projeto de lei que extingue a taxa anual de licenciamento de veículo. Óbvio, é porque não precisa mais. A finalidade prática, desde que o CRLV passou a ser emitido de forma totalmente digital, precisa mais pagar. Só que o Eduardo Leite vetou. Rodrigo Lorenzoni, por favor.
13: O veto do governador já está tramitando na Assembleia Legislativa. Hoje, na Comissão de Constituição e Justiça, ele foi distribuído para a relatoria da deputada Luciana Genro. Quinta-feira ele será distribuído na Comissão de Finanças. Esse é um roteiro de praxe, né, do trâmite legislativo, mas esse projeto, o veto do governador, agora ele tramita na Assembleia como se fosse um projeto em regime de urgência e ele tem 30 dias para ser votado. Como nós temos o recesso parlamentar agora, a data em que esse projeto tranca a pauta é no dia 21 de agosto. Então, se até o dia 21 de agosto nós não tivermos conseguido construir um acordo lá de líderes, que eu vou tentar a partir da retomada do recesso, para votarmos no plenário, dia 21 de agosto o veto tranca a pauta e a Assembleia não vota mais nada até que se aprecie o veto. Eu tenho a convicção que os deputados vão manter a sua coerência, não há por que mudar de opinião, até porque o fato gerador da taxa, que era a compra do papel, a impressão e a expedição pelo correio do documento verdinho para a casa dos proprietários, desde que foi digitalizado, terminou. Ou seja, não tem por que o governo manter essa cobrança injusta no bolso dos gaúchos. O governador vetou, mas nós vamos derrotá-lo e vamos derrubar o veto aí até o dia 21 de agosto, se Deus quiser.
0: Senhor Rodrigo Lorenzoni, mesmo que rápido, o Eduardo Leite diz que é um impacto bilionário, afirma que a extinção da taxa retiraria cerca de 750 milhões anuais dos cofres do Estado. Por favor.
13: Muito brevemente, para o nosso ouvinte ter a dimensão da relativização da fala do governador. O DETRAN é uma autarquia do Estado, que é quem fatura esta taxa e outras. O superávit anual do DETRAN, ou seja, todo final de ano sobra no caixa do DETRAN R$1.100.000. Esta taxa injusta que é cobrada do cidadão gaúcho, ela vai retirar dos cofres do DETRAN R$750 milhões. Mesmo assim, o DETRAN será superavitário em R$350 milhões. A discussão que o governador deveria estar disposto a fazer é a seguinte: o que que o DETRAN faz com tanto dinheiro da população gaúcha no seu bolso? Porque mesmo nós acabando com a taxa injusta, ainda vai sobrar limpinho todo final de ano R$350 milhões de dinheiro público no cofre do DETRAN. Então, esse argumento do governador, ele não se sustenta, pois não vai haver prejuízo ao DETRAN, vai sobrar ainda R$350 milhões no caixa do DETRAN todo ano.
0: Deputado Rodrigo Lorenzoni, a tendência é os deputados, já que votaram por unanimidade, né, derrubarem o veto. 9:11, para você que deseja peças da Anselme com preços ainda melhores, vale a pena conhecer o Outlet Anselme em Farroupilha, que está com 25% de desconto na Rua Silveira Martins, 660, bairro Volta Grande, ao lado da estação rodoviária. 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Ora, 9:13. Ouvinte Rock, ele me pergunta aqui: o que que tem a ver água suja com o rompimento da rede? Aqui, ó, já passaram em explicação aqui. Rock, o seguinte, ó, ontem 17 bairros, isso aqui não é, é sempre assim, tem problema aí com a sujeira na rede. Quando fica muito tempo sem água, a rede, quando volta pela sujeira que tem no encanamento, tô falando, né, diretamente, assim, cruamente, quando volta, aí vem sujeira junto. A Constância nunca explicou exatamente por que tem, não tem que trocar, já vem muito sujeira. Por isso, tá saindo, fica muito tempo sem água, ontem faltou energia por mais de 2-3 horas, enfim. Quando volta, vem com sujeira junto. A gente pede para você ligar para o 0800 da Coxan, eles vão até a tua casa, até teu prédio, até a tua residência, a propriedade, e fazem um expurgo aí, se necessário, se não passar. Eles pedem para deixar a água correndo por um tempo. A conta tu paga. 9:14, tem tudo a ver, falta de energia com a sujeira. Tem, porque fica sem energia, os canos começam a esvaziar, enfim, na volta vem com sujeira. Problema aí de décadas. Jornais chegando. Caxias do Sul, contas públicas, prefeitura planeja um empréstimo de R$490 milhões para obras e também, quem sabe, para pagar conta aí da, no caso, Manha Bosco. Também a destaque: Serra ganha centro de reabilitação para animais silvestres. Vai ser em Gramado. Duelo histórico hoje à tarde: Inglaterra e Argentina. Espanha mandou para casa, a França já tá na final. Jornais em circulação, 9:15.
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6: 9:23. Temperatura subindo 12 graus, tempo muito bom de Capri.
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6: Agora 9:24, Ecofar até amanhã recolhendo coleta de entulhos e galhos no Imigrante, 1º de Maio, Monte Verde e Santo Antônio. Os entulhos deverão ser deixados em frente às residências. Cidadão consciente faz a sua parte para manter a cidade limpa. A cidade é de todos nós, o compromisso também. Deixa eu pedir aqui, Paulinho Castro, nosso engenheiro aí da Ecofar, da direção da Ecofar. Paulinho, me manda por escrito aí, ou quiser gravar também, fica à vontade, o que que vocês consideram entulhos? Porque tem gente extrapolando aí, botando material de construção, colocando móveis, o que que vocês recolhem? Porque de repente o pessoal aproveita e joga tudo aí para recolher. O que que é considerado entulho? Os galhos entulhos, o que que é os entulhos aí pro pessoal saber? Até amanhã, Santo Antônio, Monte Verde, 1º de Maio e Imigrante. Eu vi agora aqui na, em pleno Centrão, na Júlio de Castilhos, pessoal colocando móveis para recolher. 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Para quem chegou agora mais tarde, teve um acidente grave hoje de manhã, motociclista e um carro aí no Trevo da Santa, rodovia 453. Moto ficou destruída, provavelmente ele teve uma fratura em uma das pernas, o motociclista foi socorrido, a equipe da CSG agiu aí prontamente. Foi bem no trevo aí, na 453, no conhecido Trevo da Santa. Vai acontecer agora de manhã, a Rádio Espaço já tá lá com a reportagem, o Miller e também o Gabriel, a posse da nova direção do Colégio Tiradentes, Colégio Militar. Um prestígio ao nosso comandante do 36º Batalhão, Tenente Coronel Carvalho, que aí ele estava na direção aí da Escola Tiradentes, a Escola Militar. 9:27. Eu tô atrasado com a turma aqui, Tere Borella me corrija, eu falei errado, vai na corrida, Espanha tá na final, hoje tem Inglaterra e Argentina, Espanha mandou pra casa a França, que era a grande favorita. Tere, bom dia, muito obrigado sempre, pessoal aqui com problemas de iluminação, já foi enviado pro Diogo pra resolver, aqui a Suzana Cadoná Colombo, Suzana, bom dia, lâmpada em frente à minha residência queimada, poderia passar para o responsável da prefeitura, já foi enviado pro Diogo também, deixa eu liberar rapidinho aqui, me dá o nome aqui, por favor, aqui o Locir, sou Locir, já que estamos falando em água, porque a Coxang está dando um segundo aumento do ano, também o pessoal se queixando da forma, a questão das contas d'água também, gostaria de que vocês comentassem sobre, alertar o pessoal sobre o erro de leitura nas contas de água, já me aconteceu duas vezes, Dalvir Dalpisol aqui, faz o recado, passa o recado também, passa o recado aí para faz o protocolo aqui pra gente fortificar nossa reivindicação junto à equipe da Coxan. Aqui tô recebendo muita gente aqui do lado do Fabiano, diz a forma hoje como tá o Brasil. Deixa eu mandar um bom dia pra família Patslav, a dona Melita Herpes Patslav, tô te entregando aqui, tá bem de saúde, 70 anos, o esposo Nelson, a família toda querida, obrigado Nelson, já homenageei de manhã cedinho, hoje dona Ceni Pedroso está de aniversário, Ceni, querida, já homenageamos de manhã cedinho, já tocou musical São Francisco e tudo aí. Obrigado, Ceni, obrigado pelo carinho, ouvinte há décadas, dona Ju lembrou também, dona Jurema, bom dia, família passa, o Nelson também fala da situação hoje.
10: Ali tá mais ou menos um exemplo do Feltrin. A esquerda tudo pode. E a direita, sem fazer nada, vai preso. Isso é Brasil. Estamos no fim do mundo. Valeu, Nelson Gilberto Patslav.
6: Nelson Patslav, um abraço para ti e para a esposa Melita, que está aniversário hoje. 9:29. Deixa eu mandar um bom dia aqui, muito especial, para o senhor Eliseu Paz. O Eliseu Paz é uma figura queridíssima da nossa comunidade sempre. Ele limpou por conta, tá, gente? Eliseu tem que se cuidar, porque de repente vão querer te punir aí, porque hoje já está nesse nível, né? Por conta, ele limpou o terreno, o matagal, em frente à antiga CRT. De quem é esse prédio, hein? Até hoje, prefeitura, de quem é esse prédio? Vocês multam, vocês fiscalizam? Porque eles não fazem nada, tá abandonado o prédio aí, da antiga CRT. Quem é que é o dono desse prédio? Aquela sujeirada em plena Pinheiro Machado. O Eliseu Paza, por conta, segunda vez ou terceira, que ele faz a limpeza. Eliseu, um abraço pro senhor, pra família querida aí. 9:30, vou deixar alguns assuntos pendentes para o meio-dia. Jota vai comandar o shopping a partir de agora. Jornal do Comércio. Rio Grande do Sul lidera a produção de azeite em safra recorde. Baita notícia. Deputados aprovam LDO com projeção de déficit. Novo plano diretor de Porto Alegre entrará em vigor em janeiro do ano que vem. Espanha surpreende a favorita França e vai para a final da Copa do Mundo. Espanha, Inglaterra e Argentina decidem hoje. Comércio de Porto Alegre sente prejuízo com saída precoce do Brasil no Mundial. Metalúrgica de Canoas investe em expansão. Combustíveis, governo Lula aumenta a mistura de etanol na gasolina. Jornais em circulação. 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Jota comando o shopping, a gente volta ao meio-dia. Só uma palhinha rápida aqui, a vereadora Fernanda Correa nos enviou um convite que a gente estende para a população. Deixa eu liberar rapidinho. Amanhã, dia 16, 19 horas, a noite do cinema na Câmara. Uma história forte sobre dependência emocional, violência doméstica e feridas que começam muito antes de serem vistas. Nem toda dor faz barulho, mas toda dor deixa marcas. A escolha de ficar. A escolha de ficar, o filme que vai ser apresentado amanhã na Câmara de Vereadores, 19 horas. Entrada gratuita, obviamente, só chegar. 9:32, bom dia.
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21: 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Olá, muito bom dia, segura aí, daqui a pouquinho por aqui tem Espaço Shopping Show te fazendo companhia até ao meio-dia.
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21: É verdade, positivo e operante. Estamos chegando nesta linda manhã de quarta-feira, 15 de julho. Tempo bom, céu azul, sol brilhando, temperatura em 12 graus aqui na Paulo Broil, esquina com 13 de maio. Sabia que hoje é dia do homem, ô louco? Hoje é dia do homem. Hoje é dia nacional dos clubes e dia mundial das habilidades dos jovens e dia nacional do pecuarista. Juntos até o meio-dia, música e informação no teu rádio, sempre para a Ótica Farroupilha, CFC Farroupilha e Círculo Saúde. Você sabe, música, informação, dicas, ofertas, horóscopo, previsão do tempo, homenagem para os aniversariantes, é o Shopping fazendo companhia sempre em ótimo astral. Abrindo o Shopping desta quarta-feira.

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1: E assim começamos o programa de hoje com Edward Maia e Bruce Springsteen, 9:47. Temperatura em 12 graus. 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Vamos falar do tempo, previsão do tempo. Ih, rapaz, olha só. Depois de entrar em atividade no início de junho, o El Niño dará sua primeira amostra a partir desta semana, pessoal. Com o início de uma onda de tempestades que perdurará por dias em parte do continente, de acordo com a Metsu Meteorologia. No Rio Grande do Sul, as chuvas fortes devem perdurar a partir de amanhã e seguir até a próxima semana. Além da precipitação em excesso, as tempestades poderão ser acompanhadas de raios, granizo e vendavais. Alô, São Pedro! Previsão do tempo para Farroupilha hoje: não chove, 17 na máxima. Amanhã, quinta-feira, também não deve chover, 10 na mínima e 22 na máxima. Sexta-feira, 17 na mínima, 25 na máxima, também não chove. Sábado, 18, 19 na mínima, 25 na máxima, também não deve chover. E lá no domingo, dia 19, chuva forte de manhã, aberturas de sol à tarde e pancadas de chuva que vão até à noite. 20 na mínima e 25 na máxima. E te prepara aí, porque segunda-feira teremos pancadas de chuva, terça-feira sol com algumas nuvens e chuva passageira, mas lá na quarta-feira 22, na quinta 23, na sexta 24, te prepara aí que vem chuva pela frente e é bastante, segundo os profissionais da meteorologia. Na volta do intervalo, previsões para Áries, Touro, Gêmeos e Câncer, no horóscopo 100.9, previsões para esta quarta-feira.
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2: Muito bem, 9:51, 9:51, ofertas da quarta da carne da Casa de Carnes Razeira. 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
2: Alô, você que nasceu sob o signo de Áries, alô Áries, tensões nas relações de trabalho serão compensadas por momentos carinhosos e inspiradores com os filhos ou par. O dia será divertido, fértil e repleto de novidades. Aproveite para enriquecer seus projetos, ampliar contatos e brilhar. Sua presença será marcante por onde passar. Planos de longo prazo ficarão melhor definidos à noite, tá? Áries. Agora, previsões para você de Touro. Deslocamentos e discussões serão cansativos com Mercúrio retrógrado. Em compensação, um reencontro especial ou momentos deliciosos com os filhos darão um sabor especial ao dia. Invista em mais conforto e, se desejar mudar de casa, condições serão favoráveis. Conte com o suporte da família, viu, Touro? Surgirá a oportunidade de um negócio imobiliário. Agora, previsões para você de Gêmeos. Conversas com irmãos, proposta ou mensagem poderão abrir uma porta importante. Aproveite para apresentar ideias, movimentar contatos e resolver combinados, tá, Gêmeos? Sacadas à frente do tempo trarão soluções criativas para um projeto. Anote tudo antes que escapem, tá? Boas notícias ou novidades de alguém próximo animarão o clima. Circule mais, tá, Gêmeos? Previsões agora para você de Câncer. Conte com boas surpresas financeiras. O dia trará chance de ganho extra, valorização do seu talento ou uma proposta que melhorará os rendimentos. Aproveite para cobrar o que merece, viu, Câncer? Uma releitura calma do orçamento revelará onde dá para poupar mais. Repense prioridades sem pressa. Bons acordos facilitarão uma negociação ou uma venda. Na volta do intervalo, previsões para Leão, Virgem, Libra e Escorpião. E agora vamos saber o que teremos no Espaço Livre de sábado.
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2: Alô, você que nasceu sob o signo de Leão, Lua e Júpiter juntos em seu signo prometem um dia mais, um dos dias mais luminosos do mês. Ô, louco, Leão! Magnetismo, sorte e generosidade abrirão portas por onde você passar. Marque presença nas redes, apresente um plano. Olha, convites imperdíveis chegarão pelos amigos, tá, Leão? Alguém intenso poderá testar sua paciência em uma relação. Não entre em disputa de controle, Leão. Agora, previsões para você de Virgem. Um apoio discreto ou uma solução inesperada trabalhará a seu favor longe dos holofotes. Confie nos movimentos silenciosos, tá, Virgem? Desacelere de crédito a intuição e reserve um tempo para meditar. As melhores respostas virão em momentos de relaxamento. Vênus em seu signo seguirá revelando seus encantos. Poder de atração em alta. Previsões agora para você de Libra. Convites, reencontros, indicações valiosas animarão o dia. Boas novidades chegarão pelas amizades, tá, Libra? Participe de eventos, expanda sua rede, some forças em um projeto em grupo. Um amigo poderá abrir uma porta profissional, viu? Planeje o futuro, tá, Libra? Popularidade e sucesso em alta. Agora, previsões para você de Escorpião. O dia trará sucesso profissional, oportunidades de expansão, convites para lidar um projeto, para liderar, perdão, um projeto ou maior visibilidade do seu trabalho. Desenhe estratégias e aposte em mudanças. Um método diferente deixará a rotina mais leve. Teste uma ferramenta e facilite as tarefas. Amizades darão suporte nas relações. 9h59, na volta do intervalo, previsões para Sagitário, Capricórnio, Aquário e Peixes. Ou vamos de músicas agora, hein? Vamos de músicas. Na primeira tem Justin Timberlake, na segunda, Dua Lipa.

0: levitando. Da espaço do Alipa, na primeira teve Justin Timberlake. 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Falando em loterias, a Mega acumulou ontem 6 acertos, não houve ganhadores. 5 acertos, 24 apostas ganhadoras, quase 64 mil reais para cada uma. E 4 acertos, 1.859 apostas ganhadoras, com 1.357 reais. 20, 28, 32, 35, 40 e 54. Os números da Mega ontem. Na volta do intervalo, previsões para Sagitário, Capricórnio, Aquário e Peixes no horóscopo 100.9. Segura aí.
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4: Fique atento, com grande quantidade de água em sua composição, a melancia é uma excelente escolha para dias quentes e contribui para manter o seu corpo hidratado. A vida é melhor quando se tem saúde.
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0: 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Te prepara, está chegando a hora, é 19 de setembro.
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6: 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Últimos signos chegando no horóscopo 100.9. Previsões para esta quarta-feira.
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6: Alô, você que nasceu sob o signo de Sagitário, planeje uma viagem, garanta a vaga em um curso ou retome um projeto de longo alcance. Horizontes se ampliarão, avalie possibilidades e caminhos, tá, Sagitário? Um assunto jurídico ou documentação andará mais rápido do que o esperado. Conexões com pessoas de fora animarão o clima. Parcerias estarão ativas. Combine programas e participe de eventos, tá, Sagitário? Previsões agora para você de Capricórnio. Confidências e gestos de confiança aprofundarão um vínculo especial. A vida íntima ganhará calor e boas surpresas. Aproveite um vínculo especial. Encerrar um padrão antigo trará alívio e abrirá espaço para uma fase mais leve. Deixe para trás o que perdeu sentido, tá, Capricórnio? Um acerto financeiro ou apoio inesperado poderá chegar como um presente. Previsões agora para você de Aquário. Para um sócio ou alguém muito próximo, poderá surpreender com uma proposta generosa ou uma declaração. O dia trará muita emoção e foco nas relações. Aproveite para firmar um acordo, formalizar uma reunião ou aumentar a confiança em uma relação especial. Se estiver só, alguém envolvente chegará num evento ou nas redes sociais. Previsões agora para você de Peixes, o trabalho trará resultados acima do esperado, viu? Com apoio generoso de colegas, solução de uma pendência ou até uma proposta financeira considerável. Assuma um hábito saudável, caminhe, treine, alongue e cuide da alimentação. O corpo reagirá rápido, com mais disposição. Encontros encantadores alegrarão o coração, viu, Peixes? Novas relações no radar. Muito bem, horóscopo 100.9 no shopping, volta amanhã neste mesmo horário.
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0: É verdade, Gabriel Marqueto, estar amparado faz toda a diferença. Falando em Gabriel Marqueto, ele está em Caxias do Sul com o comandante do 36º BPM, o tenente coronel Wagner de Carvalho. Olá, Marqueto!
9: Olá, JG, olá, amigos da Espaço FM, estou no Colégio Tiradentes aqui em Caxias do Sul, uma solenidade muito bonita, a troca de comando do Colégio Militar Tiradentes. Converso com o ex-diretor e atual comandante do 36º Batalhão, tenente coronel Wagner Carvalho. Bem-vindo à programação da Espaço, que dá para destacar desse momento essa transição especial que completa o ciclo das mudanças realizadas pela Brigada Militar, mudanças no 12, no 36º, e hoje concretizando então essa mudança importante aqui no Colégio Militar Tiradentes. Aos ouvintes da Espaço, aos nossos amigos, bem-vindo e bom dia.
10: Muito bom dia a todos os ouvintes da Espaço FM. Então hoje encerra um ciclo de um ano e meio que eu estive à frente então do Colégio Tiradentes da Brigada Militar de Caxias do Sul. Foi um desafio muito grande, pois eu sempre atuei na área do policiamento, né? A minha formação foi essa, mas encaramos com muita responsabilidade, contamos com o apoio de bons professores, Quarta CRE, que nos cede também os funcionários civis, os militares muito dedicados que trabalham no Colégio Tiradentes, a comunidade escolar como um todo, né? Que acredita nesse diferencial, né? Nessa combinação, né? Da disciplina e hierarquia junto com o pedagógico, é uma parceria que deu certo nas demais 7 Colégios Tiradentes da Brigada Militar do Estado. O oitavo foi aqui em Caxias do Sul, a unidade mais nova. Então eu acredito que foi um período de amadurecimento. O colégio segue crescendo, tendo cada vez mais procura de alunos, pais que desejam ter seus filhos trabalhando, estudando aqui no Colégio Tiradentes. Então eu saio com um dever, um sentimento de dever cumprido, né?
9: E assumindo agora o 36º com essa missão também de dar continuidade aos bons índices que Farroupilha tem e levando essa bagagem educacional, prova disso é a formatura do PROERD que nós tivemos na última quinta-feira, ou seja, o senhor, para além de diretor, hoje também é comandante e traz essa experiência para aprimorar a segurança pública em Farroupilha e os municípios atendidos pelo 36º Batalhão.
10: Verdade. O nosso compromisso é de dar continuidade ao bom trabalho que o tenente coronel Giovanni Gomes e sua equipe, né, de oficiais, praças, desenvolveram nos 6 municípios. Então eu acredito que, primeiramente, dar continuidade aos bons números, aos bons indicadores, questão da integração entre os órgãos, poder público, e após esse período aí de adaptação, aos poucos a gente vai fazendo, dando o nosso toque, né, de comando.
9: Comandante, muito obrigado pela tua participação, sucesso e conte conosco, conte com a Rádio Espaço FM.
10: Da mesma forma, eu que agradeço o espaço e a divulgação das atividades da Brigada Militar.
9: Muito obrigado ao tenente coronel Carvalho, comandante do 36º Batalhão, ex-diretor do Colégio Militar Tiradentes. JG, eu volto contigo e a qualquer momento a gente retorna na programação com mais informações.
0: Obrigado, Gabriel Marqueto, porque na Espaço é assim, aconteceu ou está acontecendo, você fica sabendo.
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0: 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Tempo bom, céu azul, sol branco.

0: 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Tina Turner, na primeira, Victor Clay, O Sol. 10:30. Adote um estilo de vida consciente, meu amigo, minha amiga. Mantenha um eco bag na bolsa ou mochila, evitando sacolas plásticas em suas compras diárias, seja na feira, seja no supermercado, mas também em compras de shopping ou em outras do dia a dia, também vale, viu? Esta é uma dica de Johnny Lantejola, PP Apanho Centro Automotivo. 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
0: 10:32. 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Olha, após a interrupção no abastecimento registrada na noite de ontem, a Corsan informa que o sistema de distribuição de água em Farroupilha está em recuperação, tá, pessoal? Com o restabelecimento da energia elétrica na captação da barragem do Burate, o fornecimento começa a ser normalizado gradativamente ao longo desta quarta-feira. Então, paciência, pessoal, muita paciência.
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1: Boa notícia, o Brasil encerrou a safra de 2026 com um marco histórico, 1,434 milhão de litros de azeite de oliva produzidos, segundo o Instituto Brasileiro de Olivicultura, Ibra Oliva. O resultado representa uma alta de 496,75% em relação a 2025, ano prejudicado pelo clima, e supera em 123,98% o recorde anterior de 2023. O Rio Grande do Sul foi protagonista com 1,17 milhão de litros, crescimento de 514,82% sobre 2025 e avançou de 101,64% em relação ao recorde estadual de 580 mil litros em 2023. Pela primeira vez, o estado rompeu a barreira de 1 milhão de litros, consolidando-se como o epicentro da olivicultura nacional. Hoje, o Rio Grande do Sul reúne 31 lugares e cerca de 390 produtores responsáveis por estruturar uma cadeia que já movimenta turismo e economia regional. Tá aí uma boa notícia.
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2: 10:43, Argentina e Inglaterra se enfrentam nesta quarta-feira, às 16h, horário de Brasília, em Atlanta, nos Estados Unidos. A partida vale a última vaga para a grande final da Copa do Mundo. O vencedor enfrentará a Espanha no domingo. Os espanhóis venceram a França, hein? Por 2-0 ontem. Olha só, quem diria, né? A seleção derrotada no confronto entre os argentinos e os ingleses jogará contra a França, então, na disputa pelo terceiro lugar no sábado. Eu acho, tá, pessoal, que vai dar Inglaterra e Espanha na final, tá bom? Eu acho. Acho que a Argentina não passa da Inglaterra. E você que está me ouvindo, vai torcer para a Argentina? Perder, no caso, então estamos juntos.
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2: Muito bem, seu Ivo, grande abraço para você, obrigado pela audiência, também tá na torcida para a Argentina se ferrar, né? Oi, eu só vou falar de dois títulos da Argentina, tá? A Argentina que é tricampeã, só vou falar de dois, os mais antigos aí vão lembrar. Gol de mão do Maradona e 7-1 contra o Peru. Dois títulos literalmente roubados. 10:46, 10:46. Vamos em frente com o nosso shopping até o meio-dia, sempre para a Ótica Farroupilha, CFC Farroupilha e Círculo Saúde. Eu também, viu, Ivo? Eu também acho que vai dar Espanha e Inglaterra. Ah, seria um baita jogaço, mas no futebol tudo é possível.
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0: 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Vamos em frente com o nosso Espaço Shopping Show. Olha, a expectativa de vida ao nascer no Rio Grande do Sul atingiu 76,49 anos no triênio 2022-2024. Entre as mulheres, o indicador foi de 79,63 anos. Já entre os homens, alcançou 73,30 anos, né? E a diferença entre os sexos foi de 6,33 anos. É a manchete que eu tenho para vocês. Expectativa de vida no Rio Grande do Sul ultrapassa 76 anos. E população com 60 anos ou mais representa 20%. O problema é que nós aqui, que somos os mais antiguinhos, né? Estamos chegando cada vez mais próximos aí dos 76. Bom, mas enfim, né? Vamos tocando o barco. Muito bem, 10:50, temperatura 14 graus. Bom dia para você. Excelente quarta-feira, obrigado pela audiência. Juntos até o meio-dia, sempre para a Ótica Farroupilha, CFC Farroupilha e Círculo Saúde.

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Delícia de sabor. Para que delícia, vamos agora prestar nossa homenagem para os aniversariantes de hoje. Primeiramente, parabéns para Luísa Piccolo Kuhn pelos 3 anos de Tecnova, tá, Luísa? Parabéns. Agora os aniversariantes, parabéns Jaqueline do Amaral, Neuza Maria de Andrade de Paraíba, homenagem da Big Fair, Matheus Alexandre Cunningham Jimenez, homenagem da Big Baby. Alô, Renato Piccoli, Débora Buzetti, parabéns da Objetiva Contabilidade. Scheller Miller, parabéns da Malharia Anselmi. Daniel Agostini Zabala, homenagem do Farroupilha Runners. Alô, Ademir Mirandoli, o quebra-chave, está de aniversário hoje, é quebra-chave, né? Ademir Mirandoli, quebra-chave, parabéns do Jeep Clube Farroupilha, tá, Ademir? Alessandra Ferreira dos Santos, homenagem do esposo Álvaro e do filho João Lucas. Antonella Farinon Bertocchi, parabéns Antonella, homenagem dos pais Paulo e Cláudia e do irmão Lorenzo. Arlene Chinesque Lázari, ô minha senhora, está de aniversário hoje. Parabéns, homenagem do esposo Jorge Gilberto, dos filhos William, George e Luísa, da mãe Regina, da irmã Carla, da cunhada Márcia, dos sobrinhos Nicolas, Gustavo e Pedro, da nora Diana, da família, dos amigos. Parabéns, Arlene, feliz aniversário. Conversaremos de perto logo mais. Parabéns, Arthur Ariotti Arcego, a grande Arthur, salve Arthur, rei Arthur, homenagem dos pais Eliandro e Sheila, da irmã Amanda, a avó Eneida, dos dindos Ciliane e Fernando, da família, dos amigos e toda a turma, tá, Arthur? Parabéns, feliz aniversário. Alô, Bruna Rênica, homenagem dos pais Celestino e Dilva, irmãos Wagner e Deise, cunhados Luiz e Graziella e dos sobrinhos Isabela, Lorenzo e Vicenzo. Parabéns, Bruna Rênica. É, a Bruna está de aniversário hoje. Sabe quem está de aniversário também? Ceni Camargo Pedroso. Parabéns, Ceni, tudo de bom pra ti. 73 anos hoje, hein? Homenagem dos filhos Senira, Semilda, Altemir, Alcedir e Sheila. E também não vamos esquecer da amiga Jurema, tá, Ceni? Parabéns pra ti. Alô, Diego Campiol, homenagem do filho Arthur, parabéns, Diego. Francis Triques Barbosa, homenagem dos pais Jussara e Francisco, da esposa Karine. Alô, Guilherme André Poça, parabéns, Guilherme, homenagem dos pais Gilmar e Silvia e do irmão, né? Do irmão Luiz Carlos. Ivandro da Silva, parabéns, Ivandro. Homenagem do compadre Sadi, da mãe Almira. Karine Cunha Chaves, parabéns, Karine. Homenagem da mãe de Janir e da filha Gabriele, tá, Karine? Laura Gabriele da Silva, homenagem da mãe Jennifer, irmã Emanuele e da avó Neuza, parabéns Lara, é Lara, isso, Lara, parabéns Lara Gabriele da Silva. Maria Fabiane Costa de aniversário hoje, parabéns Maria, homenagem do esposo Eugênio, filhos Ivone, Ivanilde, Ana, quem mais? Lindonese e Gláucia e também genros Marino, Rafael e Márcio e dos netos Guilherme, Simone, Luísa, Franco, Pedro, Davi e Vinícius. Parabéns, Marina Grande Agnoleto, homenagem dos pais Paulo e Noeli, irmã Brenda, avó Margarida e dos tios João e Cleia e da sobrinha Manuela, tá, Marina? Melita Patzlaff, dona Melita Patzlaff, está de aniversário hoje, 70 anos, homenagem do esposo Nelson, filhos Rejane, Viviane e Charles, genros Jumir e Arlindo, Nora Mara, dos netos Diogo, Júlia, Lucas, Jade, Wellington, Zequinha, Maiara, Pablo, Lívia e Maria Eduarda, tá? Dona Melita Patzlaff, 70 anos. Alunei Fernando Bortolini, homenagem da esposa Joseleine, do filho Leonardo, da família, dos amigos, tá? Ney Fernando Bortolini, Ney.
Muito bem, quem mais vamos ver aqui? Na nossa relação, Noemar Ângelo Bernard. Parabéns, Noemar, homenagem da esposa Maria, dona Maria, da filha Luana e da filha Camila e também da neta Alice. Muito bem, quem mais está de aniversário hoje? Paulo César Perini. Homenagem da esposa Fátima, filhas Kellen, Morgana e Gabriele, genros Josemar, Tiago e Alexandre, da neta Sofia. É verdade.

pausa para hidratação. Quem mais está de aniversário hoje? É a história da pausa para hidratação, é interessante, né? Copa do Mundo seria para os comerciais, mas vamos lá então, fechando nossa relação, Samuel Elias George, homenagem da mãe Iracida, esposa Helena, filhas Elvira e Ariana, irmão Samuel Egon, avó Ieda, tios Chico e Bea, sobrinhos Vitor, Eguinho e Laura e dos primos André, Marina, Elisa e Remizinho. Tá feita a homenagem então. Alô, Sofia Vitória Limes, homenagem dos avós João e Leontina, tá, Sofia? Solange Bressan, homenagem do esposo Valmir e do filho Michel, tá bom, Solange? Fechando nossa relação, Valdemar e Nailde Ferri, parabéns Valdemar e Nailde Ferri, imagino que seja aniversário de casamento, né? Homenagem dos filhos Cleide e Leandro, genro Paulo, nora Geli e das netas Anne Carolina, Ana Júlia e Maria Luísa. Aniversariantes que estão em nossa agenda. A todos muita saúde, alegria, felicidade, prosperidade, muito amor, só coisas boas. Grana também, que vai bem, vem bem. E que esta data se repita por muitos e muitos anos, com muita saúde e paz. Parabéns especial para a senhora Arlene Chinesky Lázari, que hoje está completando mais um aninho de vida. Fábio Júnior, 20 e poucos anos. Às 11 horas e 12 minutos, 15 graus a temperatura.

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1: 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Olha, o Tribunal do Júri de Rio Grande, no litoral sul gaúcho, condenou um homem a 24 anos de prisão em regime fechado por atear fogo e matar o ex-companheiro. O crime ocorreu em 20 de janeiro de 2025, na Praia do Cassino. O julgamento foi finalizado na noite de segunda-feira 13, teve mais de 14 horas de duração e foi presidido pelo juiz Felipe Valente. Durante o júri foram ouvidas 6 testemunhas de defesa e de acusação, além do interrogatório do réu de 28 anos. Ele teve a prisão decretada já no dia seguinte ao crime. O magistrado determinou o imediato cumprimento da pena. O caso é o seguinte: de acordo com a denúncia do Ministério Público, o réu aproveitou que a vítima estava distraída, trocando um botijão de gás, para jogar álcool sobre ela e depois atear fogo. Olha o que o ser humano é capaz de fazer. Os dois foram socorridos pelo Corpo de Bombeiros por causa do incêndio que se formou no apartamento e levados a um hospital para pronto atendimento. A vítima, de 52 anos, que era policial civil, ficou internada por 8 dias e teve como causa da morte uma inflamação generalizada de origem pulmonar em função de queimaduras na pele e nas vias aéreas. O motivo para o crime foi a inconformidade do assassino com o término do relacionamento com a vítima, segundo o MP. Que coisa, hein? 11:20, temperatura 15 graus.
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0: 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No site da Espaço, abastecimento de água volta aos poucos em bairros de Farroupilha após retorno da energia elétrica. Motociclista fica ferido em acidente no Trevo da Santa. Banda do Colégio Militar Tiradentes fortalece a atuação em solenidades e eventos da região. Prefeitos da Serra reforçam controle das contas e alertam para impactos da reforma tributária. Indivíduo é detido com moto furtada em Caxias do Sul. STF aprova acordo com Feltrin, Fabiano Feltrin, ex-prefeito, que prevê serviços comunitários, multa e restrição às redes. Matéria completa no site da Espaço. CDL lança a quarta feira das pontas e divulga lista de lojas participantes. Falta de água atinge 17 bairros de Farroupilha. Vereador de Carlos Barbosa, investigado por suposto assédio sexual, é advertido pela Câmara. Motociclista fica gravemente ferido em acidente na IRS 122 em Caxias do Sul. Agora, voltando aqui para Farroupilha, Belaver precisa de 4 votos para escapar da cassação. EspaçoFM.com.br, tá tudo lá. Only yesterday, apenas ontem, Carpenters.

0: A Dama de Vermelho, Lady in Red, Chris the Bird.
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0: Muito melhor com você. 11:32, olha, dormir bem faz toda a diferença. 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
0: 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Olha, o vereador Maurício Belaver do PL chega à votação que poderá definir o futuro de seu mandato, precisando do apoio de pelo menos 4 vereadores para permanecer na Câmara de Farroupilha. A sessão extraordinária, marcada para hoje, às 16 horas, analisará o parecer da comissão processante, né, que recomendou a cassação do mandato por quebra de decoro parlamentar. Como são necessários 10 votos favoráveis para aprovar a cassação, Belaver escapa da perda do cargo caso consiga reunir 4 votos contrários ao parecer. Matéria completa no site da Espaço, espaçofm.com.br. Tá tudo lá, tem entrevista com vários vereadores. Eu acho, deixa eu ler aqui, ó. A única parlamentar que preferiu não comentar o assunto foi a vereadora Glaci Silvestrin do PL. Já Maurício Belaver informou a reportagem da Espaço que não concederá entrevista antes da votação e que pretende se manifestar somente após o encerramento da sessão, que decidirá seu futuro político. Espaçofm.com.br, 11:35. Bom dia para você. Excelente quarta-feira, o som da Espaço chegando, Lulu Santos.

levar cultura, música de qualidade e integração entre a população, este o objetivo do projeto Quinta da Arte, realizado pela Casa de Cultura sempre na segunda e quarta quinta-feira, né, de cada mês, com uma temática diferente em cada edição. E nesta semana, no dia 16 de julho, ou seja, amanhã, com início às 20 horas, a temática será o Dia do Rock, comemorado na segunda-feira, dia 13 de julho, com a apresentação dos alunos da Escola Pública de Música. Além dos jovens, os professores e músicos convidados também irão se apresentar aos presentes. Além das apresentações, quem participar do Quinta da Arte poderá apreciar as exposições de arte que fazem parte do acervo da Casa de Cultura, localizada na Rua da República 172, no Centrão, aqui de Farroupilha. Próxima Quinta da Arte na Casa de Cultura terá como tema o Dia do Rock. Será amanhã, dia 16.

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0: 11 horas 46 minutos.

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0: O som do silêncio, The Sound of Silence, com Simon & Garfunkel, né? A versão do Simon & Garfunkel, com Boyce Avenue, e na primeira teve Wilson Paim, Te Amo. É o seguinte, hein, pessoal, Super El Niño dará primeira amostra com onda de temporais no Rio Grande do Sul a partir de amanhã. Metsul prevê volumes de 100 a 200 milímetros em várias cidades gaúchas. Ainda há risco de ventos fortes, granizo e descargas elétricas. No último final de semana, temporal isolado causou cenário de destruição em Eldorado do Sul. Desta vez, Rio Grande do Sul terá sequência de dias com chuvas fortes, tá? Depois de entrar em atividade no início de junho, o El Niño dará sua primeira amostra a partir desta semana, com o início de uma onda de tempestades que perdurará por dias em parte do continente, de acordo com a Metsul Meteorologia. No Rio Grande do Sul, as chuvas fortes devem perdurar a partir de amanhã, quinta-feira, e seguir até parte da próxima semana. Além da precipitação em excesso, as tempestades poderão ser acompanhadas de raios, granizos e vendavais. 11:54. Por enquanto, tempo bom, céu azul, sol brilhando, 17 graus a temperatura, chegando por

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2: É verdade, Espaço FM pra quem gosta de rádio. BG's, How Deep's Your Love. E assim chegamos ao fim de mais um Espaço Shopping Show. Obrigado pelo carinho, pela atenção, pela audiência, pela paciência e pela preferência também. Volto amanhã após o panorama, se Deus permitir, para a Ótica Farroupilha, CFC Farroupilha e Círculo Saúde. Vem aí Espaço Economia com Lúcia Cristina, Espaço Rádio Jornal com Rogério Portolã. Uma da tarde, o contato imediato com a Flávia Andréa Vidor na comunicação. A todos, bom almoço, boa quarta-feira, 2-1 para Inglaterra. Se cuide e até mais. Tchau.

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12: Agora 12:07, boa tarde, vamos em espaço Rádio Jornal, tem economia agora com Lúcia Cristina, abrindo o portal de notícias, está no site, no aplicativo, no Instagram, no Facebook, motociclista fica ferido em acidente no Trevo da Santa, abastecimento de água volta aos poucos em bairros de Farroupilha após retorno da energia elétrica. Tem aqui comunicado da Corsan, advogado afirma que motorista que prestou socorro em atropelamento da 122 vai responder em liberdade. Caso que fim de semana, dois acidentes em Farroupilha, duas mortes, vão ampliar em seguida. Indivíduo é detido com moto furtada em Caxias do Sul. CDL lança a quarta-feira das pontas e divulga a lista de lojas participantes. Falta de água atinge 17 bairros de Farroupilha. Supremo Tribunal Federal aprova acordo com Fabiano Feltrin, que prevê serviços comunitários, multa e restrição às redes sociais. Fabiano vai estar com a gente na abertura hoje, no fim de expediente 17:45. 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Casa de Carnes Razeira. 12:09, Nati Móveis sob medida. 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Economia na Espaço, Banco do Brasil e Máquina Sase. Lúcia Cristina.
13: Termina nesta quarta-feira o prazo para que o escritório do representante de comércio dos Estados Unidos divulgue a decisão final sobre a investigação comercial e uma eventual aplicação de medidas contra produtos brasileiros. O processo abriu uma disputa entre Brasília e Washington e mobilizou setores da economia brasileira que participaram de audiências públicas para apresentar argumentos contra as medidas. Com base na seção 301 da Lei de Comércio dos Estados Unidos, o governo americano avalia a aplicação de duas sobretaxas sobre produtos brasileiros. A primeira é uma tarifa adicional de 12,5% aplicada também a mais de 60 países sobre a justificativa de que essas nações não adotaram medidas consideradas suficientes para impedir a circulação de produtos fabricados com trabalho forçado. E a segunda prevê uma taxa de 25% sobre produtos brasileiros, sob a alegação de que o governo do Brasil adota práticas que onerem ou restringem o comércio com empresas americanas. A Receita Federal paga nessa quarta-feira, hoje, o lote especial de restituição automática do Imposto de Renda da Pessoa Física, iniciativa piloto conhecida como cashback. O pagamento será realizado diretamente na conta vinculada à chave PIX do tipo CPF do contribuinte. O lote é destinado a pessoas que não estavam obrigadas a entregar a declaração do Imposto de Renda em 2025 e, por isso, não declararam, mas tiveram um imposto retido na fonte ao longo de 2024 e possuem valores a restituir. Segundo a Receita, cerca de 4 milhões de contribuintes devem ser beneficiados nessa etapa, com a liberação de aproximadamente 500 milhões de reais em restituições. O valor da devolução é limitado a R$1.000 por contribuinte. A restituição automática é um projeto piloto criado para facilitar a devolução de valores pagos indevidamente ou a maior para contribuintes que não precisam apresentar a declaração de imposto de renda. Após décadas de inflação alta, renda apertada e dificuldade para poupar, o parcelamento ampliou o acesso ao consumo no Brasil e levou muitos consumidores a priorizar o valor da prestação em vez do preço total da compra. Segundo a economia comportamental, dividir o pagamento reduz a percepção do gasto. Com isso, o cérebro tende a dar mais peso ao valor da parcela do que ao custo total da compra, influenciando a decisão do consumidor. Apesar de ser uma ferramenta útil, o parcelamento exige atenção. O acúmulo de prestações pode comprometer o orçamento e, em alguns casos, os juros elevam ainda mais o valor final. Por isso, a recomendação é considerar o custo total da compra antes de fechar o negócio. Banco do Brasil e Máquina Sazi. Por hoje era isso. Boas aplicações e até amanhã. Boa tarde.
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12: Agora 12 horas e 15, temperatura 18 graus, de volta em Espaço Rádio Jornal, Rosler Diagnósticos, Cressol, Corsan e Central de Rações. Vamos chamar em seguida Espaço Móvel, jornalista Jerônimo Filho, direto da Coiama Odontologia. 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Gerando meu filho, Espaço Móvel. 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Jerônimo, boa tarde.
17: Boa tarde, Rogério. 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
18: 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Então, não, o intuito de verdade é ajudar algumas pessoas, por isso que nós melhoramos os valores para quem gostaria de fazer um pagamento à vista, estendemos um pouquinho o nosso prazo de pagamento para de verdade mesmo dar aquele empurrãozinho, fazer com que a pessoa abandone aquela prótese que está com ela há 20 ou 30 anos já.
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12: 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Jerônimo, volta em seguida com o plantão, com as informações do tempo, 12:24 aqui no Espaço Rádio Jornal. 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
12: Agora 12:26, temperatura variando entre 18 e 19 graus, tempo bom, muito bom. 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Uma notícia divulgada na coluna Radar da revista Veja, assinada pelo Robson Bonin. Manchete: ex-prefeito de Farroupilha que falou em guilhotina para Moraes fecha acordo para encerrar ação. Fabiano Feltrin terá que ficar sem usar redes sociais e vai prestar serviços à comunidade. O Fabiano vai estar com a gente ao vivo hoje na abertura do fim de expediente, 17:55. 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O Fabiano vai estar com a gente na abertura falando desse assunto e dessa notícia, conforme ela está sendo divulgada aqui pela Veja. A notícia diz: o ministro Alexandre de Moraes, do Supremo Tribunal Federal, homologou o acordo de não persecução penal fechado com o ex-prefeito de Farroupilha, Fabiano Feltrin, com a PGR. Feltrin concordou com uma série de medidas alternativas em troca de encerrar a ação penal em que ele é réu por incitação ao crime. O processo foi aberto após ele sugerir uma guilhotina como homenagem a Alexandre de Moraes. O ex-prefeito terá que prestar serviços à comunidade, pagar 5.000, realizar um curso sobre democracia, Estado de Direito e golpe de Estado e fica proibido de usar as redes sociais durante a vigência do acordo. Esse último ponto foi contestado pela defesa de Feltrin, que alegou que haveria prejuízo profissional, já que ele utiliza o Instagram como fonte de renda. O ex-prefeito chegou a apresentar um pedido para alterar os termos do acordo, mas ele foi negado por unanimidade pela primeira turma. Com isso, Feltrin acabou cedendo e concordando com a proposta da PGR, Procuradoria Geral da República. Repito, Fabiano vai estar com a gente na abertura ao vivo aqui no estúdio, falando dessa notícia divulgada. 12:30, Espaço Rádio Jornal, Cressol, Coxan, Rosler Diagnósticos e Central de Rações. 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Jerônimo Filho, de volta à previsão do tempo.
0: O céu permanece claro com a temperatura em elevação ao longo da tarde. Na serra, a máxima pode chegar aos 18 graus. Para a quinta, a temperatura segue em elevação, variando de 10 a 22 graus. A tendência é que a sensação de calor permaneça ao longo dos próximos dias. Até o momento, as condições para chuvas devem retornar somente no domingo. Informações do tempo para o Espaço Rádio Jornal.
12: 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Toda a renda, quem organiza é a Liga de Combate ao Câncer. Essa promoção ajuda financeiramente a Liga para se manter em alguns meses. A Liga que atende centenas aí de pessoas, é com exames, é com medicação, é com alimentação. O número de pessoas com câncer tem aumentado muito e muita gente sem condições financeiras. E a Liga está aí presente, é uma tradição. Nós já estamos aí com a edição de 17 edições aí do Jantar Baile Homens da Cozinha. O cardápio, gente, rapidamente. Rotary Clube Farroupilha. O detalhe é se apressar. Ah, mas é daqui um mês. Só que já tem cozinhas com ingressos esgotados. Rotary Clube Farroupilha Centro e Sicredi. Salmão aos quatro queijos na crosta de castanhas. Cozinheiro Cristiano Felipe Lamp. Auxiliares o Edson Quiomento e o Marciano Vitor Lazari. Ainda tem ingressos. A entidade Empório que Peixe, lombo de pirarucu grelhado ao molho de camarão com farofa. Cozinheiro Júnior Maciel, cozinheiros auxiliares Fabiano Garbim e Ricardo Baldissera. Ainda tem ingressos. Rotary Clube Nova Vicenza e Cervejaria Quiele. Medalhão de filé mignon ao molho do chefe, acompanhado de risoto de pera com gorgonzola, coroado com crispe de couve. Paulinho Raota é o cozinheiro, auxiliado pelo Alney Lima e pelo Fernando Quiele. Ingressos esgotados. Lions Clube Farroupilha Centro, paeja valisiana, filé de côngreo ao molho gorgonzola. Cozinheiros Gilney Antônio Mafei, auxiliado pelo Gilmar Luiz Mafei e pelo Fabiano Paulo Mafei. Os irmãos aqui, ingressos esgotados. Barfab, cardápio salmão de Lobene com purê de batata baroa. Maurício Slump, cozinheiro, auxiliado pelo Paulo Quiele e Maurício Svirtz. Esgotados os ingressos. Grupo Big Fair, salmão à moda, Big Fair cozinheiro, clássico aqui. Willui Froze, auxiliado pelo João Belusso, Elissandro Belusso e Luiz Gasperin. Ainda tem alguns ingressos. Câmara de Vereadores, matambre espanhol com massa ao molho romesco, prato aqui especial preparado pelo Argídio Schmidt, que é craque aí no matambre, com massa ao molho romesco, auxiliado aqui pelo Davi Almeida, pelo Darlan de Jesus, Duílio Spigossi, Gabriel Venzon, João Correia, Clemente Valandro. Ingressos esgotados. Entidade CDL Six, Mignon ao Pouvre Rosé, aqui tudo em francês, o cozinheiro Rafael Gustavo Portolan Coloda, auxiliado por Sérgio Rossi, Murilo De Favre, Alexandre de Souza, Maurício Alexandrini e Flori Pessin. Ainda tem poucos ingressos, mas ainda tem. Ou seja, há um mês da promoção, restam bons ingressos aí, mas é para se antecipar, gente. É propaganda assim, mas tá muito bem, tá muito boas as vendas aí. Toda a renda necessária vai para nossa Liga de Combate ao Câncer. Os convites aí estão na Liga, estão nas empresas, com os cozinheiros. Qualquer dúvida, liga para Espaço e envia um recado que a gente passa uma lista aí de contatos. A promoção é daqui um mês, no dia 15 de agosto, Centro Municipal de Eventos Mário Bianchi, Parque Cinquentenário. O ingresso, o valor, gente, o valor é R$ 220 por pessoa, ingresso individual, R$220. Jantar baile homens na cozinha. Hora 12:37. 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Jornalista Gerônimo Filho, informações da polícia. Indivíduo é detido com moto furtada. Motociclista fica gravemente ferido em acidente na 122. Homem é preso com 40 quilos de maconha. Morre mulher que ficou gravemente ferida em Farroupilha no fim de semana. Motociclista fica ferido em acidente. A rotina, Trevo da Santa, Farroupilha. Alô, redação, alô, Jerônimo.
0: Um indivíduo de 18 anos foi detido com uma moto furtada na madrugada de hoje em Caxias. De acordo com a Brigada Militar, os policiais localizaram o veículo e logo depois abordaram o suspeito, que foi encaminhado à delegacia. Também em Caxias, um motociclista ficou gravemente ferido em uma colisão com um caminhão na tarde de ontem, na RS-122. Próximo a Brás Diesel, a vítima seguia no sentido Caxias-Farroupilha quando se envolveu no acidente. Ela foi socorrida e encaminhada ao hospital. Em Canela, um indivíduo foi preso por tráfico de drogas na tarde de ontem, com mais de 40 quilos de maconha. O material foi localizado pela Brigada Militar em um imóvel que seria utilizado para o armazenamento e fracionamento de drogas. O indivíduo foi levado à delegacia. Outro acidente foi registrado em Farroupilha por volta das 7 da manhã de hoje e deixou um motociclista ferido na RSC-453, no conhecido Trevo da Santa. A colisão envolveu um HB20 conduzido por uma idosa de 77 anos que não ficou ferida. O motociclista foi levado ao hospital. E na tarde de ontem, Tatiana Dallagnol Moreira, 48 anos, moradora de Bento, morreu vítima de um acidente registrado na madrugada de domingo na IRS-122 em Farroupilha. Ela era passageira de um Astra que se envolveu em um acidente com um Focus e deixou 5 mulheres feridas. Todas foram encaminhadas ao hospital, mas Tatiana estava em estado grave, não resistindo aos ferimentos e falecendo na tarde de ontem. O caso segue sendo investigado pela Polícia Civil. Informações do plantão para o Espaço Rádio Jornal.
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3: 12:44, tempo bom, céu azul, sol brilhando, temperatura 19 graus, mecânica ou porão.
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3: 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Aqui, gente, um comentário rápido. Nós tivemos um fim de semana, madrugada de domingo, violenta, 2 mortes aqui em Farroupilha. Deixa eu buscar notícias já divulgadas aqui, ó. Identificado pedestre que morreu atropelado na 122 em Farroupilha. Carlos Giovanni Souza Ribeiro, 50 anos, o homem que morreu após ser atropelado por volta às 13:30 da madrugada de domingo, na 122, em troncamento com a 453, no trevo da Tramontina. Conforme o comando rodoviário da brigada, uma Chevrolet Montana trafegava no sentido Farroupilha-Caxias quando o motorista foi surpreendido pela presença de um pedestre sobre a pista. Com impacto, Ribeiro sofreu ferimentos graves e não resistiu, morrendo no local. Essa é uma informação. A outra, ontem confirmada, morre mulher que ficou gravemente ferida em acidente na 122 em Farroupilha. Morreu na tarde de ontem uma das vítimas do grave acidente entre 2 carros na madrugada de domingo em Farroupilha. Na rodovia 122, Tatiana Dallagnol Moreira, 48 anos, moradora de

0: Bento era uma das passageiras do Chevrolet Astra, com placas de Carlos Barbosa. Ela estava internada em estado grave no Hospital São Carlos desde o dia do acidente. A colisão aconteceu por volta das 5h15, final da madrugada, começo da manhã, no quilômetro 61 da rodovia, e envolveu o Astra e um Ford Focus. No Astra estavam 5 mulheres, a condutora e as 4 passageiras ficaram feridas e foram socorridas para atendimento. Conforme atualização da notícia, o delegado de plantão optou em fazer um registro e não houve nenhuma prisão, não houve a prisão da motorista do Astra, conforme foi divulgado. Segundo informações, a embriaguez foi confirmada em ambos os condutores. As circunstâncias do acidente seguem sendo apuradas pelas autoridades. A Tatiana Dallagnol Moreira residia em Bento Gonçalves. Sobre o atropelamento, a gente vai ouvir agora o advogado Carlos Alberto Sandoval, responsável pela defesa do motorista envolvido no atropelamento com morte na 122 na madrugada de domingo. Sandoval afirma que seu cliente permaneceu no local do acidente, prestou socorro à vítima, acionou o SAMU e colaborou com toda a investigação. Segundo ele, o condutor admitiu ter ingerido bebida alcoólica, realizado o teste do bafômetro. Deixa eu ver a matéria aqui do Jerônimo Filho com o advogado Carlos Alberto Sandoval.
1: Sábado para domingo de madrugada, por volta de umas 13h30, o motorista, né, o nosso cliente, estava voltando de Bom Princípio, onde ele havia participado de uma confraternização. Ele havia bebido, é claro. Quando ele chegou na altura do pedágio ali, pedágio eletrônico, né, ele vinha da pista da esquerda, né, de repente ele só lembra que viu um vulto. Ele não conseguiu entender o que era, né, e ele colidiu nesse vulto, entre aspas, né, e era uma pessoa. Ele parou imediatamente o automóvel, né, e foi socorrer a vítima, porque o motorista, ele é professor de educação física em Caxias do Sul, né, há cerca de 10 anos, então ele tem noção dos primeiros socorros, é óbvio, né. Ele imediatamente iniciou o procedimento de verificação de batimento cardíaco, respiração, enfim, da vítima, né, que estava caída no asfalto, e ele sinalizou o local, deixando o veículo com as luzes e o alerta ligado. Percebeu que a vítima estava respirando, mas que, infelizmente, ela estava entrando em óbito. Ele imediatamente prestou o socorro no sentido de tentar fazer os exercícios respiratórios, né? Os exercícios de ressuscitamento, e a vítima, infelizmente, entrou em óbito. Ele comunicou imediatamente o SAMU, a ambulância, né? Enfim, que vieram buscar o indivíduo. As autoridades policiais chegaram, ele se identificou como motorista, ele confessou que havia bebido, ele fez o exame de bafômetro e constatou 0,33. O que a gente fez do procedimento no domingo ainda? Eu, conjuntamente com o doutor Carlos Nascimento, que está em Farroupilha há cerca de 2 anos, nós fizemos esse trabalho junto, nós mantivemos o contato com o motorista, que foi preso em flagrante e conduzido à delegacia de polícia de Farroupilha. Imediatamente mantivemos contato com ele e com a família e fizemos o pedido, então, do relaxamento da prisão em flagrante, da concessão da liberdade provisória, que foi aceita tanto com parecer favorável do Ministério Público, bem como com a decisão judicial do juiz plantonista, que concedeu a liberdade provisória para o motorista em função dos predicados dele, quais sejam: que ele não deixou o local dos fatos, que ele prestou socorro, que ele se identificou, no momento algum ele negou a autoria, e ele tem endereço fixo, Caxias do Sul, e repito, né, ele é professor de educação física em uma escola há 10 anos, então ficou réu primário também, é claro, né, não tem nenhum outro processo. Então o juiz entendeu que ele tem o direito de responder o processo de liberdade. Na segunda-feira de tarde, então, acompanhado novamente pelo doutor Carlos Nascimento, colega advogado aqui de Farroupilha, nós fizemos a audiência de custódia, né, e aonde então o doutor Enzo Carlos de Gento, acompanhado do promotor Vinícius Castol, ratificaram a decisão, né, e concedida a liberdade provisória durante o plantão. O que nós queremos ressaltar é uma questão que as pessoas, posteriormente, ao ouvir a entrevista, e posteriormente, assim como já ouviram a entrevista do querido comandante do Startup, né, da Polícia Rodoviária, vamos agora, então, aguardar os procedimentos de praxe. O automóvel foi recolhido, vai passar pela perícia para ver se estava todo regular, e ele vai responder o processo em liberdade. Entretanto, a gente já sabe, né, pela experiência da condução desse tipo de causa, que ele será possivelmente submetido ao júri popular pela circunstância do homicídio de trânsito doloso por dolo eventual, que é aquele que a pessoa não tem a intenção de matar, entretanto, a pessoa assume o risco do resultado final morte e acaba sendo julgado pelo tribunal do júri popular.
2: Tem relato, Sandoval, de onde estava a vítima, se percebe ali no, na tua explicação, que ele não teria visto a vítima passando ali pela rodovia, ele estaria atravessando, estaria junto ao meio-fio, o que que dá para se saber desse detalhe?
1: No primeiro momento, tá? Inclusive o comandante Startak salientou isso na sua entrevista, se as pessoas me permitirem relembrar, a vítima não havia sido identificada, portanto, entendemos pela lógica, né? Que ela não possuía documento. Bem, eu não posso afirmar de forma leviana que a vítima era um andarilho, até porque posteriormente ela foi identificada. Mas em que pese as notícias, entre aspas, que chegaram ao conhecimento tanto das autoridades, bem como também ao nosso conhecimento, por informações de terceiros que foram repassadas à polícia, é que se tratava de um andarilho. Eu repito, não quero fazer uma afirmação leviana para não ficar parecendo que o Sandoval está querendo colocar a vítima como culpada, ou seja, colocar a culpa do acidente nas costas da vítima. Não, eu apenas estou respondendo a tua pergunta, meu querido, no sentido de que houve informações que chegaram ao nosso conhecimento no mesmo dia ainda, né? E isso confirmado, repito, nas manifestações públicas das autoridades policiais, de que a vítima não possuía documento e que tratava-se de um andarilho. Inclusive, existem informações que posteriormente serão checadas e devem estar sendo apuradas pelas autoridades policiais, no sentido de que a vítima portava, pelo menos apareceram os destroços no local, uma garrafa de bebida alcoólica, uma garrafa de cachaça, que ela portava essa bebida.
0: Advogado Carlos Alberto Sandoval e o caso do atropelamento que tivemos nesse fim de semana. Foram duas mortes no trânsito. A pessoa que foi morta atropelada de manhã, na madrugada, era 13:30 da madrugada de domingo, Carlos Giovanni Souza Ribeiro. Sandoval, qualquer novidade nos informa. 12:56, os falecimentos. Em Farroupilha faleceu ontem à tarde. Aqui a Tatiana Dallagnol Moreira, moradora de Bento, 48 anos, vítima de acidente também no começo da manhã, final da madrugada de domingo, também na 122. Em Bento, Ângela Maria Manfroy e Ivana Maria Tomazini. Em São Marcos, Maria de Lourdes Mota de Macedo. Em Gramado, João Pedro Bequelin. Caxias do Sul, Lourita Adelaide Boneto Silvestre, Marcos Pinto Lopes, Saul Simoneto, Clementina Valentini Michele, 100 anos de idade, Maria da Graça Rodrigues Martins Barbosa, Maria Geni Flores, Matheus Bedim Sertório, aqui o Matheus, um anjo aqui, 9 anos de idade, mais uma criança também, Farroupilha semana passada, hoje Caxias do Sul, falecimento ontem, também vítima de câncer, Vitalino Sescon, Clarinda Maria Bernardo da Silva, Hermínia Nicolete Uês, João Carlos Borelli, Laura Pontes Borges, Laurinda Genesi de Lima Silva, Luiz José Casagrande, Nilson Antônio Boneto e Sebastião de Almeida Melo. Falecimentos na região. Também temos em Bom Princípio, Noeli Terezinha Feirer, Vacaria, Lenira Teles da Silva, Bom Jesus, Francisco Silon Chaves e Letícia Colai. Falecimentos na região. 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Farmácia São Lucas, aqui Espaço Rádio Jornal, um intervalo rápido, conferir as mensagens da hora 12:58.
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0: Para 1:03, temperatura 19 graus. 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A Corsan divulgou agora de manhã mais uma nota, até para informar a população. Moradores dos bairros Ipanema, Industrial, Monte Pascoal, São Gabriel e Alvorada, Farroupilha, poderão ter baixa vazão na rede de água ou oscilações no fornecimento de água. A normalização é prevista ao longo desta quarta-feira. O sistema de abastecimento está em recuperação após falta de energia elétrica na noite de ontem, na captação de água bruta da barragem Burati. A eletricidade já foi restabelecida e, como medida preventiva, a Corsan instalou um gerador de energia no local. Um destaque para hoje à tarde, começa às 16 horas, uma sessão que vai para a história. Primeira sessão da Câmara que vão caçar ou não um vereador. Maurício Belaver vai ser votar, os colegas hoje vão votar pela cassação ou não, acusado de quebra de decoro parlamentar e também colocando em situação vexatória a Câmara de Vereadores. Ficou preso oito dias recentemente, acusado de violência doméstica. O processo ainda corre, né, em segredo de justiça. Pastor Davi Almeida, presidente da Câmara de Vereadores de Farroupilha.
14: Então, como tu bem disseste, às 16 horas nós vamos ter aí esta sessão extraordinária, né? É sobre o processo de cassação do vereador Maurício Belaver. A sessão ela terá o início na leitura de todo o processo. São mais de 200 páginas do processo. Então a mesa diretora vai fazer a leitura. Logo após, nós vamos abrir o trabalho para que os vereadores possam também ter um momento de fala de até 15 minutos cada vereador. Posterior a ouvir os vereadores, nós vamos ouvir a defesa do vereador Maurício Belaver, como também ouvir o vereador Maurício, se ele quiser se manifestar. E então, depois de ouvir a defesa, nós iremos para a conclusão, que aí é a votação, então, que vai definir o futuro do vereador Maurício Belaver.
15: Essa sessão será aberta ao público?
14: Essa sessão será aberta ao público, todos podem participar de maneira presencial, ela também será transmitida através do canal do YouTube da Câmara de Vereadores, então a comunidade pode participar conosco a partir das 16 horas.
15: Quantos votos são necessários para que o vereador Maurício Belaver não seja cassado?
14: São necessários 4 votos, né? Haja vista que o vereador Maurício, ele não vota nesse momento, nem a vereadora Fran Bonassi, então ele precisaria de 4 votos para ser absolvido, né? E continuar o seu trabalho na vereança. Caso não aconteça, ele então tem o seu mandato encerrado e aí se chama o próximo suplente, né? Então é assim que nós vamos direcionar o trabalho.
0: Obrigado, pastor Davi Almeida, que é o presidente da Câmara Municipal. É um julgamento, já uma votação longa, enfim, começa às 16h, a leitura de todo o processo, são mais de 200 páginas. A gente vai fazer a transmissão via Facebook durante a votação, que é o momento que mais interessa. 1:07, muito obrigado, Corsan, Central de Rações, Cressol e Rosler Diagnósticos. Flávia, comando contato imediato, a gente volta 17h06. Fabiano Feltrin com a gente na abertura. Temos uma comitiva lá em os Clube Farroupilha Imigrante. Temos a Oral Único com a gente. Temos também o secretário da Saúde de Caxias, o Rafael Bueno, aqui no estúdio da Espaço FM. Comitiva também da Casa de Cultura, também do SESC. Agito geral 17h06. 1:08, boa tarde.
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1: Ed Sheeran, Photograph, Donna Summer, Hot Stuff, Tina Turner, Eros Ramazzotti, Coisa della Vita, Adele, Rolling in the Deep, Bruce Springsteen, Tougher Than the Rest, Laura Branigan, Self Control. 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

0: com Feltrin, que prevê serviços comunitários, multa e restrição às redes sociais. Abastecimento de água volta aos poucos em bairros de Farroupilha após retorno da energia elétrica. Prefeitos da Serra reforçam controle das contas e alertam para impactos da reforma tributária. Próxima Quinta da Arte na Casa da Cultura terá como tema o Dia do Rock. Informações e atualizações você encontra em espaçofm.com.br. 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
0: Sempre que a Argentina e a Inglaterra se encontram em uma Copa do Mundo, nasce um roteiro para eternizar a partida. A partir das 16 horas de hoje, as duas seleções disputam um lugar na final. Os dois times sofreram para chegar até aqui, não tiveram uma única vitória tranquila no mata-mata, sempre pela margem mínima. 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
0: 2:40, 21 graus.

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1: Eurythmics, There Must Be an Angel, In Excess By My Side, Harry Styles, American Girls, 11:20, meu lugar, Counting Crows, Mr. John, Sheryl Crow com Dire Make It. A presidência da República sancionou duas leis que reforçam a formação cidadã no Brasil. A primeira altera a lei de diretrizes e bases da educação e torna obrigatória a educação política e os direitos da cidadania no currículo da educação básica. O objetivo é ampliar o conhecimento dos estudantes sobre a organização da sociedade, a participação democrática e o exercício da cidadania. A segunda cria a Semana Nacional da Ética e da Cidadania, que será realizada anualmente na primeira semana de maio. Durante o período, órgãos públicos, escolas e organizações da sociedade civil poderão promover ações para incentivar valores éticos, fortalecer a cidadania e estimular iniciativas de combate à corrupção. 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
2: Fique atento, com grande quantidade de água em sua composição, a melancia é uma excelente escolha para dias quentes e contribui para manter o seu corpo hidratado. A vida é melhor quando se tem saúde.
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0: Dino determinou que os presidentes dos 21 partidos com representação no Congresso expliquem em até 10 dias úteis como funciona a indicação de emendas parlamentares para municípios. A decisão foi motivada, entre outros fatores, por uma entrevista do presidente do PL, Valdemar Costa Neto, que afirmou que os dirigentes partidários também participam da destinação desses recursos. O Dino investiga suspeitas de desvios de emendas e reforça que apenas deputados e senadores em exercício podem indicar esses recursos, conforme a Constituição. Por isso, pediu esclarecimentos sobre a existência de cotas de emendas para dirigentes partidários, quem autoriza o seu uso, qual a base legal e como ocorre a distribuição. Além disso, o ministro também cobrou mais transparência das comissões de saúde da Câmara e do Senado. Nos últimos dias, ele determinou bloqueio de 119 milhões de reais ligados a Valdemar Costa Neto e de 6 milhões de reais do ex-deputado Eduardo Cunha, investigados por suposta atuação irregular na destinação de emendas parlamentares no âmbito de apurações da Polícia Federal. 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
0: 13:34.

0: antecipada Noite do Cinema, que será realizada nesta quinta. Quinta amanhã, dia 16, às 7 da noite, na Casa Legislativa. A iniciativa busca ampliar o debate sobre saúde mental por meio da exibição do filme A Escolha de Ficar, seguida de uma conversa com a psicanalista Kelly Bernardelli. A programação propõe uma reflexão sobre temas como dependência emocional, violência doméstica, depressão e outros fatores que podem contribuir para o sofrimento psíquico e comportamento suicida. Após a sessão, o público poderá participar de um bate-papo, então, conduzido pela Kelly Bernardelli, que irá aprofundar essa discussão, esclarecer dúvidas, compartilhar orientações sobre acolhimento, sobre prevenção e a importância do diálogo em torno da saúde mental. Isso é muito, mas é muito importante. 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
2: 4:34, 18 graus.

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0: Alex Warren, Ordinary, Thiago York, Luana Prado, Cata Flor, Ed Sheeran é ótimo. Thinking Out Loud, Jonas Borne, One of Us, Peggy Go, Nananã e Samuel Rosa, Rio Dentro do Mar. E o projeto Quinta da Arte, realizado pela Casa da Cultura de Farroupilha, sempre na segunda e quarta, quinta-feira de cada mês, tem uma temática diferente em cada edição e apresenta nesta semana, amanhã, dia 16 de julho, com início às 20 horas, a temática Dia do Rock, que foi comemorado na segunda-feira, 13 de julho, né? Com a apresentação aí, que será, né? Foi comemorado na segunda-feira, dia 13 de julho, mas que amanhã, quinta-feira, terá apresentação dos alunos da Escola Pública de Música. Então, além da gurizada, e os professores e músicos convidados também irão se apresentar aos presentes. E, além das apresentações, quem participar do Quinta da Arte poderá apreciar as exposições de arte que fazem parte do acervo da Casa de Cultura. 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
0: 5:01, tá na hora dos homenageados aniversariantes deste 15 de julho com aqui.

Romanos 18, do Forte e Cristo Redentor. Parabéns para a Luísa Piccolo Kuhn, homenagem da Tecnova pelos 3 anos na empresa. Jaqueline do Amaral, Neuza Maria de Andrade Paraíba, homenagem da Big Fair. Matheus Alexandre Cunningham Jimenez, homenagem da Big Baby. Renato Piccoli, Débora Buzetti, homenagem da Objetiva Contabilidade. Scheller Miller, homenagem da Malharia Anselmi. Daniel Agostini Zabala, homenagem do Farroupilha Runners. Ademir Mirandoli, quebra-chave, homenagem do Jeep Clube de Farroupilha. Alessandra Ferreira dos Santos, homenagem do esposo Álvaro e do filho João Lucas. Antonella Farinon Bertotti, homenagem dos pais Paulo e Cláudia e do irmão Lorenzo. Arlene Chinetsky Lázari, homenagem do esposo Jorge Gilberto, filhos William, George e Luísa. Mãe Regina, irmã Carla, cunhada Márcia. Sobrinhos Nicolas, Gustavo e Pedro e da Nora Diana.

de cunhados Luiz e Graziella e dos sobrinhos Isabela, Lorenzo e Vicenzo. Ceni Camargo Pedroso, 73 anos, homenagem dos filhos Cenira, Cemilda, Altemira, Alcidir e Sheila e da amiga Jurema. Diego Campeol, homenagem do filho Arthur, Francis Triquet.

A avó Neuza, Maria Fabiane Costa, homenagem do esposo Eugênio, filhos Ivone, Ivanilde, Ana, Lindonese, Gláucia, Genros, Marino, Rafael e Márcio, e dos netos Guilherme, Simone, Luísa, Franco, Pedro, Davi e Vinícius. Marina Girardi Agnoleto, homenagem dos pais Paulo e Noeli, irmã Brenda, avó Margarida, tio João e Cleia, e da sobrinha Manuela. Melita Patzlaff, 70 anos, homenagem do esposo Nelson, filhos Rejane, Viviane e Charlie, genros Jumir e Arlindo, Nora Mara, e dos netos Diogo, Júlia, Lucas, Jade, Wellington, Zequinha, Maiara, Pablo, Lívia e Maria Eduarda. Ney Fernando Bortolini, homenagem da esposa Joselene, do filho Leonardo, Noemar, Ângelo, Bernard, homenagem da esposa Maria, filhas Luana e Camila, e da neta Alice. Paulo César Pirini, homenagem da esposa Fátima, filhas Kellen, Morgana e Gabriele, genros Josemar, Tiago e Alexandre, e da neta Sofia. Samuel Elias Jorge, homenagem dos pais Iraci e Jorge, esposa Helena, filhas Elvira e Ariana, irmãos Samuá, Egon e Emma, avó Ieda, tio Chico, Bea, Isabel, Carlos e Álvaro, sobrinhos Vitor, Eguinho e Laura, e dos primos André, Marina, Elisa, Rimizinho, Verônica, Bárbara e Carlos, Sofia, Vitória Lims, homenagem dos avós João e Leontina, Solange Bressão, homenagem do esposo Valmir e do filho Micael, Valdemar e Nailde Ferri, homenagem dos filhos Cleide, Leandro, genro Paulo, Nora, Geli, e das netas Anne Carolina, Ana Júlia e Maria Luísa. Parabéns então aos homenageados, aniversariantes de hoje, amor, saúde e prosperidade. Segue por aqui o contato imediato, agora 5:05, 18 graus é a temperatura. Fechou o primeiro tempo de Inglaterra e Argentina, já estão voltando para o segundo, 0-0.

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6: A eliminação da França na semifinal da Copa do Mundo marcou não apenas o fim da campanha da equipe no torneio, mas também acelerou o início de um novo ciclo na seleção. Segundo o jornalista italiano Fabrizio Romano, especialista no mercado da bola, o Zinedine Zidane está muito próximo de assumir o comando dos Bleus após o encerramento do Mundial. Em publicação nas redes sociais, Romano revelou que já existe um acordo verbal entre o Zidane e a Federação Francesa de Futebol e o entendimento, segundo o jornalista, está alinhado aí há meses e deverá ser oficializado assim que terminar a Copa do Mundo, período em que se encerra o contrato do Didier Deschamps. Caso a negociação seja confirmada, o Zidane assume a seleção francesa com a missão de iniciar um novo ciclo visando a Eurocopa de 2028 e a Copa do Mundo de 2030. Os comandados do Deschamps agora aguardam o resultado do confronto entre Inglaterra e Argentina, que por enquanto tá dando 1-0 para Inglaterra. 72 minutos aí do segundo tempo. 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
6: 5:35, 17 graus é a temperatura. O contato imediato está de volta amanhã. A partir da 1 da tarde, vem aí o fim de expediente com Rogério Portolã. Agora tem DJ Meme e Dalto Pessoa. Até mais.
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1: Senhoras e senhores, bom fim de tarde. Nas ondas da Espaço FM, 17h40, hora oficial de Brasília. Hora de a gente entrar ao vivo e a cores direto. Canal do YouTube, no Facebook, no aplicativo, no site, na TV Cidade. Espaço FM com fim de expediente, jornalismo, diversão e prestação de serviço. Logo depois do intervalo, em seguida, Fabiano Feltrin aqui no estúdio da Espaço. Vamos repercutir com o Fabiano e agradecer a baita gentileza costumeira do Fabiano para falar sobre um assunto que virou destaque no Brasil inteiro. A revista Veja, no Radar, publicou: ex-prefeito de Farroupilha que falou em guilhotina para Moraes fecha acordo para encerrar ação. Fabiano, essa aqui é a notícia sendo divulgada. O que que ele já recebeu, o que que é de forma oficial? Fabiano Feltrin terá que ficar sem usar redes sociais e vai prestar serviços à comunidade. É a manchete. Fabiano com a gente em seguida. Eu quero liberar, gente, espaçofm.com.br ao vivo. Quem quiser assistir ao vivo, Câmara de Vereadores, gente, tem muito ainda pela frente aqui, tem manifestação dos vereadores, vamos conferir a votação aí, se vai ser cassado ou não, Maurício Belaver que responde por quebra de decoro parlamentar e também situação vexatória para a Câmara de Vereadores. É o destaque, você tá, vai pro site, vai pro aplicativo, dá para você acessar direto a sessão da Câmara, tá ao vivo e a cores rolando por lá também. Atletas representam Farroupilha e retornam medalhistas da 18ª Copa Exlis, é isso? Exlis, de patinação artística. Depois me corrige, SIGS e Senai lançam trilha de cursos rápidos para qualificação profissional. Quarto Batalhão de Choque celebra 7 anos de atuação na Serra Gaúcha. Indivíduo é detido com crack, cocaína e maconha. Caxias do Sul. Também as notícias mais lidas: morre mulher que ficou gravemente ferida em acidente da 122 em Farroupilha. Domingo de madrugada, identificado pedestre que morreu atropelado na 122 Farroupilha. Advogado Carlos Alberto Sandoval afirma que motorista prestou socorro em atropelamento fatal na 122 e vai responder em liberdade. Ux Farroupilha abre inscrições para a terceira turma de Pilates Sênior. Major Stephanie Caetano assume comando no Colégio Tiradentes. Motociclista fica ferido hoje de manhã em acidente no Trevo da Santa. 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Saudações para quem acompanha a gente a partir de agora também no YouTube, no aplicativo, no Facebook, no site e na TV Cidade. Fabiano Feltrin em seguida, 17h43.
0: Pró-Saúde e um Minuto da Saúde. Com a chegada do frio, aumenta a procura pelos serviços de saúde. 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Usar o serviço certo na hora certa ajuda você e toda a comunidade a receber um atendimento mais ágil e de qualidade. No decorrer da nossa programação, mais dicas do Pró-Saúde. Pró-Saúde, dedicação à vida.
1: 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Agora 5h45, Fabiano Feltrin, vem pra cá pra gente colocar conversa em dia, fim de tarde lindo, temperatura, estamos com 17 graus. 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

0: 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Fabiano Feltrin, Fabiano, obrigado sempre. Essa oportunidade está com a gente aqui ao vivo e a cores direto. Fabiano, boa tarde.
1: Boa tarde, Rogério, boa tarde os ouvintes da Rádio Espaço, eu te agradeço imensamente aí pra gente poder esclarecer algumas coisas pra nossa comunidade, região e estado.
0: Eu te agradeço, Fabiano, porque eu sei que o senhor tem compromisso e fez questão de estar ao vivo com a gente aqui. Muito obrigado pela deferência costumeira. Fabiano, deixa eu ler a notícia que a revista Veja divulgou através da coluna do Robson Bonin Radar, porque muita coisa que é divulgada pode ser 100%, como também, de repente, na prática, o Fabiano pode ter mais informações. A manchete: ex-prefeito que falou em guilhotina para Moraes fecha acordo para encerrar a ação. Fabiano Feltrin terá que ficar sem usar rede social e vai prestar serviços à comunidade. O ministro Alexandre de Moraes, do Supremo Tribunal Federal, homologou o acordo de não persecução pela penal, ANPP, fechado com o ex-prefeito Fabiano Feltrin de Farroupilha com a Procuradoria-Geral da República. Feltrin concordou com uma série de medidas alternativas em troca de encerrar a ação penal em que ele é réu por incitação ao crime. O processo foi aberto após ele sugerir uma guilhotina como homenagem a Alexandre de Moraes. O ex-prefeito terá que prestar serviços à comunidade, pagar R$5.000, realizar um curso sobre democracia, Estado de Direito e golpe de Estado, e fica proibido de usar as redes sociais durante a vigência do acordo. Esse último ponto foi contestado pela defesa de Feltrin, que alegou que haveria prejuízo profissional, já que ele utiliza o Instagram como fonte de renda. O ex-prefeito chegou a apresentar um pedido para alterar os termos do acordo, mas ele foi negado por unanimidade pela primeira turma. Com isso, Fabiano Feltrin acabou cedendo e concordando com a proposta da PGR. Ponto. Essa notícia. Fabiano, pergunta óbvia, confere 100%?
1: É, Rogério, o que acontece é que esse acordo de não persecução penal, ele acaba por não ter o processo, ou seja, eu sou uma pessoa sem nenhum processo, nem na iniciativa privada, nem na pessoa física, nem como gestor público, ou seja, eu não tenho nenhum processo. Por isso que a gente optou por um acordo, porque nós estamos sendo julgados, né? A vítima, ela é a própria julgadora, então a gente não tem não tem outra instância para a gente poder ter outra oferta de acordo ou de defesa dessa postura que não seja de ser extinguido para que a gente pudesse ter a nossa circunstância e manutenção da minha primariedade, sem prejuízo, inclusive, da minha carreira pessoal, profissional, pública, ou seja, sem máculas de antecedentes. Mas eu queria, Rogério, combinar duas coisas contigo para essa entrevista. Primeiro, nós vamos misturar vários assuntos, porque isso tem muito a ver com a pré-candidatura. Então a gente tem que estar sempre cuidado aqui do pré-candidato, né, que não é candidato ainda, precisa passar por toda a questão de homologação das convenções e posteriormente da Justiça Eleitoral, ao qual eu não tenho nenhum impedimento, então eu sou pré-candidato e serei homologado no dia 22, quarta-feira que vem. Não posso pedir voto, não posso pedir apoio, porque alguma palavra pode ser colocada errada aqui e a gente está esclarecendo já de fato isso. Bom, vamos voltar um pouquinho à história, Rogério. Quem não, num churrasco, num ambiente privado, já não acabou falando algum palavrão, uma bobagem, né? E foi o que aconteceu comigo. Eu estava recebendo o ex-presidente Bolsonaro num ambiente fechado, onde ele queria dar uma descansada, não era aberto, tanto é que nós tínhamos ao longo do parque totalmente fechado e protegido com segurança. Claro, algumas pessoas conseguiram entrar, outras eram políticas, autoridades, acabaram chegando lá. Mostrando o parque, eu fiz uma homenagem aos serviços prestados ao Bolsonaro, ao nosso país, lá do lado do avião, do Lisa Marie, ali no complexo turístico Stonehall. Aí, na volta, né, dessa homenagem que a gente fez, o deputado Vitorino me fez uma pergunta, né, tem alguma homenagem para o ministro? Né? E eu disse, não, aqui não tem nada não. Quando eu percorri os meus olhos, tinha um brinquedo. Né? E eu fiz uma brincadeira do brinquedo, eu nem sabia que estava sendo filmado. Tanto é verdade, Rogério,

0: que no mesmo momento, quando eu descobri que eu fui filmado, eu vim aqui na Rádio Espaço e pedi desculpas. A gente fez uma, como é que chama? Uma nota oficial de desculpas, né? Então, é importante que a gente tenha todas as opiniões, os julgamentos que as pessoas costumam fazer, mas o que a gente está aqui falando é de uma questão muito, muito importante para a vida de todos nós. Eu sou um missioneiro e não tenho problema nenhum de dar continuidade à nossa missão, ao nosso objetivo, independente desse acordo de não persecução penal. Então, Rogério, eu queria comentar contigo e com os ouvintes que em nenhum momento, né, eu tive, que foi um momento de risadas, inclusive, nós estávamos brincando, né, e no momento que você tá num churrasco, num futebol, no almoço de família, na faculdade, né, quem nunca brincou, quem nunca teve algo assim, só que se tu for filmado, pode dar um problema, né? E foi o que aconteceu, mas totalmente inocente, num ambiente extremamente descontraído. Nós aqui acabamos revelando que nunca tivemos intenção de incentivar a violência, até porque a vida da gente tá aí, né, Rogério? Todo mundo nos conhece. A gente sempre teve um trabalho ao contrário de pregar a paz, a prosperidade. Enfim, aconteceu esse fato que realmente jamais tive essa intenção, mas agora a vida segue, né? Nós, o que aconteceu não tem como voltar atrás. Eu jamais imaginei que isso ia acontecer e nem de ser penalizado dessa forma. E a investigação foi instaurada, eu expliquei de todas as formas possíveis, né? Isso aí durou um ano e pouco. Eu sempre tive à disposição deles, até porque eu entendia que não tive má intenção. Mas eu aceitei, Rogério, porque acima de tudo nós temos que respeitar as instituições, a justiça, e nós não tínhamos opção. Acho que é isso que é importante, né, a gente ressaltar. Não havia oferta de acordo, mas como a nossa defesa trabalhou nessa postura para que fosse extinguido, já que nós não sabíamos que tipo de sentença seria dada diante dessas circunstâncias, a manutenção da minha primariedade, sem prejuízo, inclusive, à minha carreira pessoal, profissional e pública, né, para não ter máculas de antecedentes, a gente acabou aceitando, então, esse acordo. Então, foi estabelecido nesse acordo que eu vou pagar uma multa, entre outras coisas, e eu não poderei usar as minhas redes sociais. Tá? Então, Rogério e ouvintes, essa foi a consequência que eu estou tendo que pagar. Não posso postar mais nada, então às vezes vai ter um pequeno distanciamento aí, mas eu vou seguir rigorosamente o acordo que eu fiz, né? Eu penso que foi rigoroso demais, excessivo, desproporcional, mas eu respeito e vou cumprir. O importante de tudo, Rogério, é de nós esclarecermos aqui que é um processo extinto agora. Né? Eu não tenho nenhum processo, como eu disse, nem em pessoa física, nem na iniciativa privada e muito menos como gestor público. Né? Tenho todas as minhas contas aprovadas e a vida limpa como sempre foi. Então eu posso seguir minha vida sem essa preocupação, sem nada constar em meu nome, inclusive seguindo com a minha pré-campanha, deputado estadual, e com esse fato, então, já está enviado meus documentos, inclusive, para a convenção de quarta-feira que vem, que é do nosso partido. E mesmo sem postar, eu assumi esse compromisso com a comunidade, com a região, e eu vou seguir em frente, com mais força ainda. Né? Eu tô convicto de que a população saberá, né, definir, decidir ali na frente essas questões. Se eu for ver, Rogério, eu tô num pleito sem a igualdade dos demais concorrentes. Mas eu confio na minha região, eu confio no nosso estado, eu confio na sabedoria da população, então eu decidi seguir mesmo assim. Essa decisão não é de agora, não foi porque eu fiquei sabendo pela imprensa também, tá, Rogério? Eu não sabia, eu não fui notificado ainda, sempre foi assim, a gente fica sabendo pela imprensa, né? E depois a gente, não tô falando de ti, tô falando que vem lá geral, de cima, geral, né? A gente nem recebeu nada ainda oficialmente, tá? Mas eu já assinei esse acordo, então com essas notícias, provavelmente esteja homologado, né? Então, eu tenho certeza que essa mensagem, ela vai chegar para a população, né? Que de um jeito ou de outro, mesmo não tendo rede social, para mim, vai ser um combustível esse desafio, e vou honrar a nossa cidade, a nossa região, o nosso estado, porque para mim, desistir não é uma opção, não vai ser, e eu vou continuar. né, com o nosso trabalho. E tem uma coisa, né, Rogério? Eu acho que nós aqui da Serra Gaúcha, nós temos um diferencial, que é coragem, determinação. Nós podem nos tirar tudo que for nas redes sociais, mas jamais vão conseguir tirar o nosso trabalho, a nossa história, que é muito bonita, que é reconhecida onde a gente vai. Você não imagina o apoio, né? Que não se pode usar o nome de apoio, mas estou falando apoio com relação a esse episódio, tá? De pessoas nos abraçando e mandando mensagens, e nós vamos seguir o caminho. Então, eu quero deixar aqui para todos os ouvintes que minhas redes sociais não significam silêncio, ela, pelo contrário, é apenas uma condição do acordo que eu estou cumprindo, mas vai ter outras formas da gente se comunicar, né, Rogério? Tem rádio, tem jornal, tem propaganda gratuita, tem todos os aspectos legais, né, da condição eleitoral, da justiça eleitoral, material, comitê. Então, vamos para frente seguindo a nossa trajetória. Eu tenho certeza que a gente vai poder contribuir muito pelo conhecimento que a gente tem, pela experiência que a gente tem. E eu perdoo todos aqueles que não compreendem, que colocam bem feito e tal. As pessoas talvez não estejam raciocinando direito e não sabem o que isso representa para um país livre, um país de pessoas alegres, que tem liberdade de expressão, que se aceita as desculpas, né, quando a gente erra, quem não erra. Então, eu não estou dizendo que eu errei, eu estou dizendo que as interpretações, elas estão sendo feitas de formas que a população também está entendendo. E como eu sempre te disse, né, Rogério, vem uma eleição no silêncio.
1: Eleição no silêncio, que é a necessidade. Fabiano, eu não quero também, porque qualquer manifestação pode prejudicar ou pode ser mal interpretada. Mas orienta a informação. Essa penalização, por exemplo, que o senhor está sofrendo de não poder utilizar as redes sociais, ela vai até quando?
0: Até o final das horas de voluntariado que eu fizer, ou seja, até o fim desse acordo. Então ele vai um tempo ainda, praticamente esse ano todo.
1: Então, o detalhe é o seguinte, eu não quero passar também aqui os detalhes, tem muita gente aqui, são dezenas de ouvintes que nesse meio tempo te enviando, e eu vi desde manhã cedo, quando a notícia veio a público, o apoio. Mas tem um detalhe, quem julga, que não conhece a história, enfim, até o André Razeira está morando em Garibaldi, e o André diz assim: o Fabiano faz mais serviços comunitários para nossa cidade que todos esses ministros, enfim. E aqui também a dona Ida escreve assim: o Fabiano faz serviços comunitários desde quando nasceu, sempre ajudando a comunidade. Fabiano, esse detalhe, por isso não conhece a história toda, e até quem, por isso quem julga aí tem que respeitar, o senhor falou bem. Porque de repente numa frase, sabe, maldita no foi mal, mal expressada, vamos dizer, mal expressada.
0: Sem dúvida.
1: O Vitorino levantou uma bola para dar uma brincadeira, para dar risada, enfim.
0: Sim.
1: Vambora. Mas fala-me o seguinte: serviço comunitário que o senhor faz a vida inteira, ajudando a comunidade inteira, desde piá.
0: Não muda nada para mim.
1: Vai escolher,
0: né,
1: o quê?
0: Escolher. É que na verdade não sou eu que escolho, né, Rogério? A gente vai ter, provavelmente. Eu sou muito leigo, tá? Eu poderia vir aqui hoje com advogados, né? Com as pessoas que compreendem melhor isso. Eu, sinceramente, não sei, Rogério, mas pelo que a minha esposa falou, porque ela é advogada, provavelmente então a justiça chama a gente para uma conversa para entender quais as necessidades que tem. E para mim tá tudo bem. Eu vi alguns comentários que vamos fiscalizar, ver se ele vai fazer mesmo. Não, faz parte do acordo, tem que cumprir, não tem opção. E eu faço com muito gosto. Eu vou te dizer, Rogério, eu sou a voz de muitos, eu sei da minha responsabilidade, eu sei onde é que eu vou chegar, né? Eu tenho certeza que as dores nos fazem maiores, nos fazem amadurecer espiritualmente, mas isso não pode deixar de ter força, coragem, determinação. E eu tenho certeza que eu posso colaborar com o nosso estado, com o nosso país. Então eu não tô com medo nenhum, não tô com receio, e vou fazer esse trabalho voluntário com a mesma humildade que eu sempre fiz. Tem pessoas que não sabem, né, Rogério, que eu faço hambúrguer, boto a minha toquinha lá, faço o meu serviço de garçom. Eu não tenho medo de nada, né? Eu vendo terreno, eu faço prédios, eu eu atendo no restaurante, eu faço bife, né? Como trabalho, eu não tenho problema com isso. Nunca tive um lavador de carro, né? Então, pra mim tá tudo bem. Eu fico feliz de ter a saúde e a gratidão de poder trabalhar.
1: Também no sentido de orientar, no sentido de informar a comunidade. O senhor falou um detalhe, muitas pessoas de repente podem passar por cima. O senhor está numa pré-campanha que o senhor não tem o dinheiro que é colocado à disposição de centenas de candidatos. O senhor está sendo agora punido, retirando a tua rede social. Vai em frente, o senhor garantiu.
0: Vamos em frente.
1: O senhor está com desvantagem, já estava com desvantagem anteriormente. Sim. Agora sem a rede social, que também, para quem não sabe, por isso que é importante, o senhor tem a rede social muito forte há muito tempo também.
0: Estou com muita expectativa, Rogério, de estar aqui contigo no dia 4 de outubro, por volta das 19 horas, para a gente falar sobre tudo isso que aconteceu e a gente ter o destino que Deus nos impõe pela nossa capacidade de ser um instrumento dele. E ao mesmo tempo também pelo conhecimento da gratidão da vida que me deu, de saber o que é gestão pública, o que é enxugamento da máquina pública, melhores serviços para educação, para saúde, para segurança, infraestrutura. Então eu estou preparado, Rogério. Eu realmente mostrei isso na prefeitura de Farroupilha, como um dos melhores prefeitos desse país, do nosso estado. Recebi todos os títulos de administrador que jamais imaginei, que não conheço uma pessoa que tenha tantas distinções dos órgãos oficiais. Então, com toda humildade, a gente vai com esse nosso carisma, com esse nosso jeito de ser, que eu adoro abraçar e beijar as pessoas, a gente vai continuar atendendo, continuar fazendo. Eu tenho certeza que Deus nos dará uma grandiosa missão e nós vamos ainda rir de tudo isso, dizendo como as coisas valeram a pena.
1: O detalhe aqui, o senhor falou também, outra observação que é importante a gente frisar e destacar para encerrar também, Fabiano. O senhor falou duas ou três vezes a questão primária, né? O senhor permanece sem nenhum. Por isso, muitas vezes, que a gente é orientado, e eu já passei, mas faz o acordo.
0: Sim, justamente
1: para não precisar. Porque de repente podia ir para briga, né? Para provar que foi. Sim, que não foi nada. Só que quem te julgou é a própria vítima.
0: Então, é isso, né, Rogério? Eu tenho muito orgulho de não ter nenhum processo e eu gostaria de manter essa forma de bem-estar e de não ter máculas de antecedentes. Então, é por isso que eu luto, porque eu tenho uma carreira profissional. Isso vai me prejudicar para venda de shows, para venda de palestras, para venda de mentorias, para venda dos nossos imóveis, para fomentar os nossos negócios. Mas é rapidinho, passa rápido aí. Depois eu tô focado propriamente na pré-candidatura. Então, a gente tem bastante trabalho a fazer. Vamos ter que ter mais força ainda, mais energia ainda.
1: Fabiano Feltrin, muito obrigado aqui pela presença. Aqui são dezenas de ouvintes, 100% aqui te dando apoio. Até o pessoal faz brincadeiras aqui em cima de uma. Sabe que o Fabiano vai ministrar o curso de democracia, Estado de Direito, golpe de Estado.
0: Eu não participei do 8 de janeiro, né, Rogério? Então, golpe de Estado, o que eu tenho que ver com isso? Mas eu vou lá fazer. Com certeza alguma coisa a gente aprende, né?
1: Sempre. Fabiano, só uma frase final. Está ocorrendo agora julgamento lá da Câmara do integrante do teu partido, o Maurício Bellaverde. O Fabiano se envolveu nesse processo, ficou...
0: É que o que acontece, Rogério? Nós não tivemos nenhuma informação do inquérito, né? E aí fica estranho como é que estão julgando, foi tudo muito rápido, né? Ninguém sabia exatamente o que aconteceu. E aí eu faço uma pergunta para as pessoas, né? Quando o casal estiver junto de novo com a criança, né? Numa pracinha e tal, o que todo mundo vai dizer sobre essas coisas que estão acontecendo? Ou alguém nunca brigou em casa? Eu não estou defendendo, você sabe de quem eu sou filho, da esposa, das políticas públicas que a gente implantou no município, mas a gente não está no calçado do outro para julgar, não sei, né, como é que isso aconteceu tão rápido, né? E que a justiça seja feita, se ele tem alguma coisa para ele cumprir como pena, né? Que assim a justiça o faça, mas eu não vi a justiça se manifestar ainda, né? Eu não tive acesso a nada de informações.
1: Fabiano, obrigado aí, qualquer novidade nos mantém informado.
0: Rogério, sábado tem o show do Elvis lá no Stone, tá? Quero ver casa cheia.
1: Por favor.
0: Vai ser com chuva ou com sol? Porque vai ser dentro do Nona Bianca,
1: mas
0: tá?
1: Mas tem previsão de sol pra sábado.
0: Isso,
1: tá?
0: Isso.
1: Um sábado de calor.
0: 17 horas, então, lá no Stone Hall, pessoal.
1: Pra comemorar o dia do rock, que foi dia 13.
0: Exatamente, esse é o propósito.
1: Caso tiver um mau tempo, vai ser no restaurante.
0: No Nona Bianca, climatizado e ambientes fechados.
1: E esse horário também, sábado à tarde, é genial. 17h lá no Stone Hall. Fabiano, muito obrigado.
0: Obrigado a você, Rogério.
1: Um abraço aos nossos ouvintes aí. Lions vai promover a noite da sopa de Thales em seguida, aqui no Fim de Expediente. Até já.
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1: Fim de expediente aqui na Espaço, já também vai estar com a gente o secretário da Saúde de Caxias, Rafael Bueno, vai estar com a gente, já também o Matheus Lunardi da Oral Unix. Deixa eu chamar aqui pro estúdio o Cássio Cota, presidente do Lions Clube Farroupilha Imigrante, o Alexandre de Souza da Imobiliária Serrana, o chefe Antonelli, vamos colocar a conversa em dia. O pessoal que mandou recados aqui pelo telefone, colocar aqui, ó, rapidinho aqui pro Fabiano, a gente vai repassar tudo e pro Fabiano também. 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Senhores, muito obrigado por esse presente estar com a gente aqui. Deixa eu colocar no ar aqui quem está nos assistindo também, esse trio especialíssimo aqui. Presidente, por gentileza aqui, o Cássio Cota, 6h09. Cássio, obrigado por reunir essa turma com a gente aqui. Cássio, tudo certo?
6: Tudo certo, Rogério. Que bom te fazer essa visita aqui, né? Uma boa noite a todos os ouvintes da Rádio Espaço, e é muito feliz da nossa parte poder estar aqui falando com todos vocês.
1: Vamos dar uma cena que o problema sempre é tempo, a manifestação do Fabiano necessária também. Cássio, noite da sopa, chefe Antonelli, o Alexandre aqui também com a gente.
6: O que eles estão fazendo?
1: O que que eles estão fazendo junto aqui?
6: Então, Rogério, bem de uma forma resumida, esse ano a gente vai inovar a noite da sopa, fazendo com que a comunidade faça a sopa, realize a sopa. E nada melhor do que chamar as pessoas que são referência na nossa cozinha. Por mais que ninguém sabe que o Xande é um baita de um cozinheiro. Então o Xande vai fazer uma sopa, né, que é a sopa de aspargos, o Antonelli vai fazer uma outra sopa, o seu Gilnei Mafei vai fazer uma outra sopa, o pessoal da Busa vai fazer a sopa de capelete, o Júlio vai fazer o Júlio é o nosso companheiro do Lions, vai fazer a sopa de queijo, e eu acho que e a Vivi Canziani vai fazer o caldinho de feijão. Então é a comunidade fazendo a própria sopa para a comunidade.
1: Esse ano tem essa inovação. Cada sopa tem um chefe, um cozinheiro.
6: Tem um chefe que vai ser o responsável por executar essa sopa. E quando nós convidamos essas pessoas, além de a gente convidar com o seu trabalho, com o seu tempo, a dedicação, a gente pediu algo a mais, que é o quê? Quem vai, a Busa, por exemplo, né? Vai fazer a sopa de capelete. Além deles ter lá a dona Ivone, que é a senhorinha que faz a sopa de capelete para a Busa, eles vão fazer a doação, dentro do possível de cada um deles, fazer a doação de todos os alimentos, de todos os mantimentos para fazer a sopa. Com isso, o Lions, o clube, ele praticamente vai ter o lucro 100% revertido para as entidades que é aqui de Farroupilha mesmo, que é o hospital e o Instituto de Diabetes. Então é nós comprando os nossos próprios ingressos, fazendo a festa. Vai ser vai ter uma surpresa na sopa de capelete, que é a primeira sopa que eu vou deixar lá pro dia de quem for lá para ver qual é a surpresa, que eu acho que todo mundo vai gostar. E as sopas com certeza vão ser com esses chefes renomados que todo mundo conhece, né? E de antemão eu quero agradecer a todos eles, porque foi muito fácil convencer todos eles. Nenhum nós tivemos um não. A Vivi, num primeiro momento, ela titubeou porque tinha compromissos perto daquele dia. No outro dia, ela disse: ah, Cássio, eu não consigo ficar fora, porque ela tem um coração enorme. Maravilha. E ela vai querer nos ajudar também.
1: Mas deixa eu ver aqui o Alexandre e o chefe Antonelli. Só detalhe o serviço, então. A data, o local e os valores aí.
6: Tá bom. A data vai ser no dia 13/8, às 20 horas, lá no Salão dos Luteranos. E o ingresso adulto é R$100. Lembrando que vai ser revertido para as entidades, né? Tudo o lucro vai ser revertido. E para criança até 11 anos paga R$50. E de 0 a 6 é gratuito.
1: Detalhe: dia 13.
6: Do 8.
1: 13 de agosto, 13 lá do 8. No Luteranos.
6: Exatamente.
1: Deixa eu liberar, recebi aqui onde estava falando: Argentina 2-1 na Inglaterra, Argentina vai para a final com a Espanha. Mas, senhores, aqui, Alexandre e chefe Antonelli, aí, o privilégio de vocês também se envolverem na promoção aí, vocês que também sempre estão do lado da comunidade historicamente aí. Chefe Antonelli, tudo certo?
7: Tudo certo, tudo certo. Bom, o Cássio, conversando, cliente nosso lá também. Dos restaurantes, e propôs essa dos cozinheiros, o Xande aqui, que agora fiquei sabendo que é um baita cozinheiro também. tô brincando. Não, e a gente se propôs ajudar a comunidade também, toda a comunidade colabora com nós, porque nós temos os nossos negócios, mas a gente vai ceder o nosso tempo, mantimentos, vamos trabalhar junto para apoiar também as entidades, que nem o Cássio falou. Estamos juntos, vamos participar juntos.
1: Alexandre.
8: Lembrando que o Junei Mafei também faz o caldo de mandioquinha, né? Creme de mandioquinha, né? Enfim.
1: Primeiro, o Junei Mafei é outra fera da cozinha também, né?
8: Primeiro, olha o meu compromisso aqui, né, Rogério? Ouvinte de estar do lado do chefe Antonelli. Essa causa nobre que é o chamado do Cássio pelo Lions. A gente não tem como negar um convite desses. De tamanha proporção que isso traz, uma satisfação enorme poder contribuir e ajudar as pessoas e estar inserido. Claro que eu não estou sozinho, né? Eu descobri agora que eu sou um grande cozinheiro, mas ouvintes podem ir até o dia que vocês tenham certeza que a gente vai estar cercado de pessoas que querem o bem e querem ajudar. E essa é a Farroupilha, a gente estava falando com o Fabiano antes, como as pessoas querem ajudar e fazer. Calendário sempre vasto de eventos que trazem resultados para a comunidade.
1: E fazer acontecer, né, Alexandre?
8: Faz acontecer, nós podíamos ficar em casa, nós vamos lá, não interessa. Chamou, a gente vai.
1: E comida boa, só detalhe: qual a sopa que o senhor vai preparar?
8: Enquanto chefe de cozinha, que descobri agora, é o creme de aspargos maravilhoso, com detalhes diferentes no dia lá. Surpresa.
1: Só repete, chefe, o que o senhor vai preparar o quê?
7: Qual a sopa? Como eu tô tá repleto de grandes chefes, aí eu fiquei mais na sopa doce, sabe? Fazer uma sopa. A sobremesa é comigo.
1: Não, só detalhe, é que eu sou cliente do Antonelli, mas eu tô cliente também da sopa de capelete do Antonelli, que é uma delícia, tá, gente? Tanto na tele entrega como no restaurante também. Sopa no inverno sempre, mas sopa sempre é bem-vinda, né?
7: Sempre, com esse frio aí, então.
1: E a sopa de capelete do Antonelli também é especialista. Cássio, tá dado um recado aqui, algo mais aí pra gente já divulgar diariamente aí, por favor.
6: Só pra deixar claro também,
1: né? Vocês têm uma tradição de casa cheia também, né?
6: Casa
1: então,
6: cheia.
1: Então, gente, ingresso quanto antes aí.
6: Quanto antes, a gente vai fazer 550 ingressos pra servir bem servido, nós não vamos fazer nenhum ingresso a mais, então quem tiver interesse que ainda não chegou, não adquiriu seu ingresso, pode nos chamar através das redes sociais, até na rádio aqui, vocês têm o contato, a gente entrega, fica tranquilo que quanto a isso é tranquilo da nossa parte, né? Então, acho que era isso, Rogério. Na sexta-feira, me lembrei que eu ia falar, na sexta-feira a gente tá indo falar com a dona Janete já para ver o que que o hospital tá precisando, para já correr na frente, para ver se a gente já lá no dia a gente já consegue ter uma surpresa já de já entregar a nossa boa ação pro hospital.
1: Cássio, parabéns. Tá, pra ti, pra família toda lá em os clubes Farroupilha Imigrante aí.
6: Tá bom, e nós agradecemos mais uma vez, Rogério, porque vocês estão sempre de portas abertas pra
1: continuar.
6: Nós.
1: Continuar, só tá começando essa. É teu segundo mandato ou primeiro?
6: Primeiro.
1: Primeiro mandato. Fala, Alexandre. Um
8: detalhezinho que já tá faltando ingresso, então tem pessoas que nos dizem assim, bah, eu não vou, mas eu vou adquirir por conta que a causa é nobre, né? Então às vezes a gente até consegue remanejar ingresso, então vamos correr porque já tá na reta final dos ingressos.
1: Bom, o regime falou, é um comercial sim, mas só que é uma tradição também, casa cheia, a noite, e essa novidade, grande sacada, viu, Cássio, de colocar a comunidade preparando. Chefe Antonelli, tudo certo?
7: Tudo certo, obrigado.
1: E parabéns pelas frentes aí do chefe Antonelli no parque, aí na Marechal, e sempre com novidades.
7: Amém,
1: aí.
7: A gente apoia onde dá para apoiar.
1: Alexandre, volta aí pra gente falar do setor imobiliário, que vocês estão a milhão aí.
8: Vamos lá, obrigado pela oportunidade, Rogério, sempre é disponível para nós aí.
1: Cássio, até a próxima. A gente espalha a notícia, agora um intervalo rápido, 6:17.
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1: Já já vai estar com a gente, secretário municipal da saúde de Caxias do Sul, Rafael Bueno. Alguma pergunta pro Rafael, fica à vontade. Utiliza o WhatsApp 99611-1971. Vai pro Facebook também. Deixa eu chamar aqui o doutor Matheus Lunar, da direção da Oral Unique. 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Matheus, vamos trabalhar 6:20. 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Fiemic 6:20. A gente sempre fala, quando o senhor vem pra cá, tem alguma novidade, tem um assunto que interessa a todos nós aí. Boa noite.
12: Boa noite, Rogério. Boa noite a todos os ouvintes da rádio. É verdade. É, esse mês, Rogério, estamos de aniversário, estamos completando 6 anos em Farroupilha, 6 anos transformando sorrisos, 6 anos transformando vidas. O nosso propósito é fazer com que as pessoas se livrem das suas próteses móveis, das suas dentaduras, das suas aquelas próteses de tirar e colocar, né, as famosas pontes. E hoje eu venho aqui para dar esse recado, porque eu tava conversando com uma paciente ontem, uma paciente que usa dentadura tanto na parte de cima quanto na parte de baixo. Ela aos 18 anos ela extraiu os dentes, né? Aquela história que a gente escuta, que é uma história que toca o coração de todo mundo, que é a pessoa que tinha um problema em um dente e a solução no passado era arrancar todos e botar duas dentaduras. E ela já nos seus 69 anos nos procurou ontem para poder fazer os seus implantes. Ela tinha uma prótese antiga e há 4 anos ela refez. Não foi conosco, foi em outro profissional. A de cima ela consegue usar, mas a de baixo ela não consegue usar. Então ela tá com um jogo de dentes diferentes, porque eles não se encaixam, né? Então ela tá com a de cima nova e a de baixo antiga. E isso fez com que a mandíbula dela, no momento que ela falasse, deslocasse para a esquerda. Então toda hora que ela falava, caía para a esquerda. Eu falei, olha, a gente precisa resolver para ontem o teu problema, né? Porque isso aí vai ocasionando um vício e aí vai ficando cada vez mais difícil da gente poder corrigir, porque o organismo começa a entender que o certo é jogar para a esquerda. Então, conversando com ela...
1: Só um detalhe, que a gente conhece muita gente com esse problema. É muito comum, não é raro.
12: Infelizmente, tem bastante pessoas que usam a dentadura tanto na parte de cima quanto na parte de baixo, que é um problema muito grave, porque acaba que o organismo vai se acostumando com a falta de capacidade mastigatória, com os dentes desgastados na prótese, porque acontece muito disso. As pessoas acabam não trocando as próteses, não renovando as suas próteses, porque sabem que é um risco muito grande de não conseguir se acostumar com a prótese nova e acabar rasgando dinheiro, porque é uma prótese que machuca, é uma prótese que gera feridas. E a melhor solução, a gente sabe, a gente conversa aqui há muito tempo, são os implantes, né? Se livrar desse incômodo, desse desconforto, colocando os implantes. Em poucos dias a gente já consegue restabelecer o sorriso, restabelecer a mastigação, restabelecer a qualidade de vida dessas pessoas. E conversando com ela, eu tava explicando ontem para ela, eu falei assim, eu não vou falar o nome dela, né? Mas eu falei assim, fulana, a gente tá aqui há 6 anos em Farroupilha e uma coisa que a gente não abre mão é na qualidade dos nossos materiais. 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No momento que a gente veio para Farroupilha para colocar a nossa clínica, a gente tinha um propósito, que é trabalhar com o que existe de melhor e oferecer o que tem de melhor para os nossos pacientes, podendo fazer o que, Rogério? 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É isso que eu tava conversando com ela e ela entendeu e ela me agradeceu e já iniciou o seu tratamento, já deu o pontapé, já agendou as suas consultas. Porque assim, ó, a gente não pode brincar. Semana passada veio uma paciente que tinha feito um implante em outro lugar e sabe o que tinha acontecido com o implante dela? Tinha fraturado no meio, um parafuso fraturou no meio dentro da boca. Então, uma paciente que já tinha medo, a gente teve que passar por uma intercorrência, remover um implante, que é uma outra cirurgia que essa pessoa não precisava passar. Ela estava com um trabalho insatisfatório na boca e eu quero bater na tecla, porque hoje de 30% a 40% dos nossos pacientes que chegam são retrabalhos, são cirurgias que foram feitas de maneira insatisfatória, ou colocados materiais que não estavam de acordo, ou técnicas que geram muita sujeira embaixo dessas próteses e os pacientes não conseguem limpar e higienizar de maneira adequada, porque é isso que tem que ser feito, né? É, a gente faz um trabalho sério com todos os materiais, mas não adianta a gente pensar no amanhã, a gente tem que pensar no longo prazo, no futuro, a quanto tempo esse trabalho vai ficar na boca dos nossos pacientes, né? Então é isso que a gente bate tanto na tecla, fala aqui e já com 6 anos aí de jornada em Farroupilha, como é gratificante ver os nossos pacientes retornarem, se tornam nossos amigos, né? Porque a gente conhece histórias, conhece famílias. Ontem mesmo uma paciente voltou para retorno para fazer a limpeza e eu tava contando da nossa jornada com o João Pedro, né? Que ela acompanhou tudo, só que eu não tinha visto ela ainda depois que ele nasceu, e eu mostrando as fotos para ela, ela chorou ontem na minha frente, emocionada, querida, a gente conversando, né? Porque ela sabe o que a gente passou para ter esse resultado. Então isso é bacana, isso é legal, a gente poder contar essas histórias, poder contar essas transformações. 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Eu podia ficar aqui, ó, a noite inteira contando histórias, Rogério. Eu tô mais que dentista, tô um contador de histórias, tanto que a gente escuta lá dentro.
1: Grandes histórias aí de mudança de vida, inclusive. É isso que é o detalhe aí. Fantástico. Mas só um detalhe, porque o senhor frisou várias vezes aí, muita gente, questão até financeira hoje, o problema é preço. 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
1: 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Muito obrigado. 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
1: Obrigado. 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Doutor Matheus com a gente aqui no estúdio da Espaço. Até a próxima, Matheus. Muito obrigado. 6:29. Rafael Bueno, secretário da Saúde de Caxias, em seguida, aqui no estúdio.
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1: Secretário da Saúde de Caxias do Sul, Rafael Bueno, com a gente aqui no estúdio. Vamos chegando, Rafael. 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Tá acontecendo, quem quiser assistir, tem um link aqui no portal da Espaço. Tá acontecendo, tem uma sessão de cassação do vereador Maurício Belaver. Expectativa para a votação, tem muito agora as manifestações, leitura e tudo mais. Deve ser depois das 7h30, 8 horas da noite, a votação. Pode assistir e conferir. Rafael Bueno com a gente aqui no estúdio da Espaço. Rafael, brigadão por esse presente. Ao vivo e a cores aqui. Rafael, boa noite.
14: Boa noite, Rogério. Boa noite, ouvintes da Rádio Espaço, Serra Gaúcha. Tá nos assistindo e nos escutando.
1: Tem uma multidão te aguardando aí. Eu quero saber se tem alguma novidade, porque o senhor todo dia tem novidade, é só te assistir também. Rafael, rapidinho, dorme quantas horas, hein, por dia?
14: Poucas, Rogério.
1: Poucas, né? Eu te acompanho desde 6 da manhã, já tá no ar direto, trabalhando, e à noite também.
14: É, celular nunca para, é 24 horas, né, Rogério?
1: E não tem história contigo, né? O senhor passa o teu telefone direto, né?
14: Direto, a gente tem que ser acessível à população, né? Imagina numa situação que a gente tá de secretário de saúde do maior município, segundo maior município do estado, né? Com orçamento de R$1 bilhão, mesmo a gente tendo coisas macros pra gente se preocupar, mas a gente tem que cuidar da individualidade de cada um, porque a gente tem que sentir a dor das pessoas para poder melhorar de fato aquilo que a gente sabe que tá errado, né?
1: Eu vou te deixar bem à vontade pra gente fluir bem e usufruir e utilizar tua presença aqui, mas uma informação que vale como notícia. A gente tem ouvido a divulgação, até o prefeito Adiló, em entrevistas à Espaço FM nos últimos dias, falou mais do que uma vez. A situação delicada da prefeitura de Caxias. Agora tá entrando na Câmara também quase 500 milhões de para fazer um financiamento, enfim. A pergunta natural: desde quando o Rafael Bueno entrou na prefeitura, é um ritmo acelerado, uma revolução, como tem se falado. Essa falta de recurso vai mexer na Secretaria da Saúde, na saúde do caxiense, no pagamento da tua grande equipe que está contigo desde o começo? Uma informação nesse sentido aí. Bom,
14: Rogério, eu quero dizer uma coisa para ti, para os ouvintes, né? Que a prefeita de Ló tem apresentado nas reuniões, secretariado, tem falado com a imprensa, né? Sobre essa crise econômica que está vivendo Caxias do Sul. E aí eu faço parte, enquanto secretário, né? Estou secretário hoje, né? Tenho minha vaga na Câmara, estaria muito mais confortável lá, né? Agora vai ter férias, vai ter os vereadores...
1: Recesso,
14: né? De 15 dias, né? Tem uma verba de gabinete de 4.800 aí, então tem mais assessores, eu estaria muito bem garantido se eu tivesse lá na Câmara, estaria dormindo tranquilo. Mas a gente está enfrentando o desafio, seu Gério. E eu, o Adiló, né? Se dá o microfone aqui para ele, ele vai dizer isso, né? Eu sou o secretário na história de Caxias da Saúde, falo isso, que mais trouxe recursos para a saúde, né? Entre economias e recursos novos foram mais de 50 milhões de reais, né? E nada foi o Rafael que fez isso, foi junto com a nossa equipe. Muitos projetos estavam engavetados, Rogério. Por exemplo, nós estamos protocolando um projeto amanhã, que é um projeto dos bens lesados, de 2 milhões de reais. Vamos contar com a sorte, mas se a gente ganhar. Só que também eu vi muito recurso que estava perdido. Por exemplo, um projeto da enchente de 2 milhões de reais estava perdido. Eu fui lá e garanti de tanto cobrar no Ministério da Saúde e garantimos esses 2 milhões. Tinha um projeto também das enchentes para atender o público ali de Galópolis, Vila Cristina, de saúde mental, 270 mil reais. Perderam esse recurso. Eu fui lá no estado e recuperei esse recurso. Hoje já está em 310 mil. Nós vamos zerar toda a vaga de psiquiatria e psicologia daquela região, né? Só tô dando um exemplo, o ESUS, que é o SUS digital, tem nas UBSs o prontuário eletrônico para não precisar papel para um lado e para o outro, e pra gente fazer a virada de chave, agendamento de consultas, enfim, que agora nós estamos, o próximo passo, nós estamos ganhando 300 mil por mês. Caxias do Sul perdia 300 mil porque não subia a produção pro Ministério da Saúde. Então isso aqui é dinheiro novo. A UPA, Rogério, a UPA Central, quando o prefeito Cassado, ele trocou o postão para a UPA, não credenciou no Ministério da Saúde. Então ficou um hiato aí de quase 7, 8 anos, os secretários anteriores indo para Brasília, conversando com um e com o outro, e nunca conseguiu habilitação. Perdiam 10 milhões por ano, quase. Aí eu fui pegar a documentação de uma, eu quero estudar para entender o que, que é isso. Sabe o que, que não tinha na documentação, por isso que não era habilitado? Alvará sanitário e alvará de localização. Faltava isso. Aí eu liguei pro secretário do urbanismo, pedi, por favor, direção, me dá esse alvará aí. E eu mesmo me auto dei o alvará sanitário, porque eu sou autoridade sanitária do município. Minha diretora Magda foi lá, emitiu o alvará. E tá feito, nós estamos recebendo esse recurso todo mês. Então assim, Rogério, agora eu vi que tem o pessoal que está divulgando uma campanha junto com o SESC. Fiz uma parceria com o SESC, a gente zerou 600 consultas com optometrista e mais 300 com consultas com oftalmologista, né? E a gente deu 400 óculos de graça para as crianças, né? Então são parcerias novas que a gente tem feito. O Hemocentro, por exemplo, a gente brigou com os municípios e tu deu voz aqui, Rogério. Eu não quero dizer que a gente está sobrando sangue, né? Mas depois da nossa briga com os municípios da região, a gente nunca teve sangue com os nossos estoques tão bem como está agora.
1: Que continue assim.
14: E que continue assim. Mas Caxias do Sul perdia 4 milhões por ano. E aí eu liguei para a secretária, a diretora do Hemorgs, que é o Hemocentro do Estado. Eu disse: olha, eu fiquei sabendo. Sim, eu tentei 5 secretários antes que o senhor e nunca ninguém me atendeu. Isso eu assumi na terça-feira, mas eu quero conversar contigo. Se tu quer me receber, eu vou quinta-feira para Caxias. Isso em outubro. E desde janeiro nós estamos recebendo agora parcela de 300 e poucos mil, vai dar 4 milhões por ano que a gente perdia. Então, eu só estou falando algumas coisas aqui, Rogério, né? De UBSs, por exemplo. A carreta agora vai estacionar. Estou te dando em primeira mão uma notícia. Eu consegui a carreta da tomografia, que vai atender Caxias e a região. A carreta da saúde da mulher. Tudo isso a gente tem economizado. E que a gente economiza recurso para reaplicar. Agora, então, a Secretaria da Saúde está fazendo o seu dever de casa. Nós estamos fazendo aquilo que é de nossa competência. Nós reduzimos horários de UBS, mas não reduzimos atendimento. Nós reduzimos o fluxo por causa que o sistema caía, por exemplo, tu abria 7:30 da manhã, o sistema caía, ficava meia hora o sistema sem poder funcionar, porque o pessoal da TI começa só às 8. E isso era constante, né? Então, a gente passou aquela meia hora da manhã para o final da tarde. Só isso a gente vai economizar 3 milhões por ano. Descentralizamos a gente em endemias. A gente tinha que pagar a passagem de ônibus para eles saírem do local para ir até o bairro. Eles tinham que voltar por hora do almoço, bater o ponto, depois voltar para o bairro. Só isso dá quase 1 milhão de passagem de ônibus que a gente economiza. Hora extra. Quando eu assumi, tinha 15 mil horas extra na Secretaria da Saúde. 15 mil horas extra. Hoje nós chegamos a 9 mil horas. Né? E nós só ampliamos.
1: Só uma frase, por que que era tanta hora extra?
14: Não sei. Talvez mal dimensionado, porque nós ampliamos. O pessoal está trabalhando muito mais. Quem trabalha comigo sabe.
1: E ninguém está te boicotando?
14: Ninguém, meu pessoal. Olha, dos motoristas, os meus diretores, todo mundo, Rogério. E quero dizer mais assim: olha, o Leite inventou uma coisa muito boa, a secretária Rita, que são os ambulatórios. Os ambulatórios do assistir. E eu dizia: mas por que que Caxias não usa esses negócios aí? Né? E a gente tem 9 mil pessoas na lista de espera de dermatologia, porque a gente não consegue, a gente abre o concurso, não tem. Agora nós vamos iniciar a teledermatologia com a Universidade de Santa Catarina e a URGS. E aí, Rogério, nós lotamos vans e estamos mandando para Gramado, porque tem um ambulatório. A gente vai para Nova Petrópolis, não só esses municípios vêm para cá. Nós estamos indo para eles. Então, ao invés de a gente também gastar recursos com médicos, com estrutura, a gente manda nesses ambulatórios do assistir. Então, o teminha de casa, a Secretaria da Saúde está fazendo. Eu ouvi já entrevista aqui no Espaço, em outra rádio, né? O secretário de Finanças, que a Secretaria da Saúde está gastando. Não, a Secretaria não é gasto, né? Porque se tu salva a vida de uma pessoa... Sabe, Rogério, Caxias do Sul é a cidade no Brasil que mais colocou em Planon. E chegaram mais 586 essa semana. E vai chegar mais semana que vem, porque quanto mais a gente coloca, mais a gente recebe o contraceptivo. Sabe quanto custa cada implanon? R$3.000. Multiplica, nós já botamos 1.881. Caxias do Sul é a cidade que mais coloca no Brasil, tá? Implanon. Multiplica 1.881 vezes R$3.000. Quantos milhões a gente economizou disso? Mas não é só isso, nós estamos fazendo mutirão de vasectomia. Eu digo, Padiló, não é que a gente está fazendo um processo de higienização, né? Dizer que não tem que nascer mais. Mas é muito melhor a gente evitar que crianças nasçam e não sejam assistidas pelas famílias, estar em casas lares, ou depois terem que gastar com benefício, ou não ter vaga em creche, né? Ou uma gestação que não é planejada. Então, a gente está economizando dinheiro a curto, médio e longo prazo, né? A gestação, um parto custa R$12.000, desde a gestação até os pré-natais, tudo, né? Então, a gente fala em planejamento. E muitas coisas que nós estamos fazendo agora vai ser semeada daqui 5, 10 anos na Secretaria da Saúde.
1: A gente está um cortezinho.
14: 4 novas UBSs. Nós estamos construindo do zero 4 novas UBSs. E daqui uns dias eu vou anunciar uma de graça, que o município não vai precisar pagar nada, que é uma contrapartida de uma universidade. Nós vamos lançar um combo de 6 reformas.
1: Pode falar, é parceria com a UX?
14: Com a FSG.
1: Tá, porque essa semana que passou também o senhor assinou lá com as Durubom,
14: isso,
1: né?
14: Isso, mas daí é de um recurso que tá. A gente tinha R$1 milhão para 9.000 procedimentos. Mas o que que acontece, Rogério? As instituições de ensino sempre utilizaram os nossos serviços de saúde, mas nunca deram nenhum centavo, nenhuma cadeira estragada lá na UBS eles davam em contrapartida. Só usavam, ganhavam o dinheiro, formavam os seus quadros e Deus, né?
1: Ah, mas parece um serviço.
14: É, os hospitais cobram 20, 30% da matrícula, né? Os acadêmicos vão lá, pagam caro essa mensalidade, mas nunca repassavam para a prefeitura. Eu assumi em outubro, tem uma diretora minha, Andressa, que diz: pá, secretário, tem esse projeto aqui, vamos conversar com a Câmara. Em novembro foi aprovado, só com a FSG nós temos 2.888.000 em caixa. E agora até o final do ano vai ter mais 1 milhão. Nós vamos, Rogério, construir uma UBS do zero, uma UBS que estava no papel, prometida pelo prefeito em campanha, né? E não ia cumprir, porque não tinha dinheiro. E nós vamos cumprir, nós vamos tirar os servidores de uma UBS que é num barranco, outra que é num centro comunitário, vai ter ar-condicionado para os funcionários, vai ter ar-condicionado para os usuários, nós vamos dar condições dignas para as pessoas poderem ser consultadas. Vamos reformar 6 novas UBSs, além das 4 novas que a gente está construindo, né, Rogério? Então, assim, ó.
1: São para quando, hein? Pra
14: não, as mais UBSs ou menos. 4 já estão construídas, até março, junho,
1: as novas
14: nós temos
1: é pra
14: 3
1: quando?
14: UBS. Para março, junho, tá. Março, junho é o cronograma.
1: Mas, café,
14: mas Rogério, só para concluir aqui, olha, outra situação. Eu tenho, na frente do prédio da secretaria, eu tenho uma casa lá que tem umas 30 placas solares. E eu tava assinando, todo dia eu assinando, todo mês assinando lá. A gente gasta em torno de 180 a 200 mil de luz pros prédios das UBS, os prédios da secretaria, né? Aí numa sexta-feira eu assinando aquilo lá que me deu até tendinite, tanto assinar 70 e poucos prédios, né, públicos, e assinar os empenhos. E eu olhando aquelas placas, eu vou conseguir placa para a Secretaria da Saúde. Aí eu fiquei futricando no final de semana, né? E falei com uma amiga minha que trabalha na CPFL em Porto Alegre. Aí eu disse assim: bah, olha, eu gostaria de ver isso aqui. Tem como? As Rafa, justamente é na ilha ao lado da minha, e eles estão fechando esse projeto semana que vem. Vou tentar incluir Caxias. Fiz o projeto incluir Caxias. Sexta-feira a RGE vem, nós vamos bater o martelo. Projeto de 5 milhões de reais, que é a eficiência energética, nós não vamos precisar pagar um centavo. E nós não vamos pagar mais luz, porque a gente vai botar as placas solares no terreno e a RGE dá as placas e a gente vai economizar 180 mil de luz por mês. Esses 180 mil de por mês dá 2 milhões no final do ano, que eu vou poder fazer o quê? 2 milhões e pouco, reinvestir na saúde. E isso eu vou sair, vai ficar produzindo energia, né? Então são economias que a gente está fazendo. O teminha de casa, eu e a minha equipe estamos fazendo, né? Então, se os outros não estão, não é, daí não é minha culpa.
1: Mas, Rafael, vamos falar um assunto aqui que interessa e reflete na região inteira também. O vereador Rafael Bueno, nas entrevistas, quando falava da saúde, sempre muito preocupado, e o senhor tinha na mão o número de gente em fila de espera, aí em consulta, em exame, é cirurgia. Sim. Sim. Os números da época apavoravam. Sim. Não faz nem 8 meses, praticamente um pouquinho mais que o senhor está na secretaria. Sim. Como é que está a realidade do atraso, porque a gente fica refém muitas vezes do tal do GERCON, do governo. Sim. Como é que está a situação?
14: Rogério, assim, ó, nós estamos fazendo um mutirão de 1.872 cirurgias, tá? Fora cirurgias que já são contratualizadas, que é para Caxias e região, tá? Essas 1.872 é exclusiva para Caxias. Então, hoje a gente tem umas 6 mil pessoas na lista de Caxias, nós vamos chegar a 4 mil. E agora, Rogério...
1: Em que áreas, hein?
14: Em várias. Mas assim, ó, por exemplo, em Planon, quando eu assumi a secretaria, tinha 800 pessoas na lista de espera de Planon. Nós zeramos, não tem mais ninguém. Nós vamos botar DIU, que nós vamos tirar mulheres sem sangramento, nós vamos tirar da lista de espera. Nós vamos zerar a fila de catarata. Nós vamos zerar a fila de cirurgia da mulher.
1: Zerar?
14: Sim, zerar. Zerar, nós temos emendas para isso. Emendas, Rogério. Eu vou abrir para ti, porque tu é parceira aqui, Rogério, tá? provavelmente, tá, até segunda ou terça-feira a gente vai fechar um grande pacote de cirurgias. Vai passar de 3 mil novas cirurgias, extra cirurgias, não é aquelas que a gente contratualiza, tá? E mais de 5 mil exames extras. Aí a gente fala tomografia, ressonância, cintilografia, mamografia, né? Isso em todos os hospitais, do Círculo, do Virvi, do Geral e do Pompeia, os hospitais, né, que são parceiros e fora os prestadores de serviços. Rogério, nós estamos... Quando eu cheguei na secretaria, tinha uma condenação no município de neurologia. Porque tinham, sabe quantas pessoas de saúde mental aguardando? 15 mil pessoas entre psicoterapia, psiquiatria e psicologia. Nós já reduzimos essa lista em 42% em 9 meses, tá? Tinha criança aguardando neurologista desde 2022. Hoje a lista já está em 2024. Imagina uma criança, o atraso no seu desenvolvimento, alfabetização. Muitos pais que estão me escutando sabem disso, algum familiar, né? Um psiquiatra, as pessoas em tristeza, muitas vezes cometendo suicídio por não ter uma consulta. Sabe o que, que nós fizemos, Rogério, a sacada? A pessoa ia na UBS e ficava numa lista de pro psicólogo. Eu descentralizei todos os psicólogos. Hoje nós temos psicólogos nas UBSs. Nós temos os fonoaudiólogos nas UBSs. Então as pessoas não precisam ficar numa outra lista de espera. Ficar por 2, 3 anos. Não, ela já é atendida com psicólogo lá na UBS, né? Mas eu digo assim, não adianta a gente ter todos esses profissionais e a gente não dar condições para ele. Eu estava ouvindo um rapaz aqui, Rogério, que me antecipou.

0: X pelo SUS, demorando 2-3 anos. Esse fluxo digital, ele vai fazer um escaneamento em 3D e eu já ganhei todos. Agora nós estamos em fase de treinar os nossos pacientes, os nossos profissionais. Em 2 horas a gente vai botar prótese no paciente em 3D, uma alta tecnologia. Também abrimos o CEL regional. Caxias do Sul já tem um, que é em Caxias. Nós vamos ter um regional para todos os 48 municípios da região.
1: Uma pergunta rapidinha, depois te deixo pra gente fechar, que o papo tá legal, tem o pessoal também aí do SESC e da Casa de Cultura. Sim. O Alceu do Nascimento da Silva, boa tarde, Rafael. Rafael, por que se gasta muito em média e alta complexidade, deixando de lado o investimento em atenção básica? E o prefeito Adiló prometeu UPA na região sul, vai sair?
0: Bom, Rogério, o Alceu, né, ele sabe muito bem, porque ele é do Conselho da Saúde, ele sabe que a gente inverteu a lógica, né? Só que isso é uma cultura. A gente precisa que as pessoas cuidem da diabetes. A gente precisa que as pessoas cuidem do colesterol. Porque se a gente não cuidar da diabetes, num período que nem agora, do frio, as pessoas vão cair na fila com problema vascular e ter que amputar o pé. É o que mais tem agora. A gente precisa fazer um entendimento que as pessoas irresponsáveis que não levaram os filhos para se vacinar e agora as crianças estão aguardando leito de UTI, não tem nem no SUS, nem no particular, mesmo eu abrindo 23 novos leitos, que se não se vacinar, vai precisar de um leito de UTI, se não escovar os dentes, vai cair o dente logo ali na frente, e tudo isso acontece aonde? Lá no posto de saúde. E por isso nós precisamos reforçar nossas equipes nas UBS, dando condições de infraestrutura e também para nossas equipes. Porque se a gente investe lá na UBS, lá na ponta, com tecnologia, e é isso que a gente está fazendo, o ESUS, agora a gente vai fazer esse aplicativo, nós vamos economizar dinheiro lá na especializada. Nós somos, Rogério, uma cidade, Caxias do Sul, com maior doença no fígado. Por quê? Por causa do alcoolismo. Então a gente precisa tratar isso também, né? A questão do alcoolismo é uma doença, e é lá na atenção primária. Rogério, mas assim, olha, só para dizer parcerias ali que a gente estava falando, né? O SAMU, quando eu assumi, tinha a ideia de descentralizar, de privatizar o SAMU. Eu digo, não vou privatizar o SAMU. Eu vou atrás desse dinheiro que está parado e que ninguém consegue. Sabe quanto que eu trouxe para o SAMU de habilitações? 6 milhões de reais. 6 milhões de reais. Hoje eu recebi o comandante estadual dos bombeiros e o comandante aqui de Caxias, foram lá no meu gabinete e eu fui ver o módulo do Cruzeiro. Eu vou descentralizar 2, que vai beneficiar a Farroupilha, inclusive. Aqui a região, Forqueta, porque nós vamos botar ali na Lagoa do Rio, onde tem o módulo da brigada, dos bombeiros, nós vamos botar uma ambulância do SAMU, e lá onde que tem no Cruzeiro o módulo dos bombeiros, nós vamos descentralizar para dar um tempo de resposta mais ágil, né? E vamos equipar melhor ainda com essas nossas ambulâncias. Aí, Rogério, o Adiló prometeu, sim, mas eu acho que ele não tinha conhecimento quando ele prometeu induzir ele ao erro, porque para ter uma policlínica, para ter uma UPA, né, uma UPA é 250 mil habitantes para cada UPA. E Caxias do Sul, eu falei para Adiló, eu estava num congresso na semana, e todos os municípios do Brasil estão botando na justiça, o IBGE, enfim, para fazer o recálculo habitacional para receber recurso. Esse Adiló, se nós temos quase 600 mil cartão SUS, não bate a nossa faixa populacional de 400 e poucos mil.
1: 460, tá, na teoria.
0: Isso, nós precisamos botar na justiça e recalcular, a gente tem que comprovar para a gente receber o teto, né, Rogério? E só dizendo pro Alceu, então, quando chegar aos 500 mil, a gente se luta. Agora, eu acho uma lástima se a gente perder a policlínica. Eu sou contra a ideia de não ter a policlínica.
1: Rafael,
0: né?
1: Pra fechar.
0: Mas isso é uma decisão do prefeito.
1: Te agradecer demais. Apareço com mais frequência, tem muita coisa boa. Qual é o maior desafio hoje do Rafael Bueno?
0: Olha, Rogério, desafio é todo dia, a cada hora, a cada minuto, né? Mas a gente tem muito foco, a gente tem muita persistência, tá? Nós estamos fazendo só desse combo de emendas, e o Conselho de Saúde foi fundamental para isso. Nós vamos anunciar esse maior pacote na história da saúde de Caxias do Sul, de parceria com os hospitais, de 29 milhões e 700 mil reais. Nunca se conseguiu tanto dinheiro de emendas parlamentares, Rogério. E isso a gente vai traduzir na prática ali no atendimento, reduzindo filas de espera.
1: Eleição e aí freia tudo lá em Brasília. Esse ritmo forte que o Rafael Bueno colocou nesses 8 meses, vai dar pra manter?
0: Mas é que sabe o que acontece, Rogério? Boi lerdo bebe água suja. E eu fui antes e bebi água limpa. Então, toda agora eu sabia que tem o período de defesa e não podia ter mais habilitação nenhuma. Tudo eu fui cobrando até o último dia. No último dia eu consegui 2 milhões do Ministério da Saúde, habilitei o EMAD e o EMAP, o que que é? Aquelas pessoas que estão hospitalizadas para deixar o leito, então a nossa UBS vai até a casa dessas pessoas. Foi a última habilitação. Então, Rogério, eu fui antes, fiquei cobrando, enchendo o saco deles e fui conseguindo tudo. Agora nós estamos botando a casa.

0: em ordem com todas essas habilitações. Eu tenho 5 ambulancinhas novas. Agora eu vou botar descentralizar elas. Agora nós estamos construindo as UBSs. Tem as emendas que nós vamos começar a girar fluxo nas nos serviços de saúde para a gente fazer os procedimentos. Então agora a gente só está se alimentando daquilo que a gente plantou e agora estamos colhendo e depois nós vamos alimentar essas listas de espera aí, né?
1: Caxias parou no tempo em algumas décadas aí.
0: Em muitas coisas.
1: Tá Rafael Bueno, obrigado por esse presente aqui e nos mantém informados como o senhor sempre nos mantém aí.
0: Sempre à disposição, Rogério, deixar meu telefone 996-96-5190, toda a população de Caxias.
1: 996-96-5190. Dá para responder aí, mais de 500 mil habitantes.
0: E pessoal de Farroupilha me liga sempre.
1: O secretário deixou um abraço para ti, porque o senhor foi fundamental nos dois mutirões do Emox aqui para ajudar.
0: Eu quero parabenizar ele estava lá em Porto Alegre, se inteirando, participando do congresso, e foi um parceirão também para a questão do sangue e da medula, que infelizmente o menino veio a óbito, né?
1: E a gente teve hoje também o sepultamento de um anjinho em Caxias do Sul também. De 9 anos, né? Rafael, obrigado. Muito obrigado, até sempre. Vou fazer um intervalo rápido, vamos falar com cultura em seguida, 6h53.
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1: Departamento de Cultura, por favor, Casa de Cultura, vem pra cá, Sesc, vem pra cá, a gente tem em primeira mão aqui, divulgação, a programação completa do Festival de Inverno. 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Rosângela, Rodrigo e Edson, obrigado pelo presentão aqui. Rosângela, tudo certo?
3: Tudo bem.
1: Edson, Rodrigo.
4: Boa noite, hein?
1: Poder de Cinti vai dar tempo aí. Sim. Festival de Inverno, Rosângela. Vai bater todos que a gente já teve?
3: Tá. Já trouxe aqui, ó, teu presentinho.
1: Muito obrigado.
3: Na sequência já te entrego.
1: Esse kit aí, certamente, aqui. Mas vamos lá, para não perder tempo. Edson, Rodrigo e Rosângela, o que a gente vai ter? A partir de quando? Já estão com camiseta, inclusive, aí.
3: Hoje a gente já veio até usando a nossa identidade do festival desse ano, então. Tem muita coisa legal para acontecer. O festival acontece a partir de 3 de agosto até o dia 16, com um show de encerramento maravilhoso. Eu vou deixar pro Rodrigo apresentar as nossas atrações. E aí agora, na sequência, nos próximos dias, a gente também vai estar trabalhando mais a divulgação para que as pessoas saibam onde buscar os ingressos, onde se inscrever para as oficinas. Enfim, porque é uma programação bem extensa, né? A gente não consegue nem, abrir ela toda aqui agora, mas a gente vai falar principalmente dos concertos e direcionar as pessoas para que elas saibam aonde buscar os ingressos, aonde se inscrever para as oficinas, enfim.
1: Já combina com a Minda para colocar vocês aí no começo também, para a gente não ter que ficar na corrida, porque vem muita coisa boa. Rodrigo e Edson. Rodrigo, deixa o Rodrigo aqui, Edson.
4: Vai, o Rodrigo
1: divulgar. Até
4: de garganta.
1: Tá bom. Rodrigo, o que tu acha de nessa arrancada aí, hein? Essa parceria com o SESC, com a comunidade inteira. Rodrigo.
5: Então,
4: vamos lá para a divulgação do nosso 5º Festival do Inverno. Momento único, como a Rosângela disse, o Kiko falou. Financiamento do Procultura, né? Esse ano que a gente conseguiu um FAQ, uma verba do Estado para fazer o festival. É, e uma parceria da Prefeitura Municipal com o Sesc Farroupilha, né? Onde a gente conseguiu organizar um grupo de artistas para vir se apresentar, estar conosco, participando das oficinas, fazendo a formação de alunos. É fantástico, assim. Oficinas. As oficinas vão acontecer parte da manhã, parte da tarde e no vespertino, 18 horas. Tá? Concertos. Concertos vão acontecer 19h30. A gente tem o concerto de abertura no dia 3 na Igreja Matriz. Alguns concertos na semana na Casa de Cultura. Um concerto, já vou até dizer, por dia 6/8, uma quinta-feira, a gente vai receber uma cantora norte-americana, JJ. É uma cantora fantástica, ela vai trazer o blues raiz, vai trazer algo fantástico para nossa cidade de Farroupilha, tá? Esse concerto é um concerto específico porque ele necessita de uma estética com uma iluminação bacana, um espaço diferenciado, vai ser no Cindy Lojas, no auditório do Cindy Lojas, dia 6 de agosto. Ainda na primeira semana, a gente tem no dia 4 de agosto, na terça-feira, daí a gente recebe na Casa de Cultura. Vou falar uma das oficinas que a gente vai ter, que é o Ernesto Fagundes, né, da família Fagundes, falando sobre o bumbo legueiro, talvez um dos caras que mais estudou, enfim, sobre a tradicionalidade dele, e vai estar apresentando o documentário Origens, que eles fizeram na família, e fazendo uma oficina prática do bumbo legueiro. 19h30, o cantor campeão da Califórnia da canção, campeão do Prêmio Açorianos, Pirisca Greco. Pirisca é um dos grandes intérpretes do que a gente chama da MPG, Música Popular Gaúcha.
1: É. Tem um fã-clube maravilhoso aí.
4: Não, Pirisca, ele
1: é bom demais aí.
4: Diferenciado. 5 de agosto, a gente faz lá na Casa de Cultura, no palco, uma jam session com os professores da Casa de Cultura, os professores do festival, e para a comunidade vir curtir. Tá? Uma jam session, a gente não sabe o que vai acontecer numa jam. A gente sobe no palco sabendo que a gente vai tocar, e lá três, quatro, e vamos tocar. Tá? Então vai ter uma galera da pesada, uma galera massa para tocar conosco. Ricardo Arenharte, professor de batera do festival. Gilberto Salvani, professor de sopros do festival. Enfim.
1: Vai para o grande show aí, depois a gente vai falar, só para ver quem é que vem para cá junto com o Sesc aí.
4: Segunda semana, Rogério, então. A gente vai finalizar o Festival do Inverno no domingo esse ano, recebendo o show do Renato Teixeira, né? Um dos grandes intérpretes, um dos grandes compositores da música popular brasileira, parceiro do Almir Sater, enfim. Renato Teixeira vai estar aí no Clube do Comércio dia 16 de agosto, 17 horas.
1: Preciso fechar aqui, mas só um recado. O Renato Teixeira tem algum valor ou é tudo gratuito o Festival de Inverno, hein, Rosângela?
3: O festival, ele é 100% gratuito. Nossa. Todas as atividades, todos os concertos. E assim, para fazer um adendo ao que o Rodrigo falou sobre o Renato Teixeira, né? Eu tive a oportunidade de ver um show dele em janeiro desse ano no Festival Internacional de Música de Pelotas, e realmente assim, é emocionante. Ele é uma referência, né? Ele é maravilhoso, então
1: aquele show pra gente curtir 100%, ficar na memória pra sempre.
3: É, né? Uma oportunidade única, né? Pra nossa comunidade. É realmente um espetáculo, assim, algo para ficar na história de Farroupilha. Vai ser lá no Clube do Comércio, para que a gente possa dar mais espaço e mais oportunidade para as pessoas.
1: Gente, obrigadão aqui, Edson. Obrigado. Rodrigo, e aqui o detalhe que a gente fecha, Rosângela. Tudo de graça, fiquem ligados aí. Uhum. A partir do dia
3: 3
1: de agosto.
3: Isso.
1: Gente, obrigadão. Amanhã tem rock and roll, amanhã, quinta-feira, Quinta da Arte. É isso, né, Edson?
5: Amanhã, então, nossa Quinta da Arte. Como disse, em casos excepcionais, tem duas quintas seguidas, como está acontecendo agora, sim. Tivemos semana passada e amanhã uma nova Quinta da Arte.
1: Gente, obrigado, Rodrigo. Obrigado. Edson, Rosângela, obrigado, parabéns. Obrigada. Nosso Brasil está começando, até amanhã.
6: Divulgação para crianças e adolescentes. Nazi Brum.
7: Entre as principais regras da portaria publicada no último dia 10, está a divulgação de advertências ao apostador sobre os riscos de apostas online.
8: Hoje, na apresentação da Voz do Brasil, Mariana Jungmann e Luciano Seixas.
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8: A vacinação de gestantes no SUS contra bronquiolite reduziu pela metade os casos graves da doença em bebês.
6: Os dados foram publicados esta semana pelo Ministério da Saúde.
8: Essas e outras vacinas presentes no esquema vacinal das gestantes ajudam a evitar internações e óbitos de mães e de seus bebês.
9: A vacina contra o vírus sincial respiratório, principal causador da bronquiolite, protege o bebê ainda durante a gestação até os primeiros meses de vida. É esse o período em que o risco de complicações respiratórias é maior. A obstetra Michele Egídio explica como funciona o mecanismo de imunização nessa fase da vida.
10: Vai passar anticorpos para a criança, mas não necessariamente ela vai conseguir impedir que a criança não tenha doença, mas vai impedir as formas mais graves, as que exigem internação. Então a criança já vai ter algum tipo de imunidade ao vírus, então vai ter uma doença um pouco mais leve do que normalmente ela teria se a mãe não tivesse se vacinado.
9: Disponível na rede pública desde dezembro, a vacina contra bronquiolite é indicada a partir da 28ª semana de gestação. Assim que completou o tempo necessário, a técnica de enfermagem Fernanda Larissa da Silva compareceu a uma unidade básica de saúde para garantir sua proteção e de sua bebê.
11: Essencial, tanto para mim quanto para a criança. Não ter que ficar indo direto ao hospital e a saúde dela está íntegra, a minha também.
9: Até agora, mais de 1.200.000 doses da vacina contra a bronquiolite foram aplicadas no país. De acordo com dados publicados essa semana pelo Ministério da Saúde, a vacinação de gestantes no SUS levou à redução de 52% dos casos graves da doença entre bebês com menos de 6 meses. O calendário vacinal de gestantes contém ainda outros imunizantes, como destacou a diretora substituta do Departamento do Programa Nacional de Imunizações, Ana Catarina de Melo Araújo.
12: Nós temos a vacina DPTA, que é a vacina que protege para coqueluche. Ela deve ser realizada a partir da 20ª semana de gestação. A vacina hepatite B, que é uma vacina que nós fazemos desde a infância, mas existem ainda algumas gestantes que não receberam, então é importante receber a vacina contra a influenza, que ela é anual, e a vacina também da Covid-19. Então, são doenças que, quando acometem as grávidas, elas têm um comprometimento importante, levando à internação e óbito.
9: Caso a gestante tenha perdido alguma das doses no tempo recomendado ou tenha quaisquer outras dúvidas, basta procurar a unidade de saúde mais próxima de casa com a caderneta em mãos para verificar sua situação junto aos profissionais de saúde. Reportagem Natália Koslick.
6: E neste mês, a saúde bucal também está em pauta.
8: É o Júlio Neon, que alerta para os cuidados diários e prevenção de doenças bucais.
6: O Sistema Único de Saúde oferece atendimento básico e especializado.
13: O Júlio Neon chama a atenção para a importância dos cuidados com a saúde bucal e da prevenção de doenças. Entre as principais recomendações estão escovar os dentes com creme dental fluoretado pelo menos 3 vezes ao dia, usar fio dental diariamente, reduzir o consumo de alimentos com alto teor de açúcar, evitar o uso de produtos derivados do tabaco e moderar o consumo de bebidas alcoólicas. Também é indicado procurar atendimento odontológico sempre que houver sinais, como dor persistente, feridas na boca que não cicatrizam, sangramento nas gengivas ou dificuldade para mastigar. Pessoas que utilizam próteses dentárias devem manter a higienização adequada e realizar acompanhamento periódico. Quem precisar de atendimento odontológico pelo SUS deve procurar a unidade básica de saúde mais próxima de casa. Quando necessário, o paciente será encaminhado para atendimento especializado, conforme a organização da rede de saúde do município. Graziela Mendonça para a Voz do Brasil.
8: Você já ouviu falar em soroterapia? A técnica consiste na aplicação de vitaminas e outras substâncias diretamente na veia de pessoas saudáveis.
6: E é usada em casos de desidratação ou em casos em que a pessoa não consegue receber nutrientes pela alimentação.
8: Mas tem gente buscando tratamento para aumentar energia e até rejuvenescimento.
6: Cuidado com essas promessas milagrosas de detox ou imunidade instantânea que aparecem na internet.
8: A Anvisa alerta: nenhuma evidência científica comprova esses benefícios.
14: A Agência Nacional de Vigilância Sanitária, Anvisa, alerta que a soroterapia não substitui tratamentos médicos nem oferece benefícios comprovados para aumentar a imunidade, rejuvenescer, promover desintoxicação ou melhorar o bem-estar de pessoas saudáveis. O procedimento só deve ser realizado em casos com indicação clínica e sob orientação de profissional habilitado. A soroterapia consiste na aplicação de vitaminas, nutrientes e outras substâncias diretamente na veia. Segundo a Anvisa, esse tipo de tratamento é indicado apenas em situações específicas, como pacientes desidratados, internados ou que não conseguem receber nutrientes pela alimentação. A agência também chama a atenção para os riscos do excesso de vitaminas, que pode provocar náuseas, vômitos, dores de cabeça e alterações no funcionamento do fígado e dos rins. A Anvisa esclarece que não existe cosmético injetável. Produtos aplicados por injeção devem ser aprovados como medicamentos ou dispositivos médicos. Claudimário Carvalho, para a Voz do Brasil.
15: A Previdência Social vai realizar atendimentos em todo o país nesse fim de semana.
16: O serviço será destinado à realização de perícias médicas e avaliações sociais, etapas obrigatórias para concessão de benefícios.
15: Ao todo, são 20.900 vagas em todo o país.
16: Para ser atendido, o cidadão precisa agendar pelo site ou aplicativo Meu INSS ou por ligação para a central 135.
15: Mais informações em gov.br/INSS.
16: Vamos falar agora de um dos serviços do INSS, a prova de vida.
15: Ela é feita de forma automática por meio de informações das bases governamentais.
16: Mas os beneficiários que não foram identificados estão sendo informados por meio de mensagens de WhatsApp enviadas diretamente pelo governo federal, que precisam fazer a comprovação de vida.
15: E um aviso importante: o Instituto não envia mensagens solicitando CPF, telefone, reconhecimento facial ou qualquer outro dado pessoal para a realização da prova de vida.
17: A prova de vida do INSS é um procedimento para confirmar que o beneficiário de aposentadoria, pensão ou outro benefício continua vivo. Com isso, são evitados pagamentos indevidos. Hoje em dia, a prova de vida é feita de forma automática, cruzando a base de dados. Mas se o beneficiário não for identificado nesse cruzamento, ele é avisado que deve fazer a prova de vida por meio de mensagem de WhatsApp. A autenticidade da informação é garantida por um selo azul de conta verificada. O banco que paga o benefício também envia notificação pelo aplicativo ou pelo extrato bancário, mas é preciso ter atenção. A mensagem enviada apenas comunica da necessidade da realização da comprovação de vida. Não são enviados links, nem são solicitados dados como CPF ou endereço. Como ressalta a presidente do Instituto Nacional do Seguro Social, INSS, Ana Cristina Silveira.
18: O INSS não liga, não envia servidores à casa dos beneficiários e nunca solicita dados pessoais, senhas ou qualquer tipo de pagamento para realizar a prova de vida. O Instituto também não pede CPF, endereço, dados bancários, nem envia links para atualização cadastral.
17: Para fazer a prova de vida, basta comparecer à agência bancária onde recebe o benefício levando um documento oficial com foto. Não é preciso ir numa agência do INSS. Em caso de dúvida, procure os canais oficiais no telefone 135 ou pelo site meu.inss.gov.br. Reportagem Márcia Fernandes.
16: Começou hoje o pagamento do sexto lote do abono salarial.
15: Saiba quem tem direito e como consultar o benefício.
19: Cerca de 4,3 milhões de trabalhadores podem receber, a partir desta quarta-feira, 15 de julho, o sexto lote do abono salarial referente ao ano base de 2024. O valor do benefício varia de R$ 136 a R$ 1.621, de acordo com o número de meses trabalhados com a carteira assinada em 2024. Tem direito ao abono quem está inscrito no PIS/PASEP há pelo menos 5 anos, recebeu remuneração média de até R$ 2.766 por mês em 2024, trabalhou com carteira assinada por no mínimo 30 dias no ano base e teve os dados corretamente informados pelo empregador no E-Social. Os trabalhadores podem consultar se têm direito ao benefício, o valor e a forma de pagamento através da carteira de trabalho digital ou no portal gov.br. BR. O valor ficará disponível para saque até 30 de dezembro de 2026. Por decisão judicial, trabalhadores dos municípios mineiros de Juiz de Fora, Ubá e Matias Barbosa também recebem o benefício nesta quarta-feira. Em caso de dúvidas, o atendimento pode ser feito pelo telefone 158 nas Superintendências Regionais do Trabalho e Emprego ou pelos canais oficiais do Ministério do Trabalho e Emprego. Thaís de Araújo para a Voz do Brasil.
16: O setor de serviços atingiu 1,9% de janeiro a maio deste ano, frente a igual período do ano passado.
15: É o que mostram dados divulgados hoje pelo IBGE.
20: Esse indicador mostra o ritmo de atividades no dia a dia do país, como serviços de transporte, tecnologia, restaurantes e hotéis. Na comparação com maio do ano passado, o crescimento foi de 0,4%. No acumulado de janeiro a maio, na comparação com o mesmo período do ano passado, o resultado mostra um avanço de 1,9%. Nesse mesmo indicador, acumulado de janeiro a maio, o destaque positivo ficou com o setor de informação e comunicação, que subiu 6,2%. Já o acumulado nos últimos 12 meses ficou em 2,6%. E na comparação direta de maio com o mês anterior, o segmento de tecnologia não teve variações, mas outras atividades conseguiram crescer e ajudaram a assegurar o ritmo do setor, como detalha o gerente da pesquisa mensal de serviços, Rodrigo Lobo.
21: No campo positivo, os profissionais administrativos e complementares lideraram os ganhos, impulsionados pela parte de agenciamento de espaços de publicidade, serviços de engenharia e locação de automóveis. O segundo impacto positivo em termos setoriais ficou com os serviços prestados às famílias, que avançaram 0,2%, impulsionado pela parte de restaurantes.
20: O volume de serviços no Brasil recuou 0,4% em maio, após ter registrado alta de 1,1% em abril. Reportagem Luciana Colares de Holanda.
16: A projeção de crescimento da economia brasileira para este ano se manteve em 2,3%, segundo o novo boletim macrofiscal apresentado hoje pelo Ministério da Fazenda.
15: Dentre os fatores externos que devem contribuir para a projeção estão a retomada dos conflitos entre Estados Unidos e Irã e a instabilidade dos preços do petróleo e a possibilidade de novas pressões sobre a inflação global.
16: A equipe econômica também revisou a expectativa para a inflação deste ano.
15: A estimativa passou de 4,35% para 5,1% em 2026, enquanto a projeção para 2027 foi ajustada de 3,5% para 3,6%.
16: De acordo com o boletim, a principal pressão continua vindo da alta dos alimentos e do setor de serviços.
15: A secretária de Política Econômica, Débora Freire, destaca como a instabilidade no mercado externo impacta a atividade econômica brasileira.
22: Basicamente, continuamos no cenário de desafio global da crise do petróleo, que tem gerado aí impactos generalizados sobre inflação e crescimento. Para o cenário de PIB, estamos mantendo a projeção de crescimento em 2,3%.
16: Estão abertos até amanhã editais da Conab para aquisição de alimentos destinados à população em situação de insegurança alimentar e nutricional.
15: São produtos como açúcar, arroz, café, carne bovina, feijão, fubá, óleo e farinha.
16: Ao todo, serão adquiridas mais de 800 toneladas de alimentos.
15: Esse volume será disposto em cestas, para então ser entregue à população, como explica Ana Rita da Costa Pinto, superintendente de abastecimento social da Companhia Nacional de Abastecimento.
23: Por meio desses editais, a Conab vai receber propostas de organizações da agricultura familiar que tenham interesse em fornecer esses alimentos. Com o recebimento dessas propostas, será possível montar mais de 37 mil cestas de alimentos nas unidades armazenadoras da Conab em Mato Grosso, Mato Grosso do Sul, Rio Grande do Sul, Santa Catarina e Paraná. E também vamos conseguir adquirir cestas já montadas, mais de 21 mil cestas já montadas.
16: As compras serão executadas pela plataforma Contrata Mais Brasil, com resultado previsto ainda para este mês.
15: portaria que regulamenta a publicidade das casas de apostas online, as bets, entra em vigor no próximo dia 17.
16: Entre as mudanças está a proibição de utilizar estratégias ou análises sobre eventos esportivos para induzir a realização de apostas.
15: Também está vedada qualquer divulgação direcionada a crianças e adolescentes.
16: A fiscalização será feita pela Secretaria Nacional do Consumidor, do Ministério da Justiça e Segurança Pública.
0: A portaria conjunta dos Ministérios da Fazenda e Justiça e Segurança Pública é voltada para os agentes operadores de apostas de cota fixa, ou seja, as casas de aposta online, as chamadas bets. A norma estabelece que a publicidade das bets, autorizadas a funcionar no país, deve seguir os princípios do jogo responsável. Ficam proibidas a divulgação de prognósticos e a exibição de apostas premiadas que sugiram a obtenção de lucro fácil, bem como uma apresentação da aposta como suposta fonte de renda, como esclarece o secretário nacional de direitos digitais, Vitor Oliveira Fernandes.
2: A partir de agora fica claro que são proibidas veiculações publicitárias que induzam os consumidores a apostarem, que emitam palpites técnicos como se o ato de aposta fosse uma ciência ou se houvesse algum tipo de estratégia por trás do ato de apostar. Além disso, também fica vedado qualquer tipo de publicidade direcionada ao público de crianças e adolescentes que não podem ter acesso a esses produtos, já que apostas de cota fixas no Brasil são proibidas, terminantemente proibidas para menores de idade.
0: Antes da publicação de qualquer anúncio, as plataformas de internet deverão verificar se a empresa de aposta é autorizada a funcionar no país. O secretário nacional do consumidor, Ricardo Morichita, afirma que a portaria traz segurança jurídica a todos.
3: É importante porque torna claro aquilo que é ilegal, como a gente pode combatê-la e também a publicidade abusiva e a prática abusiva. É uma forma tanto da gente comunicar melhor, mas ao mesmo tempo trazer mais segurança jurídica.
0: Entre as principais regras da portaria publicada no último dia 10 está a divulgação de advertências ao apostador sobre os riscos de apostas online. As penalidades para as bets que descumprirem as regras incluem multa de até 20% do faturamento da operadora, suspensão das atividades por 180 dias e, em casos de reincidência, a cassação definitiva da licença para operar no Brasil. Reportagem Nazi Brum.
15: Restauração ecológica e produtiva da bacia do Rio Doce em Minas Gerais.
16: Estão abertas até 31 de agosto as inscrições para a seleção de projetos de recuperação ambiental na região, após os danos causados pelo rompimento da barragem do Fundão.
15: Os investimentos são do Banco Nacional de Desenvolvimento Econômico e Social, o BNDES, em parceria com o Ministério do Meio Ambiente e Mudança do Clima.
4: O edital Restaura Rio Doce está recebendo propostas até o fim de agosto. Conduzido pelo BNDES, o Banco Nacional de Desenvolvimento Econômico e Social, em parceria com o Ministério do Meio Ambiente e Mudança do Clima, o edital vai selecionar instituições para executar e coordenar projetos de restauração ecológica e produtiva em 12.500 hectares na região da Bacia do Rio Doce. O objetivo é reparar e compensar danos causados pelo rompimento da barragem de Fundão ocorrido em 2015 em Mariana, Minas Gerais. Serão destinados ao edital 618 milhões e 750 mil reais do Fundo Rio Doce. O gerente institucional do Fundo Rio Doce no BNDES, Guilherme Tinoco, detalha as ações que deverão ser desenvolvidas pelas instituições selecionadas de acordo com o edital.
24: Ele prevê a implementação de ações integradas de restauração ecológica e produtiva, associadas à recuperação de áreas degradadas, à conservação do solo e da água e ao fortalecimento da cadeia produtiva da restauração na bacia do Rio Doce. A restauração ecológica deverá ser realizada através da recomposição da vegetação nativa. Já a restauração produtiva deve se dar por meio de sistemas sustentáveis que conciliem geração de renda e conservação ambiental.
4: As propostas para o edital Restaura Rio Doce devem ser apresentadas até o dia 31 de agosto. Mais informações estão disponíveis no site bndes.gov.br/Restaura Rio Doce. Reportagem André de Barros Lima.
16: Jovens de 16 a 29 anos têm até o dia 20 de julho para se inscrever na plataforma Juventude Solidária.
15: A iniciativa oferece vagas de voluntariado em projetos sociais de diversas áreas e, em alguns casos, prevê apoio financeiro aos participantes.
1: Jovens com idades entre 16 e 29 anos interessados em atuar como voluntários em projetos sociais, fiquem atentos. As inscrições para a plataforma Juventude Solidária estão abertas até o dia 20 de julho. A iniciativa incentiva o trabalho voluntário em projetos que beneficiam comunidades de todo o país, especialmente em regiões mais vulneráveis. As vagas são em áreas como educação, cultura, esporte, saúde, assistência social, segurança alimentar e meio ambiente. Dependendo da vaga e do perfil do participante, pode haver apoio financeiro conforme as regras do edital. Quem fala sobre a ação é a secretária nacional de juventude, Vitória Genuíno.
5: A gente selecionou 1000 projetos por todo o país e você pode ter a oportunidade de se engajar numa ação social que está acontecendo no território. E os temas são diversos: saúde, comunicação, tecnologia, cultura, direito à cidade. A oportunidade de você se engajar numa ação e, se tiver uma ideia jovem, pode receber uma ajuda de custo de R$300 durante 6 meses, que é o período do edital. E também todo mundo recebe um certificado de participação que vai te ajudar aí no seu currículo, na sua vida profissional.
1: Para participar, basta acessar o portal Brasil Participativo, entrar na página da plataforma Juventude Solidária e preencher o formulário de inscrição. Jovens de 16 e 17 anos precisam de autorização do responsável legal. Reportagem Luciana Vasconcelos.
16: Atenção, estudantes que participaram do processo seletivo do programa Universidade para Todos, o ProUni.
15: Já está disponível a lista de pré-selecionados na primeira chamada para o segundo semestre de 2026.
16: Os estudantes aprovados devem apresentar documentação diretamente na faculdade escolhida.
15: Nesta chamada, o ProUni ofertou mais de 471 mil bolsas de estudos, cerca de 220 mil bolsas integrais e mais de 251 mil parciais.
16: O resultado pode ser consultado no portal de acesso único ao ensino superior.
15: O prazo para comprovar as informações da inscrição começa hoje e vai até o dia 24 desse mês.
16: E essas foram as notícias do governo federal.
15: Uma realização da Secretaria de Comunicação Social da Presidência da República.
16: Com produção da empresa Brasil de Comunicação.
15: E que agora com o Minuto do TCU. Em seguida, as notícias do Poder Judiciário e do Congresso Nacional. Boa noite.
16: Boa noite para você e até amanhã.
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10: 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Você vai ouvir agora notícias do Poder Judiciário.
25: Presidente do STF recebe ministro da Fazenda para tratar de regulamentação das PETs.
26: STJ afasta uso capião familiar sobre parte de imóvel com área total superior a 250 metros quadrados.
25: TSS reúne com empresas de pesquisas eleitorais para discutir aprimoramentos para 2026.
26: Boa noite, eu sou o Arthur Filho.
25: E eu sou Walter Lima.
26: Nesta quarta-feira, o presidente do Supremo Tribunal Federal, ministro Edson Fachin, recebeu na sede da corte o ministro da Fazenda.
25: A reunião foi uma articulação institucional para combater a lavagem de dinheiro e o avanço de facções criminosas no mercado de apostas eletrônicas clandestinas. Pablo Lemos.
6: No encontro, o ministro da Fazenda, Dário Durigan, apresentou as ações do governo para a regulamentação do setor. O presidente do Supremo Tribunal Federal, ministro Edson Fachin, reforçou a preocupação do judiciário com o mercado de apostas eletrônicas clandestinas e ressaltou algumas decisões do STF sobre o tema.
8: Decisões importantes já foram proferidas na ambiência cautelar, inclusive de proteção de benefícios sociais e proteção de pessoas vulneráveis, especialmente no tocante a mecanismos de publicidade para proteger crianças e adolescentes, bem assim os consumidores e, obviamente, os apostadores.
6: O encontro entre o presidente da Suprema Corte e o ministro da Fazenda antecede o julgamento no segundo semestre de ações que questionam especificamente a validade da lei das bets.
26: Para o Superior Tribunal de Justiça, o usucapião familiar não pode ser reconhecida quando o imóvel urbano possui área total superior a 250 metros quadrados, mesmo que o pedido seja apenas sobre parte do bem.
25: A usucapião é a aquisição da propriedade de um bem móvel ou imóvel em razão do uso por determinado prazo, sem oposição do dono e de outras condições legais. Fátima Uchoa.
9: Em divórcio litigioso com partilha de bens, uma mulher alegou exercer posse exclusiva sobre 250 metros quadrados do imóvel que habitava, embora a área total fosse maior. O Tribunal de Justiça de Minas Gerais negou o pedido. A quarta turma do STJ manteve a negativa, considerando que o limite previsto no Código Civil de no máximo 250 metros quadrados é requisito objetivo ao usucapião e deve considerar a metragem total do imóvel. O relator foi o ministro Antônio Carlos Ferreira.
26: O presidente do Tribunal Superior Eleitoral, ministro Cássio Nunes Marques, se reuniu com representantes de 16 empresas de pesquisas eleitorais.
25: O encontro teve como objetivo debater regras para registros e pesquisas nas eleições. Lidiane Reis.
12: O ministro Cássio Nunes ressaltou que a reunião buscou ampliar a transparência, a segurança jurídica e a confiança pública nesse importante instrumento da democracia.
13: Pretende-se, na realidade, o fortalecimento de um ambiente permanente de cooperação, no qual seja possível compartilhar experiências, esclarecer aspectos técnicos e identificar oportunidades de aperfeiçoamento que contribuam para a ampliação da confiança pública, assegurando, ao mesmo tempo, maior segurança jurídica às entidades e às empresas de pesquisa.
12: Agora, as empresas poderão enviar propostas de melhorias referentes às pesquisas eleitorais ao Tribunal Superior Eleitoral até a próxima sexta-feira, dia 17 de julho.
26: Tribunal Superior do Trabalho mantém indenização a trabalhadora que teve dados de ação divulgados na intranet da empresa.
25: A exposição foi considerada discriminatória. Marla Lacerda.
14: O trabalhador teve o nome, o número do processo e o valor da ação trabalhista divulgados na rede interna da empresa onde ele ainda trabalhava. Para a terceira turma do TST, a divulgação extrapolou a finalidade administrativa, violou a privacidade do empregado e o expôs a constrangimentos e retaliações no ambiente de trabalho. Diante disso, o colegiado manteve a condenação ao pagamento de R$5.000 por danos morais.
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26: A você, uma boa noite.
25: E até amanhã.
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18: Eu sou Paula Groba.
27: Eu sou Humberto Pinheiro.
18: E estes são os destaques de hoje do Jornal do Senado, que começa agora.
27: Senado endurece penas para crimes contra profissionais da saúde e da educação.
18: Aprovado o uso de emendas para atendimento pré-hospitalar dos bombeiros.
27: Avança projeto que aumenta a pena para o chamado estelionato amoroso.
18: Boa noite.
27: Boa noite.
2: Quem agredir ou ameaçar professores e profissionais da saúde no exercício da função poderá receber penas mais severas.
27: O Senado aprovou um projeto que endurece a legislação para crimes como lesão corporal, desacato, ameaça e homicídio. Repórter Pedro Pincer.
3: O plenário aprovou o projeto da Câmara dos Deputados que aumenta as penas do crime de homicídio praticados contra profissionais da saúde e da educação no exercício de suas funções. O texto também classifica como hediondo o homicídio e a lesão corporal de natureza grave ou seguida de morte praticados contra profissionais da saúde. O projeto ainda amplia as penas para crimes como lesão corporal, ameaça, incitação ao crime, desacato e outros delitos quando praticados contra profissionais dessas áreas. O relator, senador Dr. Irã do Progressistas de Roraima, defendeu o aumento das penas como forma de proteção à integridade dos trabalhadores.
17: Eles terminam recebendo toda essa carga, às vezes de incompreensão, às vezes de agonia das pessoas quando procuram atendimento no Sistema Único de Saúde, e muitas vezes, por sobrecarga de trabalho, essas pessoas são submetidas a esse tipo de constrangimento.
3: Como foi alterado no Senado, o texto voltará à Câmara dos Deputados para a nova análise.
2: Avançou no Senado o projeto que endurece a punição para adultos que utilizam crianças e adolescentes na prática de crimes.
27: A proposta inclui no Código Penal uma nova circunstância agravante para aumentar a pena de quem explora menores na ação criminosa. Repórter Bruno Lourenço.
19: O projeto altera o artigo 62 do Código Penal para estabelecer que a pena de um crime será agravada sempre que o agente cometer a infração com a participação de um menor de 18 anos. A medida, explicou o relator, senador Wilder Moraes, do PL de Goiás, visa combater uma prática recorrente de organizações criminosas e delinquentes adultos que aproveitam a inimputabilidade penal e recrutam adolescentes para execução de roubos ou transporte de drogas e armas.
20: Ao estabelecer uma penalidade mais severa para aqueles que se valem de menores em suas ações criminosas, o Estado envia uma mensagem clara: explorar a vulnerabilidade jurídica e social de adolescente não serão tolerados. Esses agravantes funcionariam não apenas como punição, mas também como medida preventiva, desincentivar adultos e envolverem jovens em atividades ilícitas.
19: A proposta seguiu para a Comissão de Constituição e Justiça.
2: Senadores da Comissão de Direitos Humanos aprovaram também o aumento da pena para quem comete estelionato contra mulheres em relacionamento afetivo.
27: A proposta ainda inclui golpes amorosos pela internet. Repórter Patrícia Oliveira.
21: A pena do crime de estelionato, que é de 1 a 5 anos de reclusão e multa, poderá ser aumentada de 1/3 até o dobro quando o golpe for praticado contra mulher em contexto de violência doméstica e familiar ou de relação íntima de afeto. A proposta da senadora Damaris Alves, do Republicanos do Distrito Federal, aprovada na Comissão de Direitos Humanos, busca combater o chamado estelionato amoroso, quando o golpista conquista a confiança da vítima ou simula um relacionamento para conseguir dinheiro, bens ou outras vantagens financeiras. A regra também vale para relacionamentos mantidos exclusivamente pela internet, em redes sociais, aplicativos ou outros meios digitais. O projeto recebeu parecer favorável do relator, senador Hermes Klan, do PL de Santa Catarina.
22: O estelionato sentimental é uma violência que vai muito além do prejuízo financeiro. Ele destrói a confiança, a dignidade e a segurança emocional das vítimas, especialmente das mulheres.
21: O relator também substituiu a expressão relação amorosa por relação íntima de afeto, termo já adotado pela Lei Maria da Penha. A proposta segue para a Comissão de Constituição e Justiça.
2: E aplicativos de relacionamento podem passar a ser obrigados a informar sobre doenças sexualmente transmissíveis.
27: É o que determina um projeto aprovado hoje pela Comissão de Ciência e Tecnologia. A reportagem é de Márcio Maturana.
23: Informações sobre doenças sexualmente transmissíveis deverão ser claras,
0: objetivas e didáticas em todos os aplicativos e plataformas de relacionamento, segundo o projeto aprovado pela Comissão de Ciência e Tecnologia, que segue para a votação final na Comissão de Assuntos Sociais. Será uma conscientização sobre sintomas, riscos à saúde, formas de transmissão, medidas de prevenção e possibilidades de tratamento, como informou o senador Esperidião Amin, do PP de Santa Catarina.
1: A plataforma digital, a internet, passou a ser um instrumento de intermediação, de, digamos, de troca de mensagens afetivas, e daí há um passo seguinte de um relacionamento mais íntimo. Portanto, essa medida preventiva vem socorrer a sociedade num momento em que este meio de intermediação passa a ser mais popular.
0: Amin leu o relatório do senador Everton, do PDT do Maranhão, que incluiu 4 emendas ao projeto apresentado pelo senador Fabiano Contarato, do PT do Espírito Santo. Uma das emendas busca evitar um excesso de notificações que possam reduzir a efetividade da medida. Outra impede que os avisos possam ser bloqueados nas configurações das plataformas. A terceira emenda substitui a expressão sites e aplicativos de relacionamento pela denominação aplicações de internet destinadas à intermediação de relacionamentos ou de encontros. E a quarta emenda obriga as plataformas a divulgarem relatórios periódicos sobre alcance, engajamento e efetividade dos avisos, sempre preservando os dados pessoais dos usuários.
2: O Senado aprovou um projeto que prorroga a autorização para que recursos do FGTS sejam aplicados em linhas de crédito específicas.
4: A medida poderá ser aplicada a entidades hospitalares, filantrópicas e a instituições sem fins lucrativos atuantes no âmbito do SUS. Repórter Douglas Castilho.
5: Implementada em 2019, essa política viabilizou até o ano de 2022 um total de R$3 bilhões a cerca de 140 hospitais filantrópicos. Os recursos são usados para que essas instituições substituam suas dívidas mais caras e imediatas por crédito a ser pago no longo prazo com juros menores. Médico, o relator da proposta, senador Nelsinho Trade, do PSD de Mato Grosso do Sul, defendeu a medida relembrando sua atuação na Santa Casa de seu estado.
15: Lá no meu estado, a Santa Casa é a quarta maior do Brasil. Eu trabalhei 17 anos lá e eu posso ver dia após dia a dificuldade daquele hospital e manter o bom atendimento.
5: O projeto também alcança as instituições sem fins lucrativos que atuem no atendimento de pessoas com deficiência. Pelo texto que segue para a sanção presidencial, fica suspensa a cobrança de eventual tributo de instituição filantrópica suspeita de não cumprir os requisitos de imunidade até decisão final de processo administrativo instaurado para esse fim, independentemente da data de ocorrência do fato gerador.
2: E o atendimento pré-hospitalar feito pelos corpos de bombeiros militares poderá receber mais recursos. O Senado aprovou um projeto que autoriza o uso de emendas parlamentares para financiar esse tipo de serviço nas ações públicas de saúde.
4: Com a mudança, estados e municípios poderão destinar verbas para compra de ambulâncias, equipamentos, materiais e para estruturação do atendimento prestado pelos bombeiros em situações de urgência e emergência. A legislação exige que pelo menos metade das emendas individuais sejam para a saúde. Pelo texto, apenas despesas que cumprirem requisitos a serem definidos pelo Ministério da Saúde poderão receber recursos de emendas. A indicação de emendas direcionadas ao Corpo de Bombeiros será facultada ao parlamentar. O texto base aprovado teve 65 votos a favor e 2 contrários. Com edição de Paulo Groba e trabalhos técnicos de Eliseu Caires, o Jornal do Senado fica por aqui. Acompanhe agora as notícias da Câmara dos Deputados. Boa noite.
2: Boa noite e até amanhã.
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23: Câmara limita a possibilidade de recurso no Superior Tribunal de Justiça.
24: Audiência pública reafirma a defesa do limite de 20 anos para patentes.
23: Deputados divergem sobre votação do projeto que combate a misoginia.
6: Boa noite. Sargento Gonçalves, do PL do Rio Grande do Norte, critica o projeto sobre misoginia. O congressista acredita que o texto pode abrir margem para criminalizar manifestações públicas de fé e interpretações de textos religiosos.
8: Sargento Gonçalves argumenta que o país deveria concentrar esforços no combate ao crime organizado e aos crimes contra as mulheres. Para ele, o projeto não contribui para a proteção feminina e pode restringir o direito de cidadãos expressarem suas convicções religiosas.
6: Nicolas Ferreira, do PL de Minas Gerais, diverge do projeto que tipifica crimes relacionados à misoginia. O deputado acredita que a proposta pode restringir a liberdade de expressão ao criminalizar críticas e manifestações de opinião.
8: Nicolas Ferreira também associa o projeto a uma tentativa de censura. Na avaliação do deputado, o Congresso deveria priorizar medidas de combate a crimes como estupro, pedofilia e violência praticada por organizações criminosas.
6: Júlia Zanatta, do PL de Santa Catarina, declara que vai votar contra o projeto que tipifica o crime de misoginia. Segundo a deputada, a proposta pode restringir a liberdade de expressão e ser utilizada para limitar críticas a agentes públicos.
8: Júlia Zanatta também reprova o governo federal por, segundo ela, substituir o termo mulher em documentos oficiais por pessoa que gesta. Para ela, a prioridade das políticas públicas voltadas às mulheres deve ser o combate à violência e o fortalecimento da segurança pública.
6: Jandira Fegali, do PCdoB do Rio de Janeiro, avalia que a tipificação do crime de misoginia busca combater o discurso de ódio e a incitação à violência contra as mulheres. Segundo a deputada, a medida contribui para o enfrentamento do feminicídio.
8: Na opinião de Jandira Fegali, o projeto contra a misoginia não fere as liberdades de expressão, de fé ou de culto asseguradas pela Constituição. Para ela, incitar a violência contra as mulheres é um crime grave que precisa ser combatido em todos os ambientes, inclusive nas redes sociais.
6: Alencar Santana, do PT de São Paulo, repudia a fala de colegas da oposição que, segundo ele, desmerecem a pauta de proteção feminina. O deputado alerta que o Brasil vem observando índices elevados de feminicídio.
8: De acordo com Alencar Santana, discursos de parlamentares que menosprezam as mulheres legitimam novas formas de agressão. Parlamentar, agressores e feminicidas devem ser punidos com rigor.
6: Benedita da Silva, do PT do Rio de Janeiro, refuta argumentos religiosos usados contra a proposta que criminaliza a misoginia. Segundo a deputada, o projeto é uma resposta ao aumento da violência contra as mulheres.
8: Benedita da Silva lamenta a falta de um diálogo produtivo com a oposição sobre a pauta feminina. Para a parlamentar, criminalizar a misoginia é uma medida essencial para poupar vidas e defender a dignidade das famílias brasileiras.
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16: Justiça.
6: A Câmara dos Deputados aprovou um filtro para recursos possíveis ao Superior Tribunal de Justiça. A repórter Daniele Lessa explica como deve funcionar.
11: A Câmara dos Deputados aprovou o projeto que regulamenta uma nova regra para análise de recursos especiais enviados ao Superior Tribunal de Justiça, o STJ. O projeto foi apresentado pelo senador Davi Alcolumbre, do União do Amapá, e altera o Código de Processo Civil. O recurso especial é usado quando uma das partes de um processo pede ao STJ que examine se uma decisão judicial aplicou corretamente uma lei federal. Pelo texto aprovado, quem apresentar esse tipo de recurso terá que demonstrar que a questão discutida é relevante do ponto de vista econômico, político, social ou jurídico e que o caso ultrapassa o interesse apenas das partes envolvidas no processo. Na prática, o objetivo é permitir que o STJ concentre seus julgamentos em temas mais importantes para a interpretação das leis federais e não apenas em casos individuais sem maior impacto. Relator da proposta proposta em plenário, o deputado Ranieri Paulino, do Republicanos da Paraíba, defendeu que o novo filtro ajuda a racionalizar a análise de recursos e melhora a eficiência da justiça.
7: Justiça tardia não é justiça. Só esse ano, o STJ recebeu mais de 260 mil processos. Será que isso facilita a avaliação e as decisões do STJ ou cria ainda mais dilatação de prazo para as partes que querem uma solução jurídica?
11: Segundo o relator, o acesso à justiça não ficará comprometido, pois para que o STJ deixe de analisar um recurso por falta de relevância, será necessária a manifestação de 2/3 dos integrantes do órgão responsável pelo julgamento. Quando a relevância for reconhecida, o relator poderá suspender em todo o país o andamento de processos individuais ou coletivos que tratem da mesma questão. Essa suspensão poderá durar 6 meses, com prorrogação por mais 6 meses, se houver necessidade de audiência pública ou participação de terceiros no processo. Deputados ligados ao PT,

0: Zay, do PT de Santa Catarina, defendeu que o texto fosse alterado para permitir que continuem sendo aceitos recursos que tratem de direitos fundamentais ou coletivos, ações de execução penal e ações que envolvam grupos com mais de 1000 pessoas, mas o plenário rejeitou essa sugestão. O projeto que regulamenta o critério de relevância para recursos especiais ao STJ será enviado para a sanção presidencial e pode virar lei. Da Rádio Câmara de Brasília, Daniele Lessa.
1: Eleições. O Tony de Paula, do PSD do Rio de Janeiro, critica a condução política de Flávio Bolsonaro. O deputado acredita que o senador assumiu o risco de expor o ex-presidente Jair Bolsonaro a novas restrições judiciais ao divulgar uma carta escrita por seu pai.
2: O parlamentar avalia também que a atitude consolidou Flávio Bolsonaro como porta-voz do pai, evidenciando uma disputa pela liderança do campo conservador. O Tony de Paula defende que a direita busque uma alternativa política para as próximas eleições.
1: Saúde.
3: Participantes de audiência na Câmara dos Deputados defenderam a manutenção do limite de 20 anos para patentes para garantir acesso à saúde. A repórter Noelle Nobre acompanhou o debate.
4: A Comissão de Defesa do Consumidor da Câmara dos Deputados realizou uma audiência pública para discutir a manutenção do prazo de 20 anos para a vigência de patentes no Brasil. O debate reuniu representantes do governo e da indústria nacional que defenderam que o limite atual, contado a partir da data do pedido, é necessário para a sustentabilidade do SUS, o Sistema Único de Saúde, e para a competitividade de medicamentos genéricos e biosimilares. O presidente da Comissão de Defesa do Consumidor, deputado Clodoaldo Magalhães, do PV de Pernambuco, lembrou que existem projetos de lei no Congresso que buscam restabelecer mecanismos de extensão de prazos que haviam sido extintos pelo Supremo Tribunal Federal em 2021. O parlamentar reforçou que a inovação deve estar associada ao acesso à saúde pela população.
5: Toda essa inovação para que vai servir se não a vida humana? Então, os custos dos sistemas de saúde não vão enfrentar esses custos de patentes a este tamanho.
4: Clodoaldo Magalhães disse agora aguardar a sanção do projeto de lei que garante a autonomia do Brasil na produção de medicamentos, vacinas, equipamentos e insumos médicos. A proposta, já aprovada pela Câmara e pelo Senado, cria a Estratégia Nacional de Saúde. Da Rádio Câmara de Brasília, Noelle Nobre.
1: Ciência e tecnologia.
2: Inácio Arruda, do PCdoB do Ceará, defende o fortalecimento da ciência e das instituições de pesquisa. O deputado destaca ainda a contribuição dos pesquisadores brasileiros para áreas como saúde, energia, agricultura e tecnologia.
3: Além disso, Inácio Arruda convida pesquisadores, estudantes e cidadãos a participarem da reunião anual de número 78 da Sociedade Brasileira para o Progresso da Ciência. Ele informa que o evento da SBPC vai acontecer em Niterói e deve reunir instituições de pesquisa de todo o país.
1: Transportes.
2: Comissão aprova autorização para pessoa com deficiência visual usar óculos biópticos para obter carteira de motorista. A repórter Paula Bittar nos conta como funcionam esses aparelhos.
6: A Comissão de Constituição e Justiça da Câmara aprovou uma proposta que autoriza pessoas com deficiência visual a utilizarem tecnologias assistivas, como óculos biópticos com lentes telescópicas, no processo de obtenção da Carteira Nacional de Habilitação, a CNH. Os sistemas biópticos combinam os óculos normais com um pequeno sistema telescópico. Enquanto a lente dos óculos fornece à pessoa a visão geral do ambiente, o telescópio auxilia na rápida localização de detalhes. O dispositivo pode ser fabricado para um ou para ambos os olhos. O texto estabelece que o Conselho Nacional de Trânsito, CONTRAN, deverá regulamentar o uso desses equipamentos no processo de habilitação de candidatos. O relator na CCJ, deputado Alfredo Gaspar, do PL de Alagoas, ressaltou que o projeto se harmoniza com o sistema constitucional de proteção e promoção dos direitos das pessoas com deficiência. Ele também disse que a proposta está de acordo com a Convenção Internacional sobre os Direitos das Pessoas com Deficiência e seu protocolo facultativo, que integram o ordenamento brasileiro com hierarquia equivalente à de emenda constitucional.
7: Isso é uma harmonização de convenção com a Constituição e o Estado da pessoa com deficiência, dando garantias e direitos para que elas possam

0: possam acessar meios de transporte e terem direito a conduzir esses meios de transporte mediante o uso desse óculos bioóptico, que nada mais é do que uma lente especial que tem uma profundidade maior, é tipo um binóculo olhando para determinado aspecto do óculos, para que possa ter uma acuidade maior visual.
1: O projeto que autoriza pessoas com deficiência visual a utilizarem tecnologias como óculos biópticos com lentes telescópicas no processo de obtenção da carteira de motorista já pode seguir para análise do Senado, a menos que haja recurso para votação antes pelo plenário da Câmara. Da Rádio Câmara, de Brasília, Paula Bittar.
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3: Trabalho. O governo defende projeto que prorroga a vigência de acordos e convenções coletivas de trabalho até nova negociação. Entenda na reportagem de Silvia Munhato.
4: Em audiência na Comissão de Trabalho da Câmara dos Deputados, o governo defendeu o projeto que prorroga a vigência de acordos e convenções coletivas de trabalho até que haja nova negociação. É a chamada ultratividade. Esses acordos e convenções têm hoje vigência máxima de 2 anos. Antes da reforma trabalhista de 2017, a validade permanecia após o fim do prazo estabelecido, até que um novo acordo fosse firmado. Diante das manifestações dos sindicalistas presentes, a deputada Érica Cocai, do PT do Distrito Federal, autora da proposta, disse que vai solicitar ao presidente da comissão, deputado Marcos Tavares, do PDT do Rio de Janeiro, a definição imediata de um relator para o projeto.
5: Quando você tem conquistas, muitas vezes, ano após ano, conquistas de décadas, que estão incorporadas já no cotidiano do trabalhador e da trabalhadora, e essas conquistas passam a não vigir mais quando chega o processo de database, você estabelece um processo de pressão imensa.
4: Em 2022, o Supremo Tribunal Federal considerou inconstitucionais as decisões da Justiça Trabalhista a favor da ultratividade. O projeto que permite a validade de acordos e convenções coletivas após o seu prazo de vigência até que uma nova negociação seja feita, precisa ser aprovado na Comissão de Trabalho e na Comissão de Constituição e Justiça para ser enviado para o Senado. Da Rádio Câmara de Brasília, Silvia Minhato.
3: Meio Ambiente.
6: Deputados aprovaram urgência para um projeto que reduz a área de proteção do Pantanal de Mato Grosso. O repórter Antônio Vital explica a questão.
7: A Câmara dos Deputados aprovou o regime de urgência para projeto que susta a ampliação da estação ecológica de Taiamã, em Mato Grosso, localizada nos municípios de Cáceres e Poconé, no Pantanal. Decreto do governo publicado em março ampliou a área da reserva de 11 mil para 68 mil hectares, com base na importância ambiental da área e com o argumento de que não há conflitos de terra na região, que tem quase 70% de vegetação natural preservada. De acordo com o Instituto Chico Mendes de Conservação e Biodiversidade, o ICMBio, a estação ecológica possui um berçário de peixes vital para o Pantanal, é um corredor ecológico para espécies ameaçadas e está localizada em área alagável, sem atividade econômica consolidada. O projeto que susta o decreto de ampliação da área foi apresentado pela deputada Coronel Fernanda, do PL de Mato Grosso. Ela alegou que o aumento da área protegida ocorreu sem que os produtores rurais e a população local fossem ouvidos.
8: Essa reserva, ela já existia, ela é cuidada, ela é preservada pela população de Cáceres. E o governo federal, fazendo a sua mídia social, como sempre, da sua ideologia, aumentou essa reserva, um tamanho inadmissível, sem trazer nada para ofertar à população. sem dar condições para aquela população continue preservando, sem dar condições para aqueles produtores que estão lá continuem fazendo o que eles sabem fazer bem, trazendo recurso e riqueza para o estado de Mato Grosso e para o Brasil.
7: Estações ecológicas têm uso restrito, não podem ser exploradas economicamente e são destinadas apenas a pesquisas e conservação. Nessas áreas estão proibidas atividades agropecuárias ou de turismo comercial. O regime de urgência permite que a proposta seja analisada diretamente no plenário da Câmara, sem passar pela análise das comissões permanentes da Casa. O deputado Tadeu Venere, do PT do Paraná, criticou o regime de urgência e justificou a necessidade de proteção do Pantanal, um dos biomas mais ameaçados do país.
9: O Pantanal é uma das áreas, se não a maior, uma das áreas maiores áreas úmidas do mundo. Nós estamos vivendo uma crise climática sem precedentes e eu acredito que todos, mesmo aqueles que acham que a Terra é plana, sabem que a crise climática é algo que está acontecendo de fato. E nós ampliarmos áreas como essa, e houve o debate, e depois disso votarmos aqui um projeto que dispensa, inclusive, que nós possamos ouvir as comissões dessa casa, nos parece extremamente perigoso, precipitado e inócuo, até porque nós sabemos que haverá depois contestações.
7: Ainda não há data para votação no plenário da Câmara do projeto que susta a ampliação da estação ecológica de Itaiamã, no Pantanal de Mato Grosso. Da Rádio Câmara, de Brasília, Antônio Vital.
10: Desenvolvimento Regional.
3: Paulo Guedes, do PT de Minas Gerais, é favorável à criação da região integrada de desenvolvimento do litoral norte de Pernambuco e Paraíba. A ideia, segundo o deputado, é que União, estados e municípios se articulem para promover ações de desenvolvimento no local.
6: Paulo Guedes afirma que a criação da RIDE amplia também investimentos em infraestrutura e geração de empregos. Ele ressalta, por fim, que a integração favorece o planejamento compartilhado e a redução das desigualdades econômicas e sociais na região.
3: Termina agora o Jornal Câmara dos Deputados, produzido pela Rádio Câmara, com trabalhos técnicos de Wellington Teles, apresentação de Márcio Aquilissardi e Tércia Guimarães. Boa noite para você.
6: Uma boa noite, a Voz do Brasil volta amanhã.
10: 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Boa noite.

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8:02, começa agora a Noite na Espaço. Eu sou Gustavo Colferai, desde já muito obrigado pela sua companhia. Vamos juntos até a meia-noite, com muita música boa, muita informação aqui na Espaço FM nessa quarta-feira. Hoje, 15 de julho, o tempo está aberto em Farroupilha. 15 graus é a temperatura. 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

muito bom ter a sua companhia aqui na rádio dos melhores ouvintes, abrindo a noite, né? Espaço com Juan Martínez, 8:04, muito boa noite.

0: 8h27 à noite, né? Espaço, o programa dessa quarta-feira tá apenas começando, a gente faz um breve intervalo, na volta seguimos no ritmo da música boa, nesta quarta-feira, 15 de julho, com 14 graus às 10 horas, tem a previsão para a sequência da semana. Intervalo, na volta muito mais na noite, né? Espaço, 8h28.
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0: 8h29, estamos de volta com a noite na Espaço, no oferecimento Energia Esportes e Boutique Animal. Adote um estilo de vida consciente, mantenha uma eco bag na bolsa ou mochila, evitando sacolas plásticas em suas compras diárias, seja na feira, seja no supermercado, mas também em compras de shoppings ou outras do dia a dia, também vale. 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No site da Espaço, Câmara vota pedido de cassação do vereador Maurício Belaver. Na política municipal é um dia histórico, talvez seja a primeira vez que passa por isso aqui em Farroupilha, um parlamentar ser alvo de processo de cassação. Sessão continua e vai longa a história. Começou por volta das 16h. Tem toda a leitura integral do processo, que possui mais de 200 páginas. E pelo que eu tô vendo aqui na transmissão, com imagens da Câmara de Vereadores, continua. Começou às 16h e continua. E já faz algum tempinho que o vereador Darlan Jesus está falando. Os vereadores estão se revezando. Começou com o Clemente Valandro. Vi que em um momento estava a vereadora Fernanda Correia. E agora, olha, acho que faz mais de uma hora já que o Darlan de Jesus está fazendo a leitura do processo, que é longo. E depois, vereadores terão espaço de até 15 minutos para suas manifestações. Na sequência, a defesa de Maurício Belaver pode apresentar as considerações finais e o próprio vereador também poderá se manifestar. Então deve demorar muito tempo ainda essa sessão, que, como eu disse, é histórica aqui pro parlamento, pro legislativo de Farroupilha. Começou às 16h a sessão extraordinária, não tem sessões nas quartas-feiras, foi feita essa especialmente para essa questão. O plenário analisa o processo de cassação do mandato do Maurício Belaver do PL, após a comissão processante apresentar relatório final com parecer favorável à perda do cargo devido à quebra de decoro que culminou em situação vexatória para a Câmara. Todas as informações, também toda a história desse processo, o Belaver foi preso, foi lá em abril, por acusação de violência doméstica. Logo enquanto ele estava preso, foi aberta ao processo através de denúncia da colega vereadora Fran Bonassi e se desenrolou na comissão processante, que aprovou, deu parecer favorável à cassação do Belaver. Então agora o plenário está analisando o parecer desta comissão. Repito, em destaque no site da Espaço, tem o link para você assistir a sessão extraordinária com as imagens da Câmara de Vereadores aqui de Farroupilha. 8:32, 13 graus aqui em Farroupilha. Na Espaço tem Paulo Ricardo.

Esse é mais um programa da série a série. Dedica uma canção a quem você ama. Eu tenho aqui em minhas mãos uma carta, uma cartinha do ouvinte que nos escreve e assina com singelo.

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0: 3 minutos faltando para as 9. A noite na Espaço faz um breve intervalo. Na volta, muito mais do melhor da seleção musical da Espaço FM para você nessa quarta-feira, 15 de julho. 3 para as 9, voltamos já.
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0: 9:01, estamos de volta com a noite na Espaço, no oferecimento Boutique Animal, Energia Esportes, a churrascaria Ronda Charrua atende a meio-dia de terça-feira a domingo. 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Que espetáculo, que campanha que fica pra história. É muito bom estar vendo o que a Argentina faz na Copa do Mundo. Sinceramente, olha, hoje mais um show, mais uma partida que, coitado de quem não pôde assistir. A Argentina tava perdendo pra Inglaterra, um jogo o começo do jogo foi muito legal, é aquela porradaria completa. A gente vê essas coisas aqui no Brasileirão, vai vendo futebol do interior gaúcho, é uma coisa. Agora, vendo uma semifinal de Copa do Mundo, um show de porrada, os jogadores da Argentina entraram naquele clima de vingança da Guerra das Malvinas, e a Inglaterra caiu na pilha, começou também a dar falta pra cima da Argentina. Eu achei sensacional. Falei, isso aí, vem ver isso aí numa semifinal de Copa do Mundo não é o que a gente espera, é uma coisa bem diferente, mas dá pra entender dentro do contexto. É legal que a Argentina, os caras compraram briga, né? Teve até a questão da vaia também, a torcida argentina vaiou o hino da Inglaterra, depois os ingleses devolveram, mas